0: Eduardo aqui no Play Sertanejo. Antes teve Gustavo Mioto com a participação especial de Murilo Rufi, Júnior Marques, também teve Thiago Brava aqui no Play Sertanejo, o seu programa sertanejo de todos os dias, hein? Já se encerrando aqui a primeira hora de hoje, hein? Passou voando, hein? Passou que passou rapidinho. É quinta-feira, é Play Sertanejo, vem aí a segunda hora de hoje, tem a Maiara e Maraísa, tem Matheus e Cauã, gente, tem Fred e Fabrício. Se você quer curtir boa música sertaneja, você está na rádio certa. Já já eu volto junto com você.
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3: 21 horas e 10 minutos.
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Alô, meu povo sertanejo, como é que vocês estão, hein? Tamo de volta aqui na sua rádio favorita, levando alegria, levando a nossa música sertaneja também. É quinta-feira e a gente segue juntos, hein? Começando agora aqui a segunda hora de hoje com a Maiara e Maraísa. Play.

0: esse casal, um dos pioneiros, é um dos percussores do sertanejo universitário. São casados, pois é. Maria Cecília e Rodolfo, aqui no Play. Também teve Fred e Fabrício, Léo Chaves e Gustavo Lima, Me Segurou. Jennifer e Stephanie com o João Nelore Texano. E a gente abriu a segunda hora aqui do Play desta quinta, 1º de outubro, com a Maiara e Maraísa. Vai lá, vai lá pro servidor de cabeça que você vai arrumar uma baita de uma confusão, hein? Ô, quinta-feira! Alô, moçada bonita! Um abraço carinhoso em cada um de vocês, hein? O Play Sertanejo faz uma pausa bem curtinha e volta já já junto com você. Segura que é bem rapidinho, hein? O Play Sertanejo volta já!
1: 21h27.
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5: Salve, salve, simpatia. Seguimos aqui no seu Play Sertanejo, o melhor da nossa música sertaneja pra vocês. Boa quinta, viu? Gratidão pela amizade, você que dá carona aqui pro Play Sertanejo, nesta rádio maravilhosa. Um abraço carinhoso em cada um de vocês, hein? É hora de Matheus e Cauã com Ana Castela. É hora de Ilusão de Ótica.
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0: Kaique, Alessandro e Mariana Fagundes, na quinta-feira mais sertaneja do seu rádio, ainda teve Gregory Matheus, com a participação especial do Israel e Rodolfo. Antes teve Bruni Barreto, Anthony e Gabriel e também a dupla Matheus e Cauã com Ilusão de Ótica. A participação especial é da Ana Castela. Play sertanejo na quinta-feira mais sertaneja, novo mês, novas oportunidades, novos desafios, mas tenha certeza que tudo vai dar certo pra você, viu? Pensamento positivo aí. Daqui a pouquinho o Play volta junto com você.
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3: Uma família no estado do Iowa, nos Estados Unidos, conquistou um lugar histórico no Guinness World Records por conta de uma coincidência genética e de calendário simplesmente inacreditável. Nada menos que 5 gerações da mesma linhagem compartilham exatamente a mesma data de aniversário, o dia 14 de setembro. A incrível jornada começou em 1907, com o nascimento do trisavô Wilbur Harlow, e se repetiu em sequência matemática com a bisavó em 1949, o avô em 1972 e a mãe Emma em 1997. Determinada a manter a tradição cobrada pela avó, Emma segurou as pontas na gestação para dar à luz ao pequeno Arthur no mesmo dia em 2025, garantindo o recorde isolado no planeta e mantendo até um padrão alternado entre meninos e meninas ao longo de mais de 100 anos. O feito bizarro economiza uma fortuna em festas de aniversário na casa da família.
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4: Cuidar da saúde preventiva vai além de ir ao médico apenas quando sentimos alguma dor chata no corpo. Fazer o acompanhamento periódico da pressão arterial, do colesterol e da glicose evita surpresas desagradáveis no futuro. Exames específicos para sua faixa etária e histórico familiar ajudam a detectar alterações logo no início. Identificar qualquer desequilíbrio precocemente torna qualquer tratamento muito mais simples, rápido e totalmente eficaz. Acompanhe os seus números de saúde com frequência e garanta uma vida longa com muita tranquilidade.
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5: 21:47.
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7: Quando perceber sua mente dispersa no dia a dia, volte ao momento presente. A gente se distrai no passado ou antecipa o futuro por pura ansiedade. O único momento que você realmente pode controlar é o agora, bem diante de você. Respire fundo, foque no hoje com atenção e ganhe muito mais produtividade.
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9: E aí, como é que você tá? E hoje é dia 1º de outubro, quinta-feira, e eu tô chegando no dia do idoso e também dia do vendedor com uma edição novinha em folha do Mundo Pop pra você.
10: E ela pediu então pra abrir a conversa.
9: Gustavo Mioto vai fazer história ao levar o nosso sertanejo direto para o palco principal do Stagecoach 2027, um dos maiores festivais de música country do mundo. O show do brasileiro está marcado para o dia 24 de abril na Califórnia, no mesmo dia em que grandes feras internacionais também se apresentam. Esse momento marca um passo gigante na carreira de Mioto, que já vinha preparando esse projeto, fazendo músicas direto em Nashville para lançar em seu álbum focado no mercado de fora. É o nosso sertanejo dominando os Estados Unidos.
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5: De volta na sua quinta-feira, Quintaneja Play Sertanejo. É Simone Mendes cantando. Simone Mendes!

0: o sonho de todo casal, hein, Marcos e Beluti, pra fechar a edição de hoje. Antes teve Gabriel Valim, teve também a Taíme, Thiago com Gabriel Gava, PPA, Pedro Paulo e Alex com Country Beat, e a gente abriu a sequência com a Simone Mendes, Me Ama ou Me Larga. É quinta-feira, gente, primeiro dia de outubro, né, novo mês especial das crianças também, né? Ô, trem bom mesmo, foi passar essas 2 horas com vocês, e ufa, amanhã já é sexta, hein? Sexta-feira, bebê! E a gente se fala por aqui, até lá, tchau, tchau.
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3: E aí, tudo bem? Hoje é dia do idoso, 1º de outubro. Nosso abraço especial a todos da terceira idade. Com a mensagem do dia de hoje: pequenos gestos. É curioso observar como a vida nos oferece resposta aos mais variados questionamentos do cotidiano. Vejamos. A mais longa caminhada só é possível passo a passo. O mais belo livro do mundo foi escrito letra por letra. Os milênios se sucedem segundo a segundo. As mais violentas cachoeiras se formam de pequenas fontes. A imponência do pinheiro e a beleza do ipê começaram ambas na simplicidade das sementes. Não fosse a gota e não haveria chuvas. O mais singelo ninho se fez de pequenos gravetos. E a mais bela construção não se teria efetuado senão a partir do primeiro tijolo. As imensas dunas se compõem de minúsculos grãos de areia. Como já refere o adágio popular, os menores frascos se guardam as melhores fragrâncias. É quase incrível imaginar que apenas 7 notas musicais tenham dado vida à Ave Maria de Bach e à Aleluia de Handel. O brilhantismo de Einstein e a ternura de Teresa de Calcutá tiveram que estagiar no período fetal, e nem mesmo Jesus, expressão maior de amor, dispensou a fragilidade do berço. Assim também o mundo de paz, de harmonia e de amor com que tanto sonhamos só será construído a partir de pequenos gestos de compreensão, solidariedade, respeito, ternura, fraternidade, benevolência, indulgência e perdão, dia a dia. Ninguém pode mudar o mundo, mas podemos mudar uma pequena parcela dele, esta parcela que chamamos de eu. Não é fácil nem rápido, mas vale a pena tentar. Sou Júnior Bodanese e esta foi a mensagem do dia.
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4: Prata informa a hora certa. 22:09.
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12: Olá, como é que você tá? Tudo bem? Bem-vindo a outubro. A partir de agora, a gente entra no ar nessa primeira edição do mês do seu Raridades e os grandes sucessos internacionais. Vamos viajar na década de 70, 80, 90, anos 2000, para fazer você relembrar bons momentos. Ah, talvez você relembre a música do primeiro toco, do primeiro beijo. Ah, que legal, hein? Daquele seu momento especial com o seu amor. E a gente vai pra 2005 abrindo super bem com essa música pra fazer você dançar. Daddy Yankee, Gasolina.
10: Voltando.

0: Chili Peppers, Around the World, 1999. Fechando o primeiro bloco do nosso Raridades, que teve House Boulevard, Set Me Free, e o som de Daddy Yankee. Rápido intervalo, na volta tem mais.
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2: Ai, ai, ai, ai, ai, vocês também sentem que o look bem colorido consegue até mudar o humor do dia. A tendência do dopamine dressing segue em alta para levantar o astral do seu look. Misturar cores vibrantes é a pedida certa para deixar o visual alegre e solar. E se você prefere um estilo básico, aposte com tudo no visual monocromático. Vestir uma cor só é uma escolha prática, elegante e totalmente à prova de erros. Lembre-se de usar sem medo e deixar a moda refletir toda a sua energia. É isso, minhas lindas. Seja misturando várias cores ou apostando em uma só, o importante é criar um look que tenha sua cara. Escolha seu tom favorito e espalhe energia por onde você passar, tá bom? Beijos! 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
3: 22 horas e 30 minutos.
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0: E a gente volta na programação com muito mais sucessos, fazendo você relembrar de bons momentos. Essa daqui é de 1977, do The Manhattans. E It Feels So Good to Be a Love So Bad.
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0: Atlantic Store com Secret Lovers, 1985, que clássico. Música que dá um tempero especial na programação. Teve também essa daqui que é de 1982, da banda Survivor, trilha sonora do filme Rocky 3. Ela atingiu o primeiro lugar na Billboard Hot 100 por 6 semanas e venceu um Grammy, além de receber uma indicação ao Oscar com Eye of the Tiger. E abrimos bem com The Manhattans. Fica por aí, depois do intervalo tem a segunda parte.
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3: 22 horas e 43 minutos.
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5: E a gente tá de volta trazendo mais sucessos internacionais na sua quinta-feira e direto e reto pra 1971 com canção escrita e interpretada pelo John Lennon. O single foi o mais vendido de sua carreira solo e a letra encoraja o ouvinte a imaginar um mundo de paz sem fronteiras. Imagine.

0: Anderson e Brian McKnight. Back at One, 1999. Linda canção. Fazendo você que tá apaixonado ficar mais apaixonado. Teve Supertramp, My Kind of Lady, 1982. E de 71, abrindo muito bem a nossa segunda parte, o John Lennon. Fica por aí, última pausa.
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2: Olá, meus queridos, tudo bem? Dia 1º de outubro, que o seu mês seja abençoado. Uma boa quinta-feira para você. Hoje é dia do vendedor e também dia do idoso. Parabéns, meus queridos. Vamos agora à dica de hoje do Sinal Verde. O fluido de freio fica guardado em um reservatório plástico transparente para facilitar a checagem rápida do nível. Essa transparência permite acompanhar o nível do líquido sem precisar remover a tampa do recipiente no dia a dia. Evite abrir o reservatório sem necessidade, pois a entrada de ar úmido prejudica a qualidade e a eficiência do fluido. Mantenha o sistema vedado e garanta frenagens precisas em qualquer situação.
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2: Oi, oi, oi, turma, tudo bem com vocês por aí? Boa quinta-feira, espero que esteja tudo em paz e a gente por aqui vai trazendo até você aroma e sabor para entrar aí na sua casa e na sua cozinha e também na sua barriguinha, né? Eu sou a Kelly Gomes e tô aqui hoje nessa primeira quinta-feira de outubro com uma receita de bife acebolado. Isso é uma delícia. Então se prepara aí para anotar, porque você vai precisar de 6 bifes de contrafilé, 2 colheres de sopa de margarina, 3 unidades de cebola cortadas em rodelas, 2 unidades de pimentão sem sementes e cortados em tiras, conhaque a gosto para flambar, sal e pimenta do reino a gosto. E o preparo? Você vai começar temperando os bifes com sal e pimenta do reino. Aí, numa frigideira, você vai derreter metade da margarina e frita os bifes, um de cada vez até o ponto desejado. Retira da frigideira e reserva aquecido. Na mesma frigideira, você vai refogar a cebola e o pimentão até que eles fiquem dourados e você vai e adiciona então o conhaque. Retira do fogo, vira ligeiramente a frigideira e com o fósforo aceso, você ateia fogo ao conhaque. Quando a chama apagar, serve imediatamente sobre os bifes quentes. Pode fazer aí que vai estar no seu top 3, tá? Boa quinta-feira para você e amanhã tem mais aroma e sabor. E hoje, aproveita que a nossa programação tá muito boa. Continua aqui com a gente. Tchau, tchau.
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0: De volta na programação, obrigado pela sua audiência. A gente traz a reta final do seu Raridades e vai pra 1993 com Jimmy Cliff. 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

0: Depeche Mode, I Feel You, 1993. E é nesse clima que a gente fecha o seu Raridades nessa quinta-feira, primeira edição do mês de outubro. Amanhã a gente tá de volta. Combinado? Até lá. Tchau.
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3: 23 horas e 15 minutos.
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11: Olá, tudo bem com você? Bem-vindo e bem-vinda. O tempo, amigos, é o bem mais valioso que possuímos, pois cada segundo que passa nunca mais retorna. Escolha com sabedoria onde depositar a sua energia e com quem compartilhar a sua essência. Não gaste seus dias alimentando ressentimentos ou adiando sonhos por medo do fracasso. Viva com intensidade, ame com generosidade e deixe marcas profundas de bondade por onde passar.
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15: Tudo bem com vocês? Eu sou Priscila Teira e vai começar o romance quinta-feira. Começando mais um mês também. Hoje, dia 1 de outubro de 2026, né? O romance vai começar. Esse programa lindo, cheio de amor.
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0: Little Mix, Secret Love, James Timber e The Police, aqui no Romance. Eu volto já já com mais música.
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2: Oi, oi, oi, chegando com o meu amigo Pet. Atenção, hein? Investir em enriquecimento ambiental é a melhor escolha para gastar energia do gato. Arranhadores, prateleiras e brinquedos evitam que o tédio faça o pet comer o que não deve. Esses acessórios estimulam os instintos naturais do felino de forma super divertida. E lembre-se também de recolher objetos pequenos espalhados pelos cômodos da casa. Transforme a sua casa em um ambiente seguro e cheio de distrações para o seu felino.
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3: WhatsApp lança novas opções de controle para pais protegerem adolescentes no aplicativo. É o que eu conto agora para você neste 1º de outubro, dia do vendedor e também dia do idoso, nesta edição do TechWorld. Se liga aí.
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3: WhatsApp lançou novas ferramentas de segurança que permitem que pais e mães controlem como seus filhos adolescentes usam o aplicativo. A novidade usa uma senha PIN criada pelos responsáveis para evitar que os jovens mudem sozinhos as opções de privacidade, impedindo que pessoas desconhecidas vejam suas fotos ou os adicionem em grupos sem uma autorização prévia. Com esses novos recursos opcionais, os pais também passam a receber avisos quando o adolescente entra ou sai de conversas em grupo e ganham o poder de controlar quem pode ver as postagens de status do filho. Além disso, os responsáveis conseguem limitar o uso de canais e colocar regras mais severas na inteligência artificial do app, a Meta AI, garantindo que o jovem não tenha acesso a conteúdos inadequados.
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4: 23 horas e 32 minutos.
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5: Oiê, cheguei. Boa quinta. E aí, tudo bem? Aqui quem fala é a Kelly Gomes e eu vou te sugerir algumas coisas durante a semana, dar algumas dicas. E se você aí quer uma atividade super divertida, criativa, para exercitar a coordenação motora dos pequenos, tava querendo isso? Então você vai colar chumaços de algodão em um desenho e vai preparar pontinhos com água e corantes coloridos. E você faz assim, é super simples. Com a seringa sem agulha, a criança suga o líquido colorido e tinge o algodão do jeito que quiser. É simples essa brincadeira, diferente também, cheia de estímulos para deixar a sua quinta-feira ainda mais animada. Já prepara essa brincadeira, começa hoje e tem todo o final de semana pela frente. Beijos, ótima quinta, tchau, tchau.
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0: Já de volta no romance, Nexus Never Tears Apart.

0: você. Sunrise é uma canção do grupo Simply Red, foi lançada em 2003 no álbum Home. A canção alcançou a posição 7 na Single Chart, número 3 no Canadá e número 1 na parada Billboard Hot Dance Club Play. Vamos ouvir Simply Red, Sunrise.
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0: Sarah Jones, aqui no Romance. Romance volta já já, com mais músicas.
1: 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Vinte e três horas e 46 minutos.
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0: De volta no Romance com Brandy. 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

0: Charlie Puth, aqui no romance Attention. Jason Mraz e também Brands. O romance volta já, tocando forte o seu coração.
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0: Tem mais romance no ar. Can't Sleep Love é uma música do grupo americano Pentatonix. Lançada no final de 2015, a canção fez história na carreira do grupo por ser a primeira música autoral lançada por eles como trabalho principal, marcando a estreia do quarto disco da banda, Pentatonix, Can't Sleep Love.

0: Laura Pausini no romance Amores Estranhos, Glenn Frey e também Pentatonics. O romance tá ficando por aqui, mas tá de volta amanhã. Uma ótima quinta-feira para você, um incrível começo de outubro. A gente se fala, até amanhã.
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1: Meia-noite e 10 minutos.
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1: E aí, meu povo, boa sexta-feira. Tudo bem por aí? Eu sou a Kelly Gomes. Um beijo pra vocês que acompanham nossa programação durante toda a semana. E brincar bastante dá uma fome daquelas, não dá? E levar os pequenos pra cozinha é a pedida perfeita. Aí vocês podem preparar juntos bolos, biscoitos ou então até cupcakes deliciosos pra soltar a imaginação e a criatividade. Mantenha a garotada bem longe do fogão e de facas, deixando que elas foquem na diversão e no confeito. Sextou com a mão na massa, então transforma aí a sua cozinha num parque de diversões saboroso nesse final de semana. E claro, com toda a segurança, tá? Beijos, aproveitem demais. A gente volta a se encontrar na segunda-feira. Tchau!
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1: Gente, atenção, hein? Se o demaquilante acabar bem na hora de tirar a maquiagem pra dormir, bom, temos uma solução. Pingue umas gotinhas de azeite de oliva e um pedaço de algodão limpo. Passe nos lábios, nas pálpebras, para remover tudo de forma natural e suave. Depois, é só enxaguar com água morna, aplicar o seu hidratante preferido. Pele limpa, hidratada e pronta para curtir o descanso do fim de semana.
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2: 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Meia-noite e 32 minutos.
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1: Zé Neto e Cristiano conquistam o topo do Hot 100 da Billboard Brasil com o modão Cadeira Cativa, o grande hit do álbum Vocês e Deus. Comemorando 15 anos de estrada na melhor fase, a dupla Zé Neto e Cristiano, que dominou o país com clássicos do nível de Largado às Traças, mostra mais uma vez a força do seu sertanejo romântico em uma faixa que não sai do ouvidor do público. É som de qualidade, feito pra cantar de peito aberto.
0: 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Meia-noite e 45 minutos.

0: Uma música que apareceu ainda no primeiro vinil do TNT, aquele que tinha as flores na capa. Febem.
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1: Uma hora e 8 minutos.
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4: Amiga, o shorts boxer conquistou espaço nas produções urbanas e surge como uma aposta certeira para os looks de praia e lazer. Combinado com camisa de manga curta e acessórios marcantes, ele se transforma em um visual boho super fashionista. Você também pode usá-lo em conjuntinhos ou com uma terceira peça leve para multiplicar as suas opções de combinações. Abuse dos complementos para trazer ainda mais charme a essa peça descontraída.
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2: Olá, pessoal, tudo bem? Hoje é sexta-feira, Dia Internacional da Não-Violência, dia 2 de outubro, e tá no ar o nosso quadro Papo Sério. As cardiopatias congênitas são malformações na estrutura ou função do coração que surgem ainda durante a gestação e atingem milhares de bebês todos os anos. Essa condição é uma das principais causas de complicações em recém-nascidos, variando de pequenos defeitos a problemas graves de estreitamento nas válvulas do coração. O diagnóstico precoce feito no momento certo é fundamental para salvar vidas e fatores como diabetes materno, hipertensão e infecções na gravidez aumentam os riscos. O ecocardiograma fetal identifica alterações ainda na barriga da mãe e após o parto. O teste do coraçãozinho mede os níveis de oxigênio no sangue de forma rápida. Pais e mães devem ficar atentos a sinais como lábios roxos, cansaço ao mamar, baixo ganho de peso e choro sem consolo. A consulta regular com o pediatra garante a identificação urgente de qualquer alteração. Mantenha o pré-natal rigorosamente em dia. Siga todas as orientações médicas e proteja o coração do seu filho desde o nascimento. O nosso Papo Sério de hoje fica por aqui e até o próximo.
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4: Oiê, sexta-feira. E eu quero saber se você tá procurando aquele look bem leve e fresquinho pra enfrentar o calor. O Breeze Dress é um vestido amplo e leve ideal para encarar os dias mais quentes. Modelos em camadas com cores fortes garantem conforto e muito estilo no verão. E para completar as novidades, a polêmica cintura baixa voltou com tudo.

0: Passarelas. Resgatada do início dos anos 2000, ela traz atitude e personalidade para a estação. Combine essas tendências incríveis e monte produções cheias de autenticidade. A moda adora resgatar tendências, né? E dar uma carinha nova para elas. Escolha então a que mais combina com o seu estilo e arrase por aí nesse verão e no seu final de semana, tá bom? Beijo, beijo!
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4: Uma hora e 20 minutos.

0: 1:31.
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1: Ficar na dúvida sobre qual caminho escolher mostra que há boas opções na mesa. Cada alternativa traz suas próprias chances de aprendizado e grande crescimento. O risco faz parte de qualquer mudança, mas o resultado pode surpreender você. Confie na sua intuição, escolha uma direção e siga em frente com coragem.
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2: Olá, meus amigos, tudo bem? Chegou a sexta-feira, um bom final de semana pra você. Hoje, dia 2, é o Dia Internacional da Não Violência. Amanhã, dia 3, Dia Mundial do Dentista, Dia Nacional das Abelhas. E domingo, dia 4, Dia da Natureza e Dia Mundial dos Animais. O Sinal Verde tá chegando por aqui. Aqui, confira a dica de hoje. Para manter o sistema de arrefecimento do seu carro impecável, a manutenção preventiva do radiador é indispensável. O superaquecimento aumenta o consumo de combustível e pode até fundir o motor, gerando um prejuízo enorme. Não espere a fumaça subir do capô para lembrar de cuidar do resfriamento do seu veículo. Faça revisões periódicas no radiador e rode tranquilo, sem dores de cabeça no seu fim de semana.
0: 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No trânsito, somos todos pedestres. 1 hora e 48 minutos. 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
1: 2:03.
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1: Olá, gente, boa sexta-feira maravilhosa. Mais uma edição do Meu Amigo Pet por aqui. E atenção que é puro mito achar que só os cães e gatos trazem pulgas para o ambiente da casa. Nós mesmos podemos carregar esses visitantes indesejados nas roupas e nos sapatos. Pois é, basta uma caminhadinha na rua ou contato com outros animais para o problema surgir. Qualquer pessoa ou pet pode ser o transporte perfeito para esses parasitas chatos. Fique atento e mantenha a prevenção sempre em dia para proteger a sua família.
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1: Gente, atenção, hein? Se o demaquilante acabar bem na hora de tirar a maquiagem pra dormir, bom, temos uma solução. Pingue umas gotinhas de azeite de oliva e um pedaço de algodão limpo. Passe nos lábios, nas pálpebras, para remover tudo de forma natural e suave. Depois, é só enxaguar com água morna, aplicar o seu hidratante preferido. Pele limpa, hidratada e pronta para curtir o descanso do fim de semana.
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3: Afegã de 12 anos viveu um verdadeiro pesadelo médico ao passar uma semana inteira com uma sanguessuga de 8 centímetros viva e engordando dentro de sua garganta. A menina começou a ter sintomas graves de dor de garganta, tosse, sangramentos no nariz e uma enorme dificuldade para engolir, logo após beber água sem tratamento em um riacho durante um piquenique em família. Inicialmente, um médico local errou o diagnóstico e tratou o quadro como se fosse uma simples infecção de garganta, fazendo a garota piorar ao longo dos dias. Somente após uma nova avaliação na faculdade de medicina é que os especialistas olharam o fundo de sua boca e encontraram lá o parasita aquático agarrado à mucosa da faringe, sugando o sangue continuamente e causando obstrução. O animal nojento foi removido com sucesso pelos médicos e a criança teve alívio imediato.
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1: Olá, meus queridos e minhas queridas. Boa sexta-feira. Como é que tá tudo por aí? Tudo bem? Muito aroma e sabor para você. Eu sou a Kelly Gomes e tô aqui para te passar uma receita de arroz ao vinho branco. Bora juntos anotar os ingredientes. Você precisa de 3 colheres de sopa de manteiga, 2 colheres de sopa de cebola picada, 1 xícara de chá de arroz, 1 xícara de chá de vinho branco seco, 1 xícara de chá e 1/3 de xícara de chá de caldo de carne e salsinha, sal e pimenta do reino a gosto. E vai fazer assim, ó. Para fazer esse arroz ao vinho branco, você vai começar com uma panela e nela você vai derreter a manteiga e juntar a cebola. Aí você frita, mexendo sempre até que fique macia. Junta agora o arroz e refoga por alguns minutos. Em outra panela, você vai aquecer o vinho e o caldo de carne e despeja sobre o arroz. Aí você pode temperar com sal e pimenta. Aí tampa, cozinha em fogo baixinho por 20 minutos ou então até que o arroz fique macio. Pode polvilhar nesse momento queijo parmesão por cima. Aí pode também decorar com salsa grosseiramente cortada e é só servir. Um acompanhamento marcante e com certeza você vai amar. Uma excelente sexta-feira para você e aproveita o seu final de semana para colocar aroma e sabor na sua cozinha. Tchau, tchau.
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2: 2 horas e 48 minutos.

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1: E aí, tudo bem? É sexta-feira, a primeira do mês de outubro, hoje dia 2. Júnior Bodanese por aqui com a mensagem do dia. Receita divina, bolo da felicidade. Ingredientes: uma xícara de amizade, uma xícara de paciência, duas xícaras de compreensão, uma xícara de humildade, um copo grande transbordando de alegria, uma pitada de bom humor, uma colher de fermento de personalidade cristã. Modo de fazer: mexa as palavras cuidadosamente, acrescente a compreensão, a humildade e a paciência, misturando tudo com muito jeito. Use fogo brando, nunca ferva. Tempere com a alegria, o bom humor e a personalidade cristã. Sirva porções generosas, sempre com muito amor. Não deixe esfriar. A temperatura ideal é a do coração. A receita nunca falha. Sou Júnior Bodanese e esta foi a mensagem do dia.
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3: 3 horas.
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6: Olá, olá. A força mais poderosa que existe habita na capacidade humana de se reinventar através do afeto. Quando estendemos a mão a alguém sem esperar nada em troca, curamos um pouco da dor do mundo e da nossa própria alma. O amor não é apenas um sentimento, mas uma decisão diária de espalhar luz em meio às sombras. Então seja você a mudança e a esperança que deseja enxergar ao seu redor.
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1: Hoje é sexta-feira, dia 2 de outubro, e eu tô chegando por aqui na melhor do seu rádio com uma edição novinha em folha do Tech World pra você neste Dia Internacional da Não Violência.
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1: Gente, tá rolando uma história de espionagem digital que parece filme. Isso mesmo. Hackers ligados à China estão usando identidades falsas de especialistas em inteligência artificial para roubar senhas de pesquisadores nos Estados Unidos e também no Japão. O grupo chamado de TA-419 está em ação pelo menos desde 2025, mirando universidades, empresas de defesa e escritórios de advocacia. A tática é mandar e-mails com convites falsos para projetos de IA e aí direcionar a vítima para páginas fraudulentas para captar as senhas. Uma das identidades usadas foi a de Lynne Parker, ex-vice-diretora do Escritório de Política Científica e Tecnológica da Casa Branca. Um dos alvos foi Alex Engler, ex-integrante do governo americano, que desconfiou e avisou os colegas. A empresa de cibersegurança Proofpoint, que revelou tudo isso, acredita que o interesse dos hackers vai além da tecnologia. Eles querem entender os planos dos Estados Unidos para a regulação da inteligência artificial.

0: semana e brincar bastante dá uma fome daquelas, não dá? E levar os pequenos para a cozinha é a pedida perfeita. Aí vocês podem preparar juntos bolos, biscoitos ou então até cupcakes deliciosos para soltar a imaginação e a criatividade. Mantenha a garotada bem longe do fogão e de facas, deixando que elas foquem na diversão e no confeito. Sextou com a mão na massa, então transforma aí a sua cozinha num parque de diversões saboroso nesse final de semana. E claro, com toda a segurança, tá? Beijos, aproveitem demais. A gente volta a se encontrar na segunda-feira. Tchau!
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1: Trabalhar ou estudar por horas sem parar causa um cansaço acumulado que destrói a sua produtividade diária. Fazer pequenas pausas de alguns minutos ao longo da jornada ajuda o cérebro a recuperar o foco perdido. Aproveite esses intervalos para se alongar, beber uma água, respirar fundo, longe das telas e do trabalho. Esse descanso rápido alivia a tensão muscular dos ombros e devolve a clareza mental para as tarefas. Faça pausas estratégicas na sua rotina para render mais, sem esgotar o seu corpo e a sua mente.
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2: 3:32.
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1: 4 horas.
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2: Conectado. Hoje é sexta-feira, dia 2 de outubro, e eu tô chegando por aqui na melhor do seu rádio com uma edição novinha em folha do Tech World pra você neste Dia Internacional da Não Violência.
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2: Gente, tá rolando uma história de espionagem digital que parece filme. Isso mesmo. Hackers ligados à China estão usando identidades falsas de especialistas em inteligência artificial para roubar senhas de pesquisadores nos Estados Unidos e também no Japão. O grupo chamado de TA-419 está em ação pelo menos desde 2025, mirando universidades, empresas de defesa e escritórios de advocacia. A tática é mandar e-mails com convites falsos para projetos de IA e aí direcionar a vítima para páginas fraudulentas para captar as senhas. Uma das identidades usadas foi a de Lynne Parker, ex-vice-diretora do Escritório de Política Científica e Tecnológica da Casa Branca. Um dos alvos foi Alex Engler, ex-integrante do governo americano, que desconfiou e avisou os colegas. A empresa de cibersegurança Proofpoint, que revelou tudo isso, acredita que o interesse dos hackers vai além da tecnologia. Eles querem entender os planos dos Estados Unidos para a regulação da inteligência artificial.
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4: Oiê, sexta-feira, e eu quero saber se você tá procurando aquele look bem leve e fresquinho para enfrentar o calor. O Breeze Dress é um vestido amplo e leve ideal para encarar os dias mais quentes. Modelos em camadas com cores fortes garantem conforto e muito estilo no verão. E para completar

0: Então, a que mais combina com o seu estilo e arrase por aí nesse verão e no seu final de semana, tá bom? Beijo, beijo!
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3: 4:16.
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1: 4 horas e 33 minutos.
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1: Ficar na dúvida sobre qual caminho escolher mostra que há boas opções na mesa. Cada alternativa traz suas próprias chances de aprendizado e grande crescimento. O risco faz parte de qualquer mudança, mas o resultado pode surpreender você. Confie na sua intuição, escolha uma direção e siga em frente com coragem.
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1: 5 horas.
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3: Amiga, o shorts boxer conquistou espaço nas produções urbanas e surge como uma aposta certeira para os looks de praia e lazer. Combinado com camisa de manga curta e acessórios marcantes, ele se transforma em um visual boho super fashionista. Você também pode usá-lo em conjuntinhos ou com uma terceira peça leve para multiplicar as suas opções de combinações. Abuse dos complementos para trazer ainda mais charme a essa peça descontraída.
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1: Olá, gente, boa sexta-feira maravilhosa. Mais uma edição do Meu Amigo Pet por aqui. E atenção que é puro mito achar que só os cães e gatos trazem pulgas para o ambiente da casa. Nós mesmos podemos carregar esses visitantes indesejados nas roupas e nos sapatos. Pois é, basta uma caminhadinha na rua ou contato com outros animais para o problema surgir. Qualquer pessoa ou pet pode ser o transporte perfeito para esses parasitas chatos. Fique atento e mantenha a prevenção sempre em dia para proteger a sua família.
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2: Olá, pessoal, tudo bem? Hoje é sexta-feira, Dia Internacional da Não-Violência, dia 2 de outubro, e tá no ar o nosso quadro Papo Sério. As cardiopatias congênitas são malformações na estrutura ou função do coração que surgem ainda durante a gestação e atingem milhares de bebês todos os anos. Essa condição é uma das principais causas de complicações em recém-nascidos, variando de pequenos defeitos a problemas graves de estreitamento nas válvulas do coração. O diagnóstico precoce feito no momento certo é fundamental para salvar vidas e fatores como diabetes materno, hipertensão e infecções na gravidez aumentam os riscos. O ecocardiograma fetal identifica alterações ainda na barriga da mãe e após o parto. O teste do coraçãozinho mede os níveis de oxigênio no sangue de forma rápida. Pais e mães devem ficar atentos a sinais como lábios roxos, cansaço ao mamar, baixo ganho de peso e choro sem consolo. A consulta regular com o pediatra garante a identificação urgente de qualquer alteração. Mantenha o pré-natal rigorosamente em dia, siga todas as orientações médicas e proteja o coração do seu filho desde o nascimento. O nosso Papo Sério de hoje fica por aqui e até o próximo.
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0: Fegande, 12 anos, viveu um verdadeiro pesadelo médico ao passar uma semana inteira com uma sanguessuga de 8 centímetros viva e engordando dentro de sua garganta. A menina começou a ter sintomas graves de dor de garganta, tosse, sangramentos no nariz e uma enorme dificuldade para engolir. Logo após beber água sem tratamento em um riacho durante um piquenique em família. Inicialmente, um médico local errou o diagnóstico e tratou o quadro como se fosse uma simples infecção de garganta, fazendo a garota piorar ao longo dos dias. Somente após uma nova avaliação na faculdade de medicina é que os especialistas olharam o fundo de sua boca e encontraram lá o parasita aquático agarrado à mucosa da faringe, sugando o sangue continuamente e causando obstrução. O animal nojento foi removido com sucesso pelos médicos e a criança teve alívio imediato.
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3: Trabalhar ou estudar por horas sem parar causa um cansaço acumulado que destrói a sua produtividade diária. Fazer pequenas pausas de alguns minutos ao longo da jornada ajuda.

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Cinco horas e 31 minutos. 87,1

despedido desse povo maravilhoso. Essa música também dedico ao nosso amigo Colares, de Netaço Flor e Flor. Nós que estivemos lá em São Gabriel ontem, e aqui fica nosso agradecimento. Que Deus abençoe essa festa maravilhosa ao núcleo de criadores de cavalos crioulos de Santa Vitória. O nosso abraço e parabéns por esta festa maravilhosa. Graças a Nilo Blota, a família dos Terra que nos recebe na sua casa. Uma maravilha. Só não se preocupe, dona Silvia, que ele vai ser bem tratado em São Gabriel. Ele vai acabar o científico, esse rapaz, não tem problema. Tem que ser um científico de outra maneira, mas vai acabar. Tá apavorado, já tá com terça na mão ali, virgem, meu neto. Fica aqui o nosso abraço. E se Deus quiser, nós estaremos em breve de volta, atravessando esse Itaim Velho. E vamos chamar vocês para, com todo o carinho, receber a apresentação desses músicos que aqui no palco fazem parte dessa noitada. Na minha direita, da cidade de Bagé, meu compadre, pro carinho de vocês, Diego Caminha. Na minha esquerda, meu outro compadre, que tal, hein? Virgem, no Natal é meu bolso que quebra. Marcelo Caminha de Bagé, carinho de vocês. Na minha esquerda, o mimoso da dona Eva, 50% pelotense e 50% gabrielense, porque já vai se casar por lá. O orgulho da cidade de Pelotas, Luciano Maia. Na minha direita, grande irmão, completando mais um aninho de vida. Nós vamos acender umas velinhas hoje pra ti, rapaz. Só não sei como é que vão apagá-las. Por carinho de vocês, pra uma das vozes mais lindas, que graças a Deus está do meu lado, Rogério Melo de São Gabriel. Muito obrigado por tudo e um bom final de festa para vocês. Que Deus abençoe esse nosso povo de fronteira, essa nossa pátria.

policial. Só o senhor não parou de bailar, né? Os outros ficaram aqui, assim, né? Muito obrigado por tudo e que Deus abençoe vocês. Que eu sempre abençoe.

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1: Olá, meus amigos, tudo bem? Chegou a sexta-feira, um bom final de semana pra você. Hoje, dia 2, é o Dia Internacional da Não Violência. Amanhã, dia 3, Dia Mundial do Dentista, Dia Nacional das Abelhas. E domingo, dia 4, Dia da Natureza e Dia Mundial dos Animais. O Sinal Verde tá chegando por aqui, confira a dica de hoje. Para manter o sistema de arrefecimento do seu carro impecável, a manutenção preventiva do radiador é indispensável. O superaquecimento aumenta o consumo de combustível e pode até fundir o motor, gerando um prejuízo enorme. Não espere a fumaça subir do capô para lembrar de cuidar do resfriamento do seu veículo. Faça revisões periódicas no radiador e rode tranquilo, sem dores de cabeça, no seu fim de semana.
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2: 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Zé Neto e Cristiano conquistam o topo do Hot 100 da Billboard Brasil com o modão Cadeira Cativa, o grande hit do álbum Vocês e Deus.
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2: Comemorando 15 anos de estrada na melhor fase, a dupla Zé Neto e Cristiano, que dominou o país com clássicos do nível de Largado às Traças, mostra mais uma vez a força do seu sertanejo romântico em uma faixa que não sai do ouvidor do público. É som de qualidade, feito pra cantar de peito aberto.
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1: Olá, meus queridos e minhas queridas. Boa sexta-feira. Como é que tá tudo por aí? Tudo bem? Muito aroma e sabor pra você. Eu sou a Kelly Gomes e tô aqui pra te passar uma receita de arroz ao vinho branco. Bora juntos anotar os ingredientes. Você precisa de 3 colheres de sopa de manteiga, 2 colheres de sopa de cebola picada, 1 xícara de chá de arroz, 1 xícara de chá de vinho branco seco, 1 xícara de chá e 1/3 de xícara de chá de caldo de carne e salsinha, sal e pimenta do reino a gosto. E vai fazer assim, ó. Para fazer esse arroz ao vinho branco, você vai começar com uma panela e nela você vai derreter a manteiga e juntar a cebola. Aí você frita, mexendo sempre até que fique macia. Junta agora o arroz e refoga por alguns minutos. Em outra panela, você vai aquecer o vinho e o caldo de carne e despeja sobre o arroz. Aí você pode temperar com sal e pimenta. Aí tampa, cozinha em fogo baixinho por 20 minutos ou então até que o arroz fique macio. Pode polvilhar nesse momento queijo parmesão por cima. Aí pode também decorar com salsa grosseiramente cortada e é só servir. Um acompanhamento marcante e com certeza você vai amar. Uma excelente sexta-feira para você e aproveita o seu final de semana para colocar aroma e sabor na sua cozinha. Tchau, tchau.
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Olá, muito bom dia, estamos de volta, agora já em horário normal, trabalharemos das 6 às 8, ficaremos com vocês aqui no Alma Gaúcha. Eu sou a Zeli e fico com vocês todos os dias nesse programa de segunda a sexta-feira. Hoje, dia 2 de outubro, estamos na 40ª semana do ano. De janeiro até hoje passaram 276 dias, faltando apenas 89 dias para o final do ano. Datas comemorativas de hoje: Dia do Anjo da Guarda, Dia Nacional do Habitat e Dia Internacional da Não Violência. Pois é, e é o que a gente vê, muita violência por aí. Que bom se não houvesse violência, se houvessem apenas abraços. 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E sem muitas delongas, vamos para uma bela música. Jorge Piratini, o Piratini tá em alta nesses dias aqui, né? Tem uma série de candidatos disputando o Piratini. Vamos lá com Jorge Piratini, Matear Solito. Seis horas em ponto, fazendo 7 graus em Nova Prata. Tá frio, hein?

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2: 6:04.
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6:12, você ouviu aí com Walter Moraes, em nome da Espora, do Mango e do Tento. Insegurança jurídica e interferência indevida. A TV Globo anunciou o cancelamento do debate presencial previsto para a noite de ontem. A emissora informou que recebeu momentos antes duas intimações judiciais relacionadas à realização do encontro. A primeira é assinada pela ministra Estela Aranha, do Tribunal Superior Eleitoral, e atende a um pedido da coligação da candidatura do Lula, PT, à presidência da República. A ata com as regras, assinada por todos os partidos, inclusive o PT, determina que, em caso de ausência do candidato, o púlpito reservado a ele seja mantido vazio no cenário com uma placa que o identifique. E numa das rodadas de tema livre, os candidatos presentes que assim desejassem poderiam formalizar em 30 segundos a pergunta que fariam ao candidato ausente. A decisão da ministra Estela Aranha proíbe o púlpito com o nome de Lula e a formulação de perguntas que seriam feitas a ele. A segunda intimação recebida pela Globo na noite é de uma decisão proferida pelo ministro Gilmar Mendes, do Supremo Tribunal Federal, e atendia a um pedido feito pelo Partido Solidariedade a respeito da participação no debate de Renan Santos do Missão. Abre aspas, sucessivas decisões judiciais tomadas momentos antes da realização do debate causam insegurança jurídica e representam uma interferência indevida na liberdade que os veículos de imprensa têm de organizar os debates eleitorais, fecha aspas, declarou a emissora. Bom, gente, vamos voltar um pouco. Antigamente, as pessoas mantinham o prometido só na fala. Essa, começando a não valer quase mais para muitos, passou a se fazer acordos ou atas, que neste momento também deixam de valer. E uma interferência judicial coloca tudo à deriva. Lembrando que Flávio Bolsonaro também cancelou sua participação no debate antes da decisão da emissora. Profundamente lamentável. Ainda bem que domingo tem eleições, né? E aí a gente consegue escolher. E vamos agora que escolher uma música. 6:15, fazendo 7 graus em Nova Prata. Hoje a gente já tem que sair com o kit completo, não é mesmo? Ontem era meio kit, hoje tem que ser o kit completo. Grupo Galderiaço, Tardes de Invernia, manhã desta sexta-feira, dia 2 de outubro.

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1: 6:19. 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

6:23, você ouviu aí César Oliveira e Rogério Melo, graças a Deus. E vamos para a previsão do tempo para esta sexta-feira. Massa de ar frio provocou um amanhecer gelado, com possibilidade de geada em alguns pontos do estado. O sol predomina no Rio Grande do Sul nesta sexta-feira e aparece em todo o estado, mas nuvens estarão presentes na maior parte das cidades. No litoral norte, ainda podem ocorrer períodos de maior nebulosidade, com possibilidade de garoa isolada. Uma massa de ar frio atua sobre o território gaúcho e provocou um amanhecer de temperaturas baixas para outubro. As temperaturas podem ficar abaixo dos 5 graus em pontos do sul da campanha, da Serra do Sudeste e dos campos de cima da serra. Durante a tarde, o tempo segue bastante ameno para os padrões da época do ano, com maior aquecimento no noroeste e no norte gaúcho. Essas são as previsões para hoje, nessa sexta-feira, dia 2 de outubro. Porém, amanhã à tarde já começa a chover e domingo, dia de eleições com chuva. As eleições passam, mas infelizmente a umidade deverá continuar sobre o nosso estado por vários dias. E vamos seguindo aqui com o melhor da música gaúcha no programa Alma Gaúcha. E vamos com Os Mirins, A Definição do Grito, justificando ali todo aquele gaúcho gritão. 6:25, faz frio em Nova Prata.

6:28 e você ouviu aí com os mirins a definição do grito. Tem muito gaúcho gritão aí, né? Mas vamos mandar aquele abraço para todos os gaúchos que curtem uma boa música gaúcha com Grupo Rodeio, Razões de Gaúcho.

0: 6:32 e você ouviu aí com o grupo Rodeio Razões de Gaúcho. E nós seguimos aqui com o melhor da música gaúcha pela sua Ativa FM 87,9. Agora vamos para o intervalo comercial e voltaremos em seguidita.
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0: Seis horas e 39 minutos e após os comerciais nós vamos lá com Elton Saldanha, Lida Bruta.

Agora 6:42 e vamos para algumas manchetes veiculadas hoje, dia 2 de outubro, no jornal Correio do Povo. Eleição no Brasil desperta atenção internacional às vésperas do primeiro turno. Missões de organizações convidadas como observadoras independentes do processo começam a chegar ao país, enquanto Trump diz acompanhar, abre aspas, muito de perto, fecha aspas, o pleito. Já a AGU pede investigação de suposto repasse dos Estados Unidos para financiar a agenda contra o STF. Guaíba e Jacuí sobem e invadem ruas e moradias. Assinantes mais antigos relatam a vivência com o CP por décadas. Pix por aproximação deixa de ter limite até R$500. Petrobras reajusta o querosene da aviação em 11,76%. Essas são as principais manchetes que são veiculadas hoje na capa do jornal Correio do Povo. E vamos para uma linda reflexão que o Facebook da nossa Radioativa nos traz. Tudo nessa vida é questão de tempo. Aprendi que por mais difícil, um dia a dor passa, a saudade acalma e a decepção ensina e a vida continua. Uma bela, linda reflexão trazida nesta data pelo Facebook da Radioativa, que tem mais de 232 mil seguidores. É um Face, né? Então nós vamos lá com a música, né? Com Os Monarcas, recordando o tempo antigo. Vamos dizer assim, tempo que palavra tinha valor. Hoje nem mais ata, nem mais acordo tem valor. Pode ser derrubado a qualquer momento, a qualquer canetaço. Então vamos lá com Os Monarcas, recordando o tempo antigo.

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1: 6:48.
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4: Agora 6:49 e nós vamos mandar aquele abraço pro nosso querido amigo Jair, lá do bairro Coroados, que tá sempre ligadito. E para você, Jair e a Bete, na voz da nossa querida amiga Fátima Jimenez, com quem conversamos ontem, inclusive, Balseiros do Rio Uruguai. Música.

Você ouviu aí na voz de Fátima Jimenez, Balseiros do Rio Uruguai. Uma música linda, uma música que tem, que traz essência para nossa alma. E vamos para as manchetes do Jornal do Comércio. Brasileiros voltam às urnas para eleger presidente e governadores. Pleito de domingo também define deputados federais, 2/3 do Senado e composição da Assembleia Legislativa. O país tem mais de 158 milhões de eleitores aptos a votar. No Rio Grande do Sul são 8,5 milhões. Setor calçadista gaúcho aposta em recuperação de vendas a partir de 2027. Fim das bets deve favorecer varejo e bancos na Bolsa de Valores. Estudo aponta alto potencial de gás na Bacia de Pelotas. Levantamento divulgado pela empresa de pesquisa e energia, a EPE, indica que a Bacia de Pelotas, na Costa Gaúcha, tem potencial enorme quanto à presença de gás natural. Estima-se possível disponibilidade de 1 trilhão de metros cúbicos de gás natural recuperável. Essas são as principais manchetes que circulam hoje, dia 2 de outubro, sexta-feira, no Jornal do Comércio. E nós vamos circular aqui com música agora, 6:55, fazendo ainda 7 graus em Nova Prata. Nós vamos de Luiz Marenco, Um Vistaço na Tropa.

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2: Seis horas e 59 minutos e vamos trazer mais uma música daquelas que mexe com a nossa alma, com João Chagas Leite, por Quem Cantam os Cardeais.

0: 7h03, fazendo 7 graus em Nova Prata e região, e o sol batendo aí, gente.
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2: 7h03.
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0: Agora 7 horas e 8 minutos e vamos com Eco do Pampa, a voz do campo.

Agora 7:12 e vamos para mais informações sobre o tempo. Mês de outubro terá chuva acima da média em algumas regiões com acumulado de 300 a 500 milímetros. A Metsul Meteorologia alerta para a possibilidade de outubro registrar chuva muito acima da média em parte do sul do Brasil, elevando o risco de enchentes. Os modelos climáticos indicam os maiores volumes na metade norte do Rio Grande do Sul, Santa Catarina e Paraná, com possibilidade de acumulados entre 300 e 500 milímetros em muitas cidades e marcas superiores de forma localizada. No Rio Grande do Sul, a atenção é especialmente voltada para a bacia do Rio Uruguai, devido aos volumes projetados para o oeste catarinense e o noroeste e norte gaúcho. Infelizmente, as previsões das chuvas são grandes, em volumes muito elevados. Aliás, a gente vem se arrastando desde maio de 2024, quando o solo gaúcho passou por uma das piores catástrofes já registradas, né? Onde os campos viraram rios, as cidades viraram escombros, muitas pessoas viraram histórias e muitos bichinhos viraram saudade. Isso foi o que aconteceu. Então, se recuperou muita coisa, a água levou muita coisa embora, mas ela não conseguiu levar as marcas que ficaram no coração, na mente de muitos e muitos gaúchos. Esse era o registro. 7:14, fazendo 7 graus em Nova Prata, e vamos rodar os campeiros Missioneira, enquanto vamos buscar a música pedida pelo nosso amigo Jair. Mas agora vamos com os campeiros Missioneira.

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2: Agora 7:19 e atendendo um pedido especial do nosso querido amigo Jair com Teixeirinha, Querência Amada.

Agora 7:23 e vamos seguindo aqui no embalo do melhor da música gaúcha com Alma Campeira, Fandangueiro.

Agora são 7 horas e 26 minutos, a temperatura começando a oscilar, já estamos com 8 graus em Nova Prata. E dada a importância da data de domingo, ou não exatamente a data, mas o fato de acontecer as eleições, eu gostaria de falar um pouquinho sobre o valor do voto. Você já parou para pensar no tamanho da responsabilidade que existe por trás de um voto? Naquele momento em que estamos diante da urna, somos apenas uma pessoa. Mas aquela escolha faz parte de uma decisão coletiva que pode influenciar os caminhos da nossa cidade, do nosso estado e do nosso país. Por isso, votar é muito mais que apertar números, que apertar teclas. É um ato de responsabilidade. Antes de escolher, procure conhecer. Saiba como são os candidatos, quais são suas propostas, suas trajetórias e o que eles defendem. Na escolha, não escolha apenas por promessa, por amizade, por propaganda ou por aquilo que alguém compartilhou nas redes sociais. Pare, pesquise e reflita. A democracia também depende de cidadãos que participam e acompanham aqueles que recebem a responsabilidade de representar a população. O seu voto é secreto. A escolha é somente sua. Por isso, quando chegar a hora, vote com liberdade, consciência e responsabilidade. Porque o voto dura apenas alguns segundos, mas as consequências das escolhas podem perdurar por muitos anos. Essa é uma reflexão minha e da Radioativa. Informações e cidadania todos os dias. Portanto, gente, domingo, sejam responsáveis com seu voto. Vote naquela proposta que você realmente acredita. E vamos seguir aqui, então, 7 horas e 28 minutos, que nós também acreditamos muito na boa música, na essência da música gaúcha, que o programa Alma Gaúcha consegue levar até seus lares, até seu trabalho, todos os dias. E vamos fazer uma comparação aqui, vamos de Ernesto Nunes. O Brasil tem jeito, sim. Vocês sabem que a esperança é a última que morre, né? Mas é a primeira a ficar doente, mas vamos acreditar. O Brasil tem jeito, sim.

0: 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Sete horas e 33 minutos.
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7:45, fazendo 8 graus em Nova Prata. E vamos mesclando aqui com a boa música mais algumas notícias que veiculam hoje no jornal Zero Hora. TV Globo cancela debate após decisões do TSE e do Supremo Tribunal Federal que mudaram regras. Medidas da ministra Estela Aranha, da Corte Eleitoral, e de Gilmar Mendes, do STF, saíram 2 horas antes do encontro. Uma proibia os participantes de dirigir perguntas a Lula, que já havia anunciado a ausência, e a outra obrigava a inclusão de Renan Santos. Flávio Bolsonaro alegou censura do TSE e desistiu de participar. As divergências de Lula e Flávio em áreas estratégicas. Em campanha ofuscada pelo escândalo do Master, ZH expõe as visões dos candidatos do PT e do PL para assuntos como emendas parlamentares, economia e segurança pública. Opinião da RBS. Estarrecedora interferência do judiciário nas regras do debate. Estúdio estava preparado para receber o último confronto da corrida presidencial. Infelizmente, os excessos judiciais atropelaram o direito dos cidadãos terem acesso às propostas dos candidatos. E assim agora, 7:47, e nós vamos agradecendo os nossos apoiadores culturais, distribuidora de bebidas Precendo, Farmácia Bom Jesus, despachante Bonotto, presta serviços contábeis, Agrovet Comunello, loja Limplus e supermercado do Dobim. E assim vamos chegando ao final de mais um programa que traz a essência da música gaúcha. Continue ligado na Ativa FM com o programa Passando a Limpo e logo mais às 9 horas, programa Cidade Ativa com Roberto Marangoni e Fidelis Preto, com muitas informações e entrevistas. Hoje, entrevista com o nosso prefeito municipal, Humberto Carnevale, e com o vice Altir. Fique ligado, boas eleições para todos, e nós voltamos na segunda-feira às 6:00 da manhã com o programa Alma Gaúcha. E segue para vocês agora os Monarcas Chimarrão.

0: 7:52. 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
6: E aí, tudo bem? É sexta-feira, a primeira do mês de outubro, hoje dia 2. Júnior Bodanese por aqui com a mensagem do dia. Receita divina, bolo da felicidade. Ingredientes: uma xícara de amizade, uma xícara de paciência, duas xícaras de compreensão, uma xícara de humildade, um copo grande transbordando de alegria, uma pitada de bom humor, uma colher de fermento de personalidade cristã. Modo de fazer: mexa as palavras cuidadosamente, acrescente a compreensão, a humildade e a paciência, misturando tudo com muito jeito. Use fogo brando, nunca ferva. Tempere com a alegria, o bom humor e a personalidade cristã. Sirva porções generosas, sempre com muito amor. Não deixe esfriar. A temperatura ideal é a do coração. A receita nunca falha. Sou Júnior Bodanese e esta foi a mensagem do dia.
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29: 8:10.
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0: 8:15, 8:15. Bom dia, Nova Prata. Bom dia, região. E hoje é sexta-feira, hoje é dia 2 de outubro de 2026, estamos às vésperas da eleição. 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
1: Há 3 dias do primeiro turno, Lula tem 42% das intenções de voto, enquanto Flávio Bolsonaro chega a 38%, segundo a nova pesquisa Datafolha. Os dois candidatos oscilaram 2 pontos para cima em relação à pesquisa divulgada na semana passada. O crescimento de Lula foi maior entre eleitores com 60 anos ou mais, no Sudeste e entre os católicos. Já Flávio avançou principalmente entre quem tem renda de 2 a 5 salários mínimos e entre os eleitores evangélicos. A pesquisa também mediu o grau de definição do eleitorado. 7 em cada 10 eleitores, ou 78%, dizem estar totalmente decididos sobre o voto. 19% ainda admitem mudar de candidato. Cury aparece na pesquisa com 4%, Caiado e Renan 3% e Zema 1%. O Datafolha ouviu 2.506 eleitores com 16 anos ou mais entre 29 de setembro e 1º de outubro. A margem de erro é de 2 pontos percentuais para mais ou para menos, com nível de confiança de 95%. Agência Rádio Web, produção e reportagem, Felipe Medeiros.
2: 8:17.
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4: O Brasil tem 158 milhões de eleitores aptos a votar nas eleições 2026. 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
5: Confira agora a agenda dos candidatos à presidência da República para esta sexta-feira. Flávio Bolsonaro, do PL, faz ato de campanha em Montes Claros, Minas Gerais. Lula, do PT, promove caminhada na cidade do Rio de Janeiro.

0: Candidatos não divulgaram agenda de campanha para esta sexta-feira. Agência Rádio Web, na cobertura das eleições 2026, Alan Barbosa.
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1: Abrindo as informações nesta manhã para você, nosso ouvinte de Nova Prata e toda a região. Agradecendo por você estar com a gente, muito obrigado pela sua sintonia. Vamos levar para você todas as informações desta manhã aqui dentro da nossa programação. Hoje também teremos na segunda parte do programa, na conversa do dia, no papo do dia, hoje teremos a oportunidade de conversar com o prefeito Beto Carnevale aqui dentro da nossa programação. Então, eu te convido para você sintonizar e nos acompanhar aqui pela Ativa FM, para acompanhar então todas estas informações. As informações da manhã, teremos notícias, teremos bate-papo, teremos comentários, muitas coisas aqui dentro da programação, e é claro, com a sua participação. Afinal de contas, você pode deixar o seu recado aqui no 54-3242-1332, nosso WhatsApp, e também ligar pra gente Você também pode participar com a gente aqui no Facebook. Estamos ao vivo com o Facebook, com som e imagem para você no Facebook. Então, por aqui, você também pode deixar o seu recado que nós vamos colocar no ar na sequência aqui dentro da nossa programação, e também vamos homenagear aniversariantes e tudo isso. E o YouTube também está aí com som e imagem para que você possa participar com a gente aqui da programação. Então sinta-se à vontade, participe. Bom dia para Angelina, para o Enio, que já estão aqui mandando seus recados nesta manhã de informações, e a gente começa com o giro das notícias.
3: Sexta-feira, 2 de outubro de 2026, este é o Giro de Notícias. Eu sou Norberto Notário e você acompanha os destaques do momento. O velório do influenciador de aviação Lito Souza será realizado hoje na Zona Norte da capital paulista. Ele sofria de uma doença neurodegenerativa rara e progressiva e morreu nesta quinta aos 59 anos. O caso dele gerou grande comoção desde quando foi anunciado o diagnóstico. A despedida do influenciador será aberta ao público. Dos preparativos à apuração dos votos, o pleito nacional será no próximo domingo e o processo eleitoral brasileiro será acompanhado por mais de 140 observadores internacionais. Entre as instituições estão a Organização dos Estados Americanos, o Parlamento do Mercosul, a União Europeia e a Liga dos Estados Árabes. A missão é observar aspectos como o funcionamento da eleição, a aplicação das regras e a organização da votação. E a Rede Globo cancelou o debate entre candidatos a presidente da República que aconteceria ontem à noite. A emissora alegou interferência da justiça de forma indevida. Isso porque o TSE vetou que o púlpito do presidente Lula do PT, que disputa a reeleição, aparecesse vazio. Além disso, o STF autorizou a participação do candidato do Missão, Renan Santos, que não havia sido convidado. Outro fato é que após essas notícias, Flávio Bolsonaro do PL desistiu de participar. Há 3 dias do primeiro turno das eleições brasileiras, o presidente dos Estados Unidos, Donald Trump, diz que está acompanhando o processo eleitoral do Brasil de perto. Ele afirmou nesta quinta que a eleição é importante e fez elogios ao Brasil e à população brasileira. O presidente americano, no entanto, não manifestou apoio a nenhum candidato. A declaração ocorre em um momento de tensão entre Brasília e Washington. E ainda sobre a eleição, a gente tem um recadinho.

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0: Hoje tem jogo atrasado do Campeonato Brasileiro. São Paulo e Santos se encaram na capital paulista em clássico da 21ª rodada. Neste momento, o tricolor está em 11º lugar, enquanto o Peixe aparece em 8º. Amanhã, o Atlético Mineiro recebe o Bragantino em Belo Horizonte. O Giro de Notícias é uma produção da Agência Rádio Web. Produção e apresentação, Norberto Notari. Trabalhos técnicos, Mário Melo.
2: Facebook e Instagram da Ativa FM. Setembro teve mais 400 milímetros de chuva. Os dados são da Estação Meteorológica de Veranópolis. Nova Prata já realizou 359 castrações de cães e gatos por meio do Castramóvel. A ação de castração gratuita de cães e gatos realizada em Nova Prata já contabiliza 359 animais atendidos desde o início do procedimento em 25 de agosto. A iniciativa é realizada por meio do Castramóvel do Consórcio Intermunicipal de Desenvolvimento Sustentável da Serra Gaúcha, o CISGA. Caminhões são arrastados pela correnteza no Rio das Antas. Veículos estavam em área próxima à usina hidrelétrica Castro Alves. Um caminhão betoneira foi localizado cerca de 5 quilômetros abaixo. Dois caminhões foram arrastados pela correnteza do Rio das Antas na terça-feira, dia 29 de setembro, em uma área próxima à usina hidrelétrica Castro Alves, entre Nova Roma do Sul e Nova Pádua. Os veículos pertencem a uma empresa terceirizada que atua em uma obra de reforço na usina. Com as chuvas registradas nos últimos dias, o nível do Rio das Antas subiu rapidamente e atingiu o local onde os caminhões estavam estacionados. O homem foi preso em flagrante por maus tratos a animais em Caxias do Sul. A reportagem completa está aí para você conferir no Facebook e no Instagram. Óleo no lugar certo, natureza sempre perto. As turmas do terceiro ano da Teodorina Regina Ato de Nova Bassano, da escola, sob a coordenação das professoras Graziela Peregrini, Raquel Sousa e Fernanda Mício, estão desenvolvendo este ano o projeto Óleo no Lugar Certo, Natureza Sempre Perto, cuidando do planeta com atitudes conscientes. Simplificando juridiquês. 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Morte de mulher de 38 anos causa comoção na cidade de Feliz. Faleceu na manhã de quinta-feira de ontem, 1º de outubro, aos 38 anos, Kátia Simone Fritzen, moradora de Feliz. A morte causou comoção na comunidade. Kátia estava internada desde o último domingo no Hospital do Círculo, em Caxias do Sul, após complicações decorrentes de um quadro gripal. Segundo informações da família, o problema afetou inicialmente os pulmões e, posteriormente, o coração. Polícia Rodoviária Federal intercepta na BR-290 em Alegrete grande carga de bebidas e cosméticos importados irregularmente. O Centro de Monitoramento da Defesa Civil Estadual atualiza as condições meteorológicas para os próximos dias no Rio Grande do Sul. No sábado, principalmente entre a tarde e a noite, há condições para tempestades severas, com quedas de granizo que pode ser grande e rajadas de vento, que podem superar a 90 quilômetros horários em áreas do oeste, Campanha, Centro, Missões, Noroeste, Norte, Vale, Serra, Costa Doce e parte da região metropolitana de Porto Alegre, especialmente na área em laranja no mapa meteorológico. A Polícia Rodoviária Federal realizou o transporte aéreo de material biológico entre Santa Rosa e Porto Alegre para a realização de exames de compatibilidade e um processo de avaliação para possível transplante de coração. A matéria está aí para você acompanhar no Facebook e no Instagram. Brigada Militar apreende mais de 21 quilos de drogas, arma e colete balístico e prende 4 no bairro São José, em Passo Fundo. Também como destaque, BR-470 tem mais um dia de trânsito fluindo normalmente. O trânsito segue fluindo normalmente na 470, na Serra das Antas, entre Bento Gonçalves e Veranópolis. E segue um serviço de recuperação, manutenção e reforço da infraestrutura em diferentes pontos da rodovia. Púlpito vazio após pedido da campanha de Luiz Inácio Lula da Silva do PT, a ministra Estela Aranha do TSE proibiu nesta quinta-feira a TV Globo de exibir de forma destacada a cadeira vazia do candidato petista em debate presidencial na noite de quinta-feira. Nova pesquisa Datafolha divulgada nesta quinta-feira. Lula do PT tem 42% das intenções de voto para presidente e Flávio Bolsonaro do PL 38%, mostra a pesquisa Datafolha divulgada nesta quinta-feira, dia 1º. Na rodada anterior, o presidente aparecia com 40% e o senador com 36%. Juíza morreu após se sentir mal em Santiago. Magistrada passou mal em Santiago, foi encaminhada para atendimento em Santa Maria, mas não resistiu durante a viagem. Juíza de Direito de Santiago, Ana Paula Nichol dos Santos, 47 anos, faleceu nesta quinta-feira. Matéria completa está aí para você acompanhar. Morreu Lito Souza, youtuber diagnosticado com doença rara. O influenciador o youtuber empresário Lito Souza morreu nesta quinta-feira aos 59 anos, menos de 2 meses após ser diagnosticado com essa doença. A informação foi divulgada pela família de Lito nas redes sociais. Flávio Bolsonaro desiste de debate da Globo. Interferência do judiciário. Entendimento da campanha de Flávio Bolsonaro é de que a interferência do judiciário no debate da TV Globo equivale a censura. Insegurança jurídica e interferência indevida. TV Globo anunciou o cancelamento do debate presidencial previsto na noite de quinta-feira. Outras notícias e informações que você encontra por aqui nas informações do dia. Papa pede que todos rezem pelas pessoas que enfrentam transtornos mentais. Matéria completa está aí para você acompanhar. Laudo aponta erro na medicação e técnica de enfermagem é indiciada após a morte de bebê em Camboriú. Duas pessoas morrem após carro sair da pista e capotar na BR-116 em Cristal. Polícia Rodoviária Federal e Polícia Civil prendem homem com mais de 3 quilos de cocaína em Santa Maria. 3 pessoas são presas por estelionato e veículo é recuperado na ERS-122. Notícias. Informações que você encontra aqui no Facebook e no Instagram da Ativa FM. A última que entrou aqui, a última notícia, é que falta de energia elétrica provoca a morte de até 400 mil peixes em São João do Ivaí. A empresa Fish, localizada na região de Ubaúna, em São João do Ivaí, enfrenta um prejuízo milionário após a morte de aproximadamente 300 a 400 mil peixes. Segundo o proprietário Edilson Pini, a unidade ficou cerca de 23 horas sem fornecimento regular de energia entre terça 29 e quarta 30, comprometendo o funcionamento dos equipamentos que mantêm a oxigenação nos tanques. Matéria completa você acompanha aqui no Face e também no Instagram. 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
2: 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A movimentação do final de semana, mas hoje tem Brasileiro da Série B. Hoje tem São Bernardo, CRB, Londrina e Criciúma. Fortaleza e Náutico e o Juventude, podendo ganhar a liderança do campeonato novamente, enfrentando em casa a equipe do Operário do Paraná. E tem um jogo atrasado pelo Campeonato Brasileiro, o São Paulo enfrentando a equipe do Santos. 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
2: Agora são 8:38, 8:38. 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Estudantes do segundo ano do ensino médio da Escola Tiradentes aqui de Nova Prata realizaram uma visita na tarde de ontem ontem ao viveiro municipal, como parte das atividades do projeto integrador de ciências da natureza. A proposta é integrar o desenvolvimento de um jardim sensorial na escola. Também foi concluída ontem a programação de educação para o trânsito, realizada ao longo da semana com estudantes de diferentes escolas de Nova Prata. As atividades tiveram como objetivo promover orientações e reflexões sobre segurança, responsabilidade e comportamento no trânsito. E um alerta: a visão merece atenção em todas as fases da vida. Mesmo quando não há sintomas, o acompanhamento oftalmológico pode ajudar na identificação e no cuidado de alterações que podem comprometer a saúde ocular. 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Atenção para oferta de emprego. A empresa Algor Metalúrgica Limitada, situada na Avenida Amadeu Augusto Paradinha, número 11, no Berçário Industrial de Nova Prata, disponibiliza vaga para a função de soldador mecânico, vaga para o setor administrativo e vaga para montador de máquinas com início imediato. Requisitos: residir em Nova Prata, possuir transporte próprio, de preferência com experiência no ramo em metalúrgica, funilaria agrícola. Interessados, enviar currículo no WhatsApp 549-99-7225-39. A empresa oferece salário compatível com a função ou a combinar e outros benefícios. Contratação imediata. 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E as eleições 2025 e 26 estão aí batendo a nossa porta. 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Agora são 8:41, 8:41.
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2: E as informações do tempo chegando agora para você, para a gente saber como será a questão do tempo aí, especialmente neste final de semana, para saber então, né, como será o tempo que ele promete aí, pois massa de ar frio provoca amanhecer gelado para outubro. E o sol predomina aqui no Rio Grande do Sul, agora ainda não aqui, né? Ainda estamos com nuvens. E aparece em todo o estado, mas nuvens estarão presentes na maior parte das cidades. No litoral norte, ainda pode ocorrer períodos de maior nebulosidade, com possibilidade de garoa isolada. Uma massa de ar frio atua sobre o território gaúcho e provoca um pouco mais de frio. As temperaturas vão ficar, as mínimas, abaixo dos 5 graus em pontos do sul da campanha e da Serra Sudeste, os campos de cima da serra. Para nós, esta sexta-feira, ela começou lá pelos 6, 7 graus, pode chegar aos 18, 19, sem possibilidade de chuva, apesar de todo nublado, né? Sábado teremos uma mínima de 11, 12 graus, podendo chegar a 25, 26, com 10 a 15% de possibilidade de chuva. Domingo teremos teremos chuva. Domingo de eleição, mínima de 9, 10 graus, máxima podendo chegar até 20 graus, com 50 a 60% de chuva. Aí na segunda-feira, com mais chuva, na terça-feira e também na quarta-feira devemos ter chuva aí pela frente. As informações do tempo que agora chegam com mais informações, enfim, dentro da nossa programação com a instabilidade que está sendo prometida.
12: O final de semana de eleição será marcado por condições climáticas desfavoráveis em quase todo o país. No sábado, o dia com calor e umidade que irá favorecer condições de chuva e até mesmo tempestades partindo da região sul do Brasil, como aponta a meteorologista do IMET, Thaís Cortes.
13: A partir da tarde do sábado, novas instabilidades avançam sobre o oeste do Rio Grande do Sul, pelas áreas de fronteira com Uruguai e Argentina, favorecendo temporais com raios, rajadas de vento e eventual queda de granizo em toda a metade oeste gaúcha.
12: As condições climáticas negativas seguem ao longo da noite de sábado e devem piorar em outras regiões do Brasil durante a madrugada, como destaca o meteorologista da Tempo OK, Paulo Lombardi.
14: Entre a madrugada e manhã do domingo, a frente fria já estará na costa de São Paulo, aumentando o risco de temporais entre Mato Grosso do Sul e São Paulo. No sul do país, a temperatura diminui e a condição para a precipitação ainda se mantém entre o norte do Rio Grande do Sul e o Paraná durante o domingo, cessando apenas na fronteira com o Uruguai. Em Rondônia, no Tocantins, nas demais áreas do centro-oeste e entre o oeste e sul de Minas e Rio de Janeiro, o tempo também fica bem abafado e as chuvas voltam a se espalhar entre a tarde e a noite.
12: Thaís Cortes do IMET aponta ainda que as condições de chuva para o nordeste do Brasil começam já no sábado.
13: Já na região nordeste, para o sábado, a condição de pancadas de chuvas isoladas se restringe para o oeste da Bahia e extremo sul do Maranhão e do Piauí. Já no domingo, temos previsão de chuva apenas na faixa litorânea e oeste da Bahia. No restante da região, as altas temperaturas e a baixa umidade relativa do ar devem predominar durante todo o final de semana.
12: Na região norte do país, a previsão de domingo de eleições com calor e tempo firme, como aponta Lombardi.
14: Entre o Acre, Amazonas, norte do Pará, Amapá e Roraima, o calor é forte ao longo de todo o fim de semana. E a condição atmosférica é desfavorável às chuvas, de modo que são esperadas apenas pancadas muito rápidas e isoladas com baixos acumulados.
12: A região sul do Brasil já vem sofrendo ao longo das últimas semanas com chuvas constantes e alagamentos pontuais, condição climática que deve se espalhar para outras regiões neste fim de semana. 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Produção e reportagem, Eduardo Amaral.
2: Obrigado, Eduardo. As informações do tempo aqui dentro da programação da nossa Ativa FM, para você saber como vai se comportar o tempo, principalmente final de semana, que temos eleições aí pela frente. Agora a gente vai para o intervalo rápido e na sequência tem as informações esportivas para você, para Pamplona Tintas, Restaurante Pastorello e Ótica Vervu.
15: 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Oito horas e 46 minutos.
2: 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Bom, gente, hoje tem jogo atrasado pelo Campeonato Brasileiro. Hoje tem São Paulo e Santos que vão jogar pelo Campeonato Brasileiro hoje. Pelo Brasileiro da Série B, o São Bernardo enfrenta o CRB, o Londrina pega o Criciúma, o Juventude enfrenta a equipe do Operário do Paraná e o Fortaleza enfrenta a equipe do Náutico. Jogos que vão acontecer hoje, portanto. Hoje também tem o UEFA Champions League, não, é o UEFA Nations League, com a Liga Liga A, com a Liga B, com a Liga C e também tem na Argentina Liga Profissional. Tem amistoso internacional, a Coreia do Sul enfrentando a equipe da Venezuela agora em 0-0. E também à noite tem Colômbia contra a equipe do Paraguai, amistosos na data FIFA. Já vamos para o sábado, e no sábado tem o brasileiro da Série A, o Atlético Mineiro, enfrentando a equipe do Bragantino. Pela Série B, amanhã sábado, Avaí contra Ceará, Atlético Goianiense contra a equipe do América Mineiro, o Cuiabá contra a Ponte Preta e o Botafogo de São Paulo contra a equipe do Vila Nova. Pelo brasileiro da Série C, Floresta e Botafogo da Paraíba, Santa Cruz e Maringá, Inter de Limeira e Brusque e Paysandu contra a equipe da Ferroviária, certo? Jogos que vão acontecer amanhã. Amanhã tem Gauchão Série A2, a terceira divisão aqui no estado, com Apafute e Santa Cruz. Desculpem, amanhã tem jogos pelo campeonato da divisão de acesso. A Série A2 do campeonato gaúcho tem a Apafute e o Santa Cruz, tem o Brasil de Farroupilha, é o primeiro mata-mata, né? Brasil de Farroupilha e Passo Fundo, o Brasil de Pelotas contra o Esportivo, o Cruz Alta enfrentando o Fute Vida, não, essa é a Série B. E tem União Frederiquense contra a equipe do Veranópolis, jogando em Frederico Westphalen. Agora sim, Gauchão Série B, a terceira divisão. Amanhã tem Cruz Alta e Fute Vida, Farroupilha e Novo Horizonte e Panambi contra a equipe do Rio Grandense. Vamos ver os amistosos aqui. Amanhã que tem a seleção brasileira, tem amistoso ainda vivendo a data FIFA, né? Amistosos internacionais amanhã. Amanhã Índia e Brasil. Jogo das 11 horas da manhã, Canadá e Peru, Argentina e Burkina Faso e Costa do Marfim contra a equipe de Camarões. Vão acontecer esses jogos amistosos, portanto, amanhã sábado. Já no domingo teremos apenas UEFA Nations League, com a Liga A, a Liga B, a D. Tem Argentina, a Liga Profissional, e tem nada mais. É isso aí que vamos ter no final de semana de bola rolando e a preparação para a volta do Campeonato Brasileiro. Tem alguns jogos atrasados hoje e amanhã, jogos em atraso do Campeonato Brasileiro. Depois volta as equipes aqui do Rio Grande do Sul lutando para não cair. 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
2: Muito bem, agora são 8:54, 8:54, Pamplona Tintas, restaurante Pastorello e Ótica Vervu, as informações da manhã, destacando o Campeonato Brasileiro.
4: Nesta sexta-feira, teremos uma partida isolada pelo Campeonato Brasileiro da Série A. No Morumbis, o São Paulo recebe o Santos, num clássico paulista, às 8 horas da noite, por um jogo atrasado da 21ª rodada. O tricolor quer emplacar uma sequência de resultados positivos, depois de derrotar o Internacional antes da data FIFA. Já o Peixe também vem num bom momento e tenta se aproximar de uma vaga na Libertadores. O São Paulo não vai contar com o Calieri, que está suspenso pelo terceiro cartão amarelo. Já o Santos pode contar com a estreia de Felipe Coutinho e até com um possível retorno de Neymar. Agência Rádio Web com informações do Brasileirão, Daniele Esperon.
2: Ok, obrigado, Daniele, pelas informações. 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
4: A Seleção Brasileira já está na Índia, palco do último amistoso desta super data FIFA. A partida será em Calcutá e muitos torcedores indianos fizeram festa na porta do hotel onde a Seleção Brasileira está hospedada. Nesta sexta-feira, o técnico Carlo Ancelotti vai fazer o último treino. E a expectativa é que mais mudanças aconteçam no time. O goleiro Pedro Morisco, ele deve ser uma das novidades, depois de Hugo Souza e Otávio serem titulares nos amistosos anteriores. Esse último treino vai servir também para Carlo Ancelotti definir o substituto de Rafinha, que foi cortado por um edema na coxa direita e, portanto, não teve nenhum substituto convocado. A tendência é que o treinador mantenha o esquema do último jogo contra a Austrália com mais sustentação e força no meio-campo. Agência Rádio Web com informações da Seleção Brasileira, Daniele Esperon.
2: Ok, obrigado, Daniele. Fechando por aqui para Pamplona Tintas, restaurante Pastorello e Ótica Vervu. Durante o dia você tem mais informações esportivas aqui na Ativa FM e lá no final da tarde no programa com Paulo Lira também tem as informações esportivas. 8:57, fica ligado aqui na Ativa FM, a gente volta já já com a segunda parte do programa de hoje.
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0: 8:59.
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5: Muito bem, estamos chegando com a segunda parte do Cidade Ativa aqui pela Ativa FM. Nesta manhã de sexta-feira, véspera do final de semana e das eleições de 2026. 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
1: Muito bem, agora são 9:25, 9:25, minuto Parabólicas, Dorcimar Pescados, Viver e Clínica de Oncologia, tá na Roda Pneus e Farma Farmácia, Supermercados Porta, Viena Instalações Elétricas, AC Casa 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Antes das manchetes dos jornais, bom dia, Fidelis Preto.
2: Bom dia, Marangoni, bom dia à nossa audiência, sempre com satisfação por poder estar aqui na bancada do Cidade Ativa. É uma boa coisa aí em relação ao pleito de domingo, Marango.
1: O quê?
2: É uma boa, como é que eu diria? Uma boa saída. Ou uma boa decisão, né? O voto, a presença, aliás, na urna, a presença na urna vai valer pelo que, Maranhão?
1: Ah, verdade.
2: Pela prova de vida.
1: Prova de vida, exatamente.
2: Uma boa ideia. Finalmente eles tiveram uma boa ideia.
1: Boa ideia.
2: Quer dizer, pra que eu tenho, sei pra lá. Não, se o cara vai votar, porque tá vivo.
1: É verdade.
2: É isso. Ou não?
1: É verdade.
2: Só que eu tava vendo agora aqui numa manifestação de um leitor de jornal aqui, dando conta que aqui na questão que para quem tem pertence aos quadros do funcionalismo estadual, essa mesma providência não está sendo adotada. Então, quer dizer, o cara que é aposentado pelo estado gaúcho, no caso, também poderia ter essa questão da presença dele na urna também valer como prova de vida. Uhum. Para que perder tempo? É uma boa saída, uma boa decisão tomada pelo Instituto de Previdência, no caso o INSS, uhum. Prova de vida. O cara compareceu à urna,
1: tá vivo.
2: É prova de vida.
1: Muito bem. Dá pra beber nesse.
2: Olha, eu houve um tempo que, como eu estava aqui, eu trabalhava.
1: Sim.
2: Que em alguns momentos, em algumas eleições, também gerou essa dúvida. Pode ou não pode vender álcool?
1: Então eu vou te explicar. Os estados que terão proibição da venda de álcool: Acre, Amapá, Amazonas, Ceará, Maranhão, Mato Grosso, Pará, Piauí e Roraima. 14 unidades da federação não terão restrições. Alagoas, Distrito Federal, Espírito Santo, Mato Grosso do Sul, Minas Gerais, Paraíba, Paraná, Pernambuco, Rio de Janeiro, Rio Grande do Norte, Santa Catarina, São Paulo, Sergipe e Rio Grande do Sul. Aqui pode.
2: Sim, então. Até pode. Porque não há uma, viu, Maranga? Isso cabe à autoridade eleitoral da por exemplo, aqui o TRE, ou no caso, como houve essa decisão, coube ao TRE de cada estado definir sobre isso, estabelecer um tipo de, até porque não tem na legislação, Maranga.
1: Sim.
2: não está escrito lá, né? É. Agora, houve, até porque segundo a avaliação de cada TRE, de cada tribunal estadual, olha, nós temos que fazer aqui, para se não resolver, para estabelecer, olha, até aqui pode.
1: E também tem os estados que a decisão é local, é dos estados, né? E aí então fica a cargo do juiz eleitoral, Bahia, Goiás, Rondônia e Tocantins, que fica a cargo do juiz eleitoral. Estado, é isso aí.
2: Sim.
1: É isso aí.
2: Não, para aí, mas está indo nessas relações que você deu aí. Estados que não há nenhuma objeção, estados que há, como você leu agora há pouco aí. Tá, e daí decisão de quem é isso aí?
1: Não. Decisão?
2: Sim. De quem?
1: Não sei.
2: Não. Porque se tem estados que há permissão, aliás, não há nenhuma restrição para o consumo de álcool, botar assim, venda pública de álcool.
1: Não há restrição.
2: Não há restrição.
1: O Rio Grande do Sul é uma
2: coube a quem? A legislação está bem. Ah, não, aqui no estado, bom, eu acho que também nessa decisão, vamos buscar daqui a pouco aí. Uhum. O que que prevê a legislação? Vamos botar assim, é uma lei federal?
1: Sim.
2: Porque senão, aí pelas opções que você passou agora, uhum, estabelece que há estados que sim, há estados que não.
1: É, estados
2: e
1: que sim.
2: E como é quem decide isso?
1: Há estados que não e há estados que decidem os próprios juízes. Mas, bom, eu falei isso pelo seguinte.
2: Eu lembro que houve um tempo que era proibido.
1: Sim.
2: Era proibido, não havia nenhuma dúvida. É. Era proibido.
1: É.
2: Né? Só que depois foi passando o tempo, essa coisa toda, o processo civilizatório, cabendo a cada cidadão, olha, eu vou provar, por causa de beber, eventualmente votar. Eu vou lá votar. Vamos botar assim, né, Maranga? O cara vai e vota.
1: Sim.
2: Né? Claro que aqui no eu vejo, por exemplo, que há bares que abrem normalmente.
1: Ah, perfeito.
2: No dia da eleição. Tá,
1: sabe...
2: Agora você observa que a pessoa lá dentro tomando cerveja.
1: Sim.
2: Agora, nenhum resultado por causa de beber uma cerveja ou tomar um trago, alguma coisa, resultou em confusão. É.
1: Eu falei isso porque você sabe que a gente recebeu aquela caixa de vinho do Domingos, né?
2: É.
1: Aquela caixa de vinho do
2: Domingos.
1: Da
2: torneira.
1: Da torneirinha. E ontem, então...
2: Tomou tudo já?
1: Não, eu me preparei ontem, pipoca, aquele vinho do Domingos, certo? Sentei na frente da TV para assistir o debate e o debate não aconteceu, o Fidelis.
2: É.
1: Então, deixei de tomar o vinho do Domingos, né? A pipoca ficou fria, mas... Não deu debate na Globo.
2: É, eu já falo, eu faz tempo que eu falo, né, Maranga? Que eu não perco tempo assistir debate.
1: Sim.
2: Porque eu sei que cada um tem uma posição e acabou, não vai mudar. Uhum. Das pessoas que. Dos candidatos, né? Em cada. Quantos debates aconteceram aqui no Rio Grande? Para Senado. Teve essa semana dois para o Senado. Lá foi quando? Na RBS, não sei lá onde que foi lá. E teve foi ontem, anteontem?
1: Não sei.
2: Na TV Record.
1: É?
2: Cara, daí como é. Vamos botar assim, até mesmo para os candidatos, ô Marangoni, é um negócio maçante, cara. Você ficou lá no dia anterior do caso, sei lá quanto tempo dura, duas horas, não sei igual lá o tempo, né? Estabelecido. Aí os caras ficam lá, no caso, para as vagas ao Senado da República, os caras ficam lá, e bababá. Aí no outro dia, de novo, a mesma coisa. Porque daí é uma outra empresa. Tá, e vai mudar alguma coisa, Marangoni? Muda alguma coisa? Eu tô falando entre os candidatos.
1: Não, entre os candidatos.
2: Não vai mudar nada, querido. Eles vão argumentar sobre isso, papapá, daqui a pouco ataca um, tem a resposta, essa coisa toda. E vai aonde? Aí você quer que eu fique lá duas horas vendo, ouvindo os caras que não vai mudar de posição. Hã?
1: Olha as manchetes dos jornais chegando agora pra você, as manchetes dos jornais, cadê aqui? 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Brasileiros voltam às urnas para eleger presidente e governadores. País tem mais de 158 milhões de eleitores aptos a votar. No Rio Grande do Sul são 8 milhões e 500. Como consultar local de votação e o que pode, o que não pode no dia das eleições. Candidatos ao Piratini adotam um tom emotivo no último horário eleitoral. Setor calçadista gaúcho aposta em recuperação de vendas a partir de 2027. Fim das bets deve favorecer varejo e bancos na Bolsa de Valores, Jornal do Comércio. O pioneiro, 42ª feira do livro lá de Caxias, festa das histórias na Dante Alighieri. E aí o restante, tem sem margem para tropeços na reta final, hoje tem juventude, o resto é só propaganda eleitoral. Correio do Povo, eleição do Brasil desperta atenção internacional às vésperas do primeiro turno. Ainda, Guaíba e Jacuí sobem e invadem ruas e moradias. Assinantes mais antigos relatam a vivência com o Correio do Povo, que ele completou o aniversário, né? Dino encerra assunto no STF após decisão do TSE sobre post. PIX por aproximação deixa de ter limite até R$500. Para refinarias, Petrobras reajusta o querosene de aviação em 11,76%. Zero Hora, disputa pelo Planalto. TV Globo cancela debate após decisões do TSE e do STF que mudaram as regras. As divergências de Lula e Flávio em áreas estratégicas. A AGU quer apurar suposta interferência dos Estados Unidos. Com doença rara, Lito Souza morre aos 59 anos.
2: Fala. Que pena, né, esse rapaz, né? Puxa vida. E a doença realmente é letal, né, mano? Poxa vida, havia... foi buscada a tentativa numa...
1: De recuperação,
2: Não, do remédio que estava ainda, né?
1: É verdade.
2: E estuda essa coisa toda. Mas, poxa, a vida foi rápida, 43 dias.
1: É verdade. Hã? Manchetes da Zero Horas, manchetes dos jornais, tem o apoio de Tedesco, Relojaria e Ótica, na Avenida Borges de Medeiros, 1025, ao lado da antiga rodoviária, fone 3242-3242-1104, fale com Zé Cato, ou com a Neuza.
2: Ô, Maranhão,
1: tá precisando de luz?
2: Não, é aqui, ó, esse aqui, ó, olha aqui, tá na, não tem o contraste aqui nessa propaganda aqui, tá? Eu tava olhando aqui na capa do Pioneiro, só pra, daqui a pouco ninguém tem obrigação, mas chama, a cada eleição eu faço isso, né? Olha aqui, ó, capa do Pioneiro de hoje, tem uma, duas, três, quatro, cinco, seis, sete. Sete anúncios de propaganda.
1: Na, né? Capa.
2: Na capa. E tem aí, a lei obriga a informação sobre o valor de cada anúncio.
1: Sim.
2: Olha aqui, ó. Só pra te. Olha. Tem 5 mil, quase 6 mil aqui de uma candidata federal. Vamos ver aqui, outro. Esse aqui tá quanto? 6 mil. Ah, 6 mil aqui, olha aqui, ó. Esse aqui é o mesmo tamanho. Mais 6 mil. Eu tô arredondando aqui o valor, né, Clécio? 6, 12. Aqui, consegue aqui, ler aqui, Clécio? Aqui tá ruim, ó, tá? Aqui, outra, mais 6 mil e pouco. Então dá 6, 18. Aqui eu vou ver. Isso aí, 12 mil, uma propaganda, o tamanho maior, né?
0: Dá
2: 30, tá? Aqui mais 12, tá? 30, 42. E aqui a maior, tá? Olha o valor dessa propaganda aqui, ó. Que aí é o direito da empresa, né? Então, 40 mais, quanto é que é aqui? 31.
1: Mais 100 mil reais de capa.
2: Essa aqui que eu não vi. Mas é isso aí, então tá. 30, okay? 31, mais 12, 43.
1: 100 mil, 100 mil.
2: 55,
0: 50 mil.
2: 55, 61, mais quanto aqui? Mais 12, 73, ou tá, 80 mil da propaganda.
1: Só na capa.
2: Na capa. Pioneiro de hoje.
1: É isso aí.
2: Tá? Aqui também, vai ser reprisa aqui na Zero Hora. Vamos ver aqui. Você tem algumas coisas.
1: A Zero Hora deve ser mais cara.
2: Hã? Oi?
1: Não é mais caro?
2: Evidente que sim, né? Amplia, né? O jornal é maior, essa questão toda, né? Então tá aqui, ó. Vamos ver isso aqui, ó. 22 mil no Marangoni, esse aqui, ó.
1: Rapaz,
2: olha aqui, 22. Mais 22, 44. Mais isso aqui é quanto? Mais 22, 63, porque deu os quebrados aqui.
1: Eu acho que as vezes igual.
2: Oi?
1: Ali
2: essas
1: embaixo,
2: aqui, essas três, o mesmo tamanho.
1: 22
2: tá?
1: Cada uma.
2: Tá, 63. Isso aqui, vamos ver se tem aqui o valor. Ou se eu consigo ver. Aqui. Mais 44 isso aqui. Tá? Tá louco,
1: que
2: meu?
1: Maravilha.
2: É 105. Aqui é quanto? Vamos ver.
1: Quanto que é esse aí?
2: Menor?
1: Tem ali? Olha o Correio do Povo que também tem, só pra você ver.
2: Cara, aqui na capa de Zero Hora. Puxa vida, tem menos espaço destinado a...
1: Sim, propaganda política.
2: Propaganda paga, né? Isso aqui é propaganda paga.
1: Uhum.
2: Né? É diferente do um veículo eletrônico, que é uma concessão do Estado, né? Então, querido, ali a Zero Hora que tem menos área destinada à propaganda, só nesse talo aí, né? O Siroski ganhou 110 mil.
3: Mas você está esquecendo do principal, Fidelis Preto. Esse dinheiro aí do fundo partidário. É o nosso dinheiro.
2: Eu sei, Cleber.
3: É o nosso dinheiro.
2: Eu sei.
4: Não tem a dúvida.
2: Não, mas estou dizendo, claro, dizendo faturamento da empresa.
4: Claro.
2: Da empresa que aba, né? Que
4: é mais barato.
2: É permitido.
4: O Correio do Povo é mais barato, mas, cara, eu tenho que fazer um intervalo para depois chamar o Davi. Mas
2: Correio do Povo aqui, 18.
4: É mais aqui, barato.
2: 10.
4: É mais barato.
2: Então dá 28. E aqui tem. Aqui tá quanto? Essa? Mais 21.
4: Essa é de Veranópolis aqui, ó. Essa ali. Não dá o nome, mas
2: querido,
4: essa é de Veranópolis.
2: Querido, claro, olha.
4: Essa aqui, ó.
2: Dá pra ir passear em. Dá pra ir tomar um café em Nova Araçá.
4: É isso aí.
2: Querido, entendeu? Aí vamos combinar, né, Manega? Aí vamos combinar. Esse negócio aí
4: quanto que a minha. Oi. Quanto que a minha. Como é que diz lá? Que nasce no mesmo lugar?
2: Tua conterrânea?
4: Quanto gastou ali? Quanto ela gastou ali?
2: Quanto ela aplicou aqui?
4: Isso. Quanto? Lá em cima do Morro
2: São Peregrino. 21.600.
4: Em cima do Morro do São Peregrino.
2: 21.600.
4: Poxa vida.
2: Vou acabar com esse negócio das empresas. Ah, não, porque a propaganda eleitoral prejudica. Não sei do que.
4: Prejudica nós que não ganhamos nada.
2: Mentira. Até porque, na verdade, também é bom salientar, já que estamos lá tocando nesse assunto aí da veiculação publicitária eleitoral, nós temos que sacar uma coisa. Ah, não, horário é diferente. Não é a afirmação, não. Horário eleitoral gratuito, não é verdade. É obrigatório.
4: Sim.
2: É obrigatório. Até porque também o horário dos veículos de comunicação, que é uma concessão do Estado.
4: Certo.
2: Vamos colocar assim. Na verdade, não é gratuito. É obrigatório. Sabe por quê? Porque há uma compensação das empresas de comunicação na hora de recolhimento do imposto.
4: Isso aí.
2: Há um desconto, uma compensação. Na verdade, não é gratuito, é obrigatório.
4: Vou fazer intervalo, a gente volta já. Logo mais tem o comentário do Dali Golembieski por aqui. Fica o bate-papo com o Dali Golembieski, fica ligado aqui.

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6: Agora são 9:44. 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Coloca o fone de ouvido aí, Fidelis Preto. Coloca o fone de ouvido que já está na linha para conversar com a gente o Darli Golembiaski aqui dentro da nossa programação. É, ontem lá, eu estava apresentando, tem um programa lá no final da tarde, na nossa co-irmã lá em Veranópolis. Eu estava apresentando o programa e de repente, ali no Oswaldo Aranha, né? Porque a emissora fica ali no Oswaldo Aranha, buzinaço, eu pensei, pô, o pessoal tá me ouvindo aí, tá buzinando, eu fico muito feliz, coisa e tal, mas não era Darli, era um grupo político que fazia uma passeata e um buzinaço nas ruas da cidade, afinal de contas, era o momento derradeiro, antes da primeira votação, não é isso, Darli? Bom dia.
7: Bom dia, Maranga, bom dia, Preto, Clécio, nosso querido ouvinte da Radiativa, né? Bom, primeiro uma consideração, parabéns para a Radiativa, que está crescendo a lista de patrocinadores, né? A única coisa que não concordo é ficar divulgando o nome de todos eles dentro do meu horário, porque eu fico sempre prejudicado, entendeu?
6: Né? Viu a reivindicação, Clécio? Não dá para falar o nome dos patrocinadores
7: aqui. Tem que falar com o Clécio aí, tá? Que divulguem antes para não me comer o meu tempo, né?
6: Ah, perfeito, entendi. A reivindicação está agendada aqui, colocada
7: na pauta. A gente tem um acordo de alguns minutos, né? Mas eu me sinto prejudicado. Mas assim, ó, vamos direto no que você falou aí da Tradicionalmente, né, que saudade do tempo das eleições, né, que o pessoal se ia muito em comício,
6: é,
7: lembra?
6: Verdade,
7: em comício,
6: verdade,
7: né?
6: Verdade.
7: Quantos deputados aqui da região que não fizeram nada pela região, né? A gente elegeu eles comendo risoto no salão
6: parcial. E salchipão!
7: É, risoto, entendeu? Salchipão, né? O pessoal ia, votava pela janta, alguns deles, né?
6: E tinha música ao vivo também, né? Tinha música ao vivo, tinha showzinho, agora não tem mais nada disso, não vale a pena.
7: Hoje a maioria dos políticos até eles só gritam, desfilam em cima de caminhões, passando rápido, né?
6: Isso.
7: Porque eles têm medo, parece, da população, né? Então, todo mundo agora quer voto, né? Todo mundo agora é legal. Os santinhos são todos sorridentes, simpáticos, né? Deve ter muita IA também, né? Nessas fotos aí, né? Então, mas assim, ó, há 48 horas praticamente das eleições, né? E não tem como falar, né? Vamos tentar se conter, né? Se ajeitar aqui na cadeira. Mas o que é ontem, o que aconteceu ontem, tá? Todo mundo tá comentando, né? Foi mais um atentado à democracia, entendeu? Todo mundo esperando, porque tradicionalmente, tá? A Globo, ela tem o poder dela, né? E aqueles loucos, né? Que sempre, quem vencia o debate da Globo vencia a eleição. Muitas vezes era coincidentemente, acontecia isso não, né?
6: Uhum.
7: Acredito que o povo vai ter consciência lá de votar, né? Mas aí, então, todo mundo aguarda o debate, o Lula disse que não ia, o Flávio disse que ia e tal, e lá, há poucas horas antes, um minuto, sei lá o quê, veio uma ordem da ministra do Tribunal Superior Eleitoral, a tal de Estela Aranha, né, que foi indicada pelo Lula, né, no sentido que não poderia ser feito perguntas para o Lula, não poderia, a cadeira estar vazia dele, algo assim. E aí o Gilmar Mendes, contra todos os regramentos jurídicos, possibilitou que o Renan fosse lá. Então, assim, ó, poxa vida, a justiça tá, ela que disse tudo, entendeu?
6: Sim.
7: Então, vamos fechar o Congresso, vamos ficar mais econômico e deixa esses ditadores judiciais aí, né?
6: Certo.
7: Decidirem tudo, né? Mas o fato é o seguinte, tá? O governo atual está desesperado, tá? Tá tentando de todas as maneiras, né? Utilizando seus pares, tá? Porque por eles foram indicados mesmo, né? Para enganar a população para ganhar a eleição, né? Isso está evidente.
6: Sim.
7: E até, tá no jogo, tá no jogo. Tá? Só
6: posso
7: que a maneira que está acontecendo, jamais, acho que desde a história do Brasil, né? Aí cada vez mais polarizada, cada vez mais ministro não tem nada que se envolver. Existe um Tribunal Superior Eleitoral que cuida disso, porque o STF tem que ficar cuidando disso, e mesmo cuidar das questões do Brasil, da Constituição, né? Mas a gente sabe como é que está tudo. O que está tudo acontecendo, entendeu? Está na cara, está na cara do povo, entendeu?
6: Isso, então só faltou um detalhe que eu quero colocar aqui para você. Concordo com as tuas colocações no começo aí que você falou sobre essa questão do debate aí que não aconteceu, quem entrou, quem, né, mexeu com a questão do debate, enfim, todas essas questões aí que eu concordo com você. E tem mais um ingrediente que ninguém leva em consideração, mas eu levo aqui e faço essa colocação. A Globo não é boba. Depois de tudo isso que é ruim, né, para a democracia brasileira, a Globo pensou assim: puxa vida, vou fazer um debate sem os dois principais candidatos. Quem é que vai me acompanhar? Qual é a audiência que eu tenho? É melhor eu dizer assim: ó,
7: sim,
6: isso aconteceu, então por causa disso não tem debate. Né?
7: Eu vou dizer que há mais que foi para o Benta e a Globo agiu certo. Então, já que está essa bagunça toda, essa interferência judicial, cancela o debate, né? Porque se nós vamos aí debater na radioativa, claro que vai ter as regras, inclusive as regras estavam acordadas pelos partidos, entendeu?
6: Perfeito.
7: O Lula sabia que a cadeira dele ia estar vazia, sabia que ia ser feita perguntas para ele, e ele tinha aceitado isso. O que que a ministra do TSE tem que se meter, entendeu? Nesse sentido aí, né? Deixa quieto. Né? Então, se eu vou na radioativa, vai ter as regras pré-acordadas e o debate é democrático. A responsabilidade é cada um, que pergunta, o que fala, né? E assim, ó, então, no meu ponto de vista, a Globo fez correto em cancelar mesmo, tá? Porque isso faz o pessoal raciocinar. O pessoal tá, não gosta de política, não sei o quê, mas por que aconteceu isso? O pessoal tem que ser inteligente, né? Enquanto nós temos um presidente que diz que tem que limitar um cartão de crédito para cada pessoa, para não gastar, para se endividar, para não vir um desenrola 4.0, 5.0 no futuro, talvez, não sei, né? E ao mesmo tempo que chama as pessoas graduadas, que elas são mais irredutíveis, são mais não sei o quê, difícil de lidar. Pelo amor de Deus, né? Eu acho
6: cuidado,
7: que é a idade, né, que tá atacando ele. Mas assim, ó.
6: Só toma cuidado.
7: Agora a Globo tem uma crítica a ela, tá? A Globo participou da criação desses monstros, de todo esse processo lá atrás. Os repórteres adoravam, quando faziam uma reportagem, ganhavam um like do ministro, sei lá, de onde é que fosse, entendeu? Então a Globo tá provando agora um pouco do próprio veneno que ela ajudou a criar lá atrás. Agora mudaram de opinião. Parece que agora estão a favor da democracia, criticando e tal, né? Mas tá tudo gravado lá atrás. Se você voltar, tu vai ver como é que era o pensamento lá atrás, né? É. Mas a Globo fez certo em cancelar o debate.
8: Perfeito. A gente tem que tomar cuidado com as colocações.
9: Meu querido líder Dali, só uma pequena observação. Quando você faz aí um destaque sobre a regra estabelecida para o debate de ontem, só para salientar uma coisa bem não, entre os participantes, porque entre os candidatos que participariam do debate, certo? Então como um não de olhar, já no presidente, olha, eu não vou participar, ele não participou de regramento nenhum. Se ele não vai ao debate, ele não está no acordo do regramento do debate, porque ele não foi. Entendeu? Ele avisou, enfim, o comitê de campanha, sei lá o que é. Olha, eu não vou, cara. O nosso candidato, vamos botar assim, nós não vamos participar do debate. Quer dizer, então, basicamente, ele está fora de qualquer acordo. Se ele não vai ao debate, ele não vai ao. Ele desistiu do debate.
7: Agora. Ele desistiu da mesma moeda, Preto.
9: Justamente por ele estar fora, houve uma coisa clara. O guri que demandou de participar do debate, o Renan Santos, ele, uma coisa tanto quanto contraditória. Se, na corrida eleitoral, no próprio contrato que a Globo tem com o Datafolha e com a Quest, quem é o terceiro lugar na disputa, o Dali?
7: Assim, ó.
9: Não. Escuta. Eu tô falando na pesquisa que a Globo contratou. Quem aparece em terceiro lugar?
7: É o Cury, aquele, né?
9: Não. Esse, é, não. O Renan Santos está acima dos outros dois lá, não está?
7: É que tem tanta pesquisa para todos os gostos, cores e sabores, né? Que é até difícil de ficar analisando. Mas assim, ó, então, voltando um pouquinho, Breno. Justamente por ele não ter ido, pelas razões dele, é democrático, ele tem o direito de não ir, tá? Mas então, justamente, não poderia haver essa intervenção no sentido dos pares dele, né? O próprio Renan, se tinha alguma coisa, tinha que ir no TSE, entendeu? E as coisas não se decidem lá dessa maneira, essas decisões monocráticas, isso tem que acabar, é vergonha do país, entendeu?
8: O país está colocando aqui que o Cury é o terceiro.
7: Não comer muito tempo, né?
9: Mas eu falo que o Renan está entre os quatro. Uhum. Certo?
7: É, entre os quatro. É. Não é o terceiro. Faz com que o povo. Essa aqui vai ser uma das eleições mais importantes, que vai decidir o futuro do Brasil nos próximos 10, 20, 30 anos. É meia geração, uma geração, entendeu? Nós que estamos e os que estão vindo. Então a população, mesmo que não goste de político, detesta os políticos, tem que votar. Covarde é quem vai lá, não vai votar sem motivo ou votar em branco, entendeu? Porque isso aí é jogar, quanto menos voto útil tiver, mais os bandidos vão estar lá no poder. E o poder emana do povo. O povo tem os políticos que merecem, entendeu? Então vamos votar. Os idosos também estão, acima de 70 anos, estão livres de votar. Se puderem ir pelos seus filhos, pelos seus netos, né, pelos seus familiares, pela sociedade, né? Pela sociedade. E ninguém é uma ilha, né? Vão votar, entendeu? Os jovens também que são tão rebeldes lá de início, entendo o que está acontecendo, né? Porque é o futuro do Brasil, eles vão pagar essa conta, né? Nós daqui a alguns anos não estaremos mais aqui, mas eles vão estar, o Brasil vai continuar, melhor, pior, né? A economia, a sociedade, a sazonal vai mudando, vai crescendo, mas vai ter dificuldades. Então é uma das eleições mais importantes do Brasil. Lembrem, quando for votar do INSS, lembrem quando for votar do caso Master, lembrem quando for votar do STF, entendeu? Lembrem, não tô abrindo voto, mas é óbvio, entendeu? São questões sociais que atingem a todos, né? Então o pessoal não pode ignorar isso tudo acontecendo. Existe um sistema bruto por trás e envolver os três poderes do Brasil contra a sociedade. Não é a favor, tá? Não é a favor.
8: Perfeito, muito bem.
9: Para frisar, Marão, que o ex-governador de Minas, o Romeu Zema, também, no primeiro momento, estava fora para participar do debate. Houve uma decisão favorável para ele que fosse inserido o nome dele nesse debate. Certo? E quem autorizou a participação dele e deliberou sobre isso foi o ministro do Nunes Marques. Né? Porque no primeiro momento ele estaria fora desta relação. Sim. Né? Não foi isso?
7: A questão é, Preto Marangoni, né? Que assim, ó, o que um ministro mesmo decide, o outro dá conta, entendeu? Isso é horrível, é uma segurança jurídica para o Brasil terrível, entendeu? Que afasta em 22, que afasta todo mundo. A gente não sabe o que vai acontecer amanhã. A nossa Constituição está rasgada, está um trapilho, porque não é mais respeitada. O STF é guardião da Constituição e hoje os ministros viraram popstar, cada um defendendo a sua bandeira. É algo muito ruim, né, Tchê?
8: Você tem razão nesse sentido.
7: Pense em quem vocês vão votar.
8: Você tem razão nesse sentido aí.
9: Vamos colocar bem, né? 94, 98.
7: Votar consciente. Se eu quero votar para um candidato da esquerda, Eu vou votar
9: 94 e 98, a Globo também. Esse negócio de dizer que a Globo, não sei o que, da democracia, é conversa fiada. Em 94 e 98 não teve debate na Globo. Deixar bem claro sobre isso aí.
7: Vamos falar outra coisa, né, Preto? Que nem o Marangoni falou, a Globo ela sempre teve ao lado de todos os partidos, né? Desde que ela tivesse alguma interferência, né? Alguma, sei lá, né? Mas assim, ó, vamos votar consciente. Existem candidatos muito bons aqui na região também.
9: É verdade.
7: Vamos votar consciente, tá? Mas vamos votar contra o sistema. Eu sou da direita, declarado, todo mundo sabe, né? Eu não vai pensar que eu acho, glorifico o Fábio, coisa assim e tal. Ele tem muitos erros, muitos, né? Coisas também, né? Tem qualidade, né? Mas assim, ó, a eleição é contra o sistema atual que está acontecendo no Brasil.
8: Viu
7: o mundo
8: só?
7: Inteiro tá voltado para essa questão aí, entendeu? Não precisa citar nomes, né?
8: Não, perfeito.
9: Tá, mas quem seria o sistema? Por exemplo, nós temos os nossos aqui do Rio Grande, a bancada gaúcha, na Câmara Federal, os senadores da República, eles que estão lá. Eles são contra o sistema ou a favor do sistema?
7: Inclusive, bem lembrado, Preto, o Senado é um dos principais culpados de toda a situação que está ocorrendo no Brasil, tá? Porque o Senado tinha que ter impedido ou corrigido o STF lá atrás, eles têm poderes para isso. Por que que o Alexandre Moraes até outro dia tinha 109 pedidos de impeachment? Claro que nem todos, né? Assim, mas eu digo, o Senado é o culpado. Só que se ficar nesse modelo atual, tá? Isso aqui nós vamos se perpetuar no poder de uma forma totalmente. Cada um pensa, tá? Muito é livre. Bem,
8: claro,
7: o bom
8: claro,
7: da democracia claro. É isso, né? Eu voto e não preciso falar pra ninguém, vou lá e resolvo.
8: E Dali, você. Olha, eu faço uma pergunta, deixa uma pergunta no ar. Para quem está nos ouvindo, acredita sinceramente que vai mudar alguma coisa nesse Brasil?
7: Sim, para mudar tem que mudar o governo. Quando se fala em governo, são praticamente essas três esferas, entende?
8: Certo, perfeito.
7: Tem que mudar, porque do jeito que está indo, tá? As empresas estão quebrando, o povo está endividado, o povo está sendo a liberdade de expressão.
8: Perfeito.
7: Econômica, social.
8: Tá, mas deixa eu só fazer a colocação aqui. Vai mudar essa questão de indicar os ministros do STF? Vai mudar o dinheiro que é repassado para os partidos políticos? Vai mudar o cabide de empregos que é a política brasileira?
7: Tem que mudar. Quem é o corajoso que vai fazer isso para mudar?
8: Nem vão falar
7: em corrupção, né? As facções no poder, tudo. As BETs criadas e agora então. O povo tem que entender o que está acontecendo.
8: O povo
7: agora,
8: até pode povo entender. Só que os políticos não querem a mudança.
7: Só que continue, né?
8: Não, fazer o quê? Os políticos não querem a mudança. Vai mexer no deles.
7: Não. O poder político é tão forte, né, que eles. Por que está dando toda essa questão atual? Porque eles estão brigando entre si, pelo poder, por outras coisas.
8: E vão continuar brigando? Sei, né? Vão continuar, mexer no bolso deles.
7: Quem muda é o povo, entendeu? O povo é que muda.
8: Tudo bem.
7: O povo tem a liberdade e a obrigação de pensar na. Um novo modelo e tal.
8: Certo,
7: o Brasil, como eu já falei, precisa uma nova Constituição, entendeu?
8: Concordo contigo. A culpa também passa pelo povo, não tem dúvida nenhuma.
7: A culpa é do povo, que deixa as coisas acontecerem.
8: Só que ele deixa esse povo Ele se deixa iludir por muita coisa. A realidade é essa. Hoje,
7: se o teu presidente diz que as pessoas mais cultas são as que causam o mal-estar na sociedade, imagina.
8: Sim, o nosso atual presidente, né? Não tinha dúvida. Agora, assim, outra. Hoje, na campanha eleitoral, hoje, todo mundo está vendo, eu não estou inventando nada. Quantos candidatos já passaram aqui por Nova Prata, que nem sabem direito o que é Nova Prata, como vive Nova Prata, e que vão fazer votos aqui, por quê? Porque contrataram equipe de trabalho, estão pagando gente para que busque o votos dinheiro, aqui, né? Para iludir as pessoas. Então, querido, o que vai mudar? Nada.
7: Não, vai mudar se você quer, se eu quero, se nós queremos, entendeu?
8: Certo.
7: Pra que fazer santinho?
8: Olha aqui, ó, peraí, eu não tô falando em mudar presidente da república ou não. Eu não tô dizendo que ali não vai, eu tô falando no geral. O geral não vai mudar porque eles não querem que mude.
7: Sim. Mas assim, ó, o povo tem a força maior, só que o povo não tá sabendo usar essa força que tem.
8: Porque é iludido?
7: Outra coisa, como é que começa a mudar? Começa a mudar elegendo melhores vereadores na tua cidade, o melhor prefeito. Porque se, qual é a escala natural da política? Um vereador e prefeito. O prefeito poderá ser um deputado estadual, de estadual poderá ser federal. Mas de federal poderá ser um senador.
8: Nesse
7: de senador
8: quesito,
7: poderá ser governador. De governador poderá ser presidente. Então começa de baixo.
8: Nesse quesito, Nova Prata
7: nós tá temos
8: bem,
7: que derrubar.
8: Nova Prata está bem servido.
7: A podridão que está aí.
8: Nova Prata, nesse quesito, está bem servido.
7: Não, falando geral, tá? Mas então, nós temos que derrubar esse sistema podre que está aí.
8: Perfeito. Só que assim, a mudança de presidente, a mudança de governador, ela é natural e deve acontecer pelo bem da democracia. Agora, as coisas não vão mudar. Não vão mudar
7: se você elege as pessoas erradas ou mantém as que estão no poder de forma errada, não muda nada. Aí concordo contigo.
9: Mas para aí, mas
8: mas tu nunca vai acertar ou errar.
9: Não, para aí. Não sei o que é pessoa errada. A pessoa que vai votar, ela tem o direito de escolher. De um lado ou de outro. Agora, não é certo ou errado.
7: Só um cego submudo não vê o que está errado no Brasil.
8: Não, tudo bem. Dali.
9: Cada um tem o direito de escolher o que ele bem entender.
7: Sim, mas justamente. Mas eu quero dizer que existe um poder que está na ativa, tá? Nas três esferas, e a gente sabe tudo o que está acontecendo,
8: o mercado
7: da vida, aquela coisa toda. A sociedade quer continuar com isso? Bom, se quer continuar com isso, então é um direito da sociedade, a maioria vence, né?
8: Tá bom, olha aqui, ó. Domingo, hein? Domingo.
9: Só um pequeno. Rapidamente aqui. A proposta da Globo, debate na Globo, não sei do quê. Ah, não. Você sabe mais do que ninguém, ô Dali, que de uns tempos pra cá, Globo lixo, não sei do quê. Não ser o futebol, eu assisto o RBS porque tem o noticiário local. Queiramos ou não, é o canal que tem a cobertura regional. Então. Ah, não, é afiliado à Globo, certo? Agora, eu tô falando Globo Rio, a matriz. Eu não assisto a não ser o futebol quando não tem opção.
8: É?
9: Daí eu tiro o volume.
8: Mas nem novela?
9: Eu tiro o volume, eu não posso ficar me deter lá na Globo. Não tem jornalismo, tem apresentador. Então vou botar assim, a linha editorial Globo Rio. É, eu faço toda, bota assim, pelo menos 12 anos que eu não assisto Globo, certo? Agora, eu até pra reforçar o Dali, eu acompanhei todo mundo, não é de agora, Globo Lixo, não seria ontem que eu assistiria Globo Lixo, então eu já faço há 12 anos Globo Lixo.
8: Muito bem.
7: Né? Sim, só que ontem era para ser o debate mais importante da imprensa, né?
9: Mas porque é na Globo?
7: Eu espero também que
9: Dali, porque é na Globo?
7: Né?
9: Porque seria Globo? Não, Globo Lixo.
7: Mas assim, ó, todo mundo assiste a novela da Globo, todo mundo assiste o futebol na Globo, entendeu? Mas é isso aí. Mas assim, ó, vamos votar consciente, vamos levar a colinha, tá? Não pode votar duas vezes no mesmo senador, que vai ter voto para dois senadores, tá?
8: Certo.
7: Não pode ser o mesmo número, né? Senão anula o voto, né? E vamos votar consciente. Eu torço, tá? Eu torço para que se resolva isso em primeiro turno. É uma economia pro país, um estresse a menos, tá? E a partir daí a gente vai começar a ver mudanças. Do contrário.
8: Tá bom. Beleza. Deus. Então tá, domingo tem cobertura da Ativa FM das eleições 2026.
7: Eu vou estar aí, tá? Ah, mas... Queira ou não queira, eu vou estar aí junto, tá?
8: Mas, olha aqui, ó, você é sempre querido, vem pra cá que a gente vai te receber com todo o carinho. Ah, traz o quê? Traz um café?
7: Não,
8: mas
7: café. Mas laranja? Mas laranja?
8: Ah, não, Bonelli já nos deu. Chapéu não, todo mundo fica de chapéu, não vai dar. Tá bom, Davi? Valeu,
7: muito
8: obrigado.
7: Mas assim, ó, realmente, vote consciente, tá?
8: Tá
7: querem
8: bom,
7: votar na esquerda, vote, querem votar na direita, vote, mas vote consciente,
8: claro,
7: tá? Não vote em branco e não deixe de comparecer às urnas, tá bom?
8: Tá bom, valeu, até domingo.
7: O que decide são os votos úteis, tá?
8: Tá certo, valeu. Tchau. Agora são 10:06, 10:06. Vamos fazer um intervalozinho, a gente volta já já com aniversariantes e com recados.
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21: 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informações. Vamos para os aniversariantes. Quem está de aniversário hoje? Gisele Tonin, João Batista Corso, Franciele Teles, Jair De Carli, Valquíria Carbonera Conte, Inês Ferreira, Ângelo Antônio Secanho, Gisele Lusa, Isaac Merlo e o Clayton Moraes, também está de aniversário hoje. Parabéns aí aos aniversariantes de hoje. Tem um aniversário de casamento, mas primeiro dá os teus aniversariantes.
22: Mandar um alô pro meu querido amigo Diego Porta. Ô, Diego Porta, lá de Protásio,

0: Depois tu fala, qual é os aniversários?
1: Itamar, né? Estamos no governo de Itamar. O Diego Porta, o João Batista Corso, a Eda Lilian, Clayton Moraes, das motos elétricas, né?
0: Isso.
1: Nosso amigo Clayton, Gisele Lusa, Ana Alves, que mais? Iranês Ponzoni Martins. Esta é a minha relação de amigos, essa turma toda vai ser lembrada por mais um aniversário.
0: Olha aqui, o Pedro e Ercília Acorce. Pedro e Ercília Acorce.
1: Acorce, Maranhão.
0: Acorce.
1: Querido Maranhão, desculpa aí. Ah, não, lá em casa, ah, tu fica corrigindo o cara.
0: É verdade. Querido,
1: mas
0: fica corrigindo o cara.
1: Por exemplo, o sobrenome italiano... Querido. O meu amigo Acorce. Pedro Acorce, o pai do Fabiano, do Fábio, do pai do Fábio.
0: Acorce. É?
1: Então eu vou mandar um alô pro querido Pedro aí.
0: 50
1: também.
0: Anos de casado hoje.
1: Opa!
0: 50 anos hoje de casado, Pedro Ercília Acorce.
1: Então 76.
0: Poxa, 50 anos de casado. 50 parabéns. Anos, tá?
1: Viu, Pedro? Quando o Pedro estava casando, eu estava no quartel.
0: Abraço pro seu Pedro, dona Ercília, 50 anos de casado hoje, parabéns, parabéns, felicidades. Olha o microfone aí raspando. 50 anos, parabéns, felicidades, grande abraço. Aqui o Décio Luiz Pocai, bom dia Décio, obrigado pela sintonia. Renato Roncato, Enio Antunes, Angelina Zancan da Rocha, bom dia. Olha quem é que tá mandando bom dia pra gente aqui, Fidelis.
1: Oi.
0: O Messi.
1: O Messi?
0: Tá escrito Messi aqui, ó.
1: O Messi, qual é o argentino?
0: É.
1: Até porque o Messi é um combinado. Sabe que o Messi, o pessoal comentou aí agora na última Copa, o Messi tem origens aqui na Colônia, né?
0: Isso aqui é Nova Prata?
1: Ah, né? Porque é sobrenome italiano, né?
0: O Messi, então, é aqui é final 4936, é 51 o telefone lá. Então, não sei se é o Messi, mas de novo. O Messi, então, tá nos ouvindo. Grande abraço. Quem mais? Deixa eu ver aqui.
1: Pô, o Clécio foi buscar água lá no Domingos, no Rosinholo, buscar água pra botar aí no aparelho, né?
0: É.
1: Pô, eu ajudei o Clécio pra dar uma virada, né?
0: E quase
1: foi puxado.
2: Quebrei minhas costas.
1: É. Quebrou ali?
2: Não, outro dia, né?
1: Deu puxado? Se querido, é puxado? qual é a capacidade aí dessa bombona aí?
0: 10 litros?
1: Quantos?
0: 20 litros. Vou ter que fazer uma academia.
1: Vou te convidar pra ir junto.
0: Olha aqui, ó.
1: Fazer halterofilismo também. Vou fazer, como é que é o pessoal que fica bombado aí?
0: Bom dia pra nós. Quem que mandou esse bom dia aqui? Silvio Menegol. Silvio
1: Menegol?
0: Menegol. Bom dia.
1: De onde o Silvio?
0: Não sei. Eu vou ter que baixar o volume porque raspa toda hora aqui assim. Silvio Menegol, bom dia. Bom dia. Quem mais? Deixa eu ver quem mais aqui. Aqui tem.
1: Menegol.
0: Menegol. Aqui tem olha aqui, ó. O Mar de Natal Graf. O Marne mandou um recado. Bom dia, Radioativa. Várias pessoas entraram em contato comigo, por isso resolvemos criar um grupo. Os Amigos que Viram a Baleia. Tá, certo? Aí. É, e o telefone, ele deixa o telefone.
1: Não, não é a baleia, o esqueleto.
0: Ah, mas ele, o nome do grupo. É. Vai querer que ele mude o nome do grupo agora. O nome do grupo é Os Amigos que Viram a Baleia, tá bom?
1: E o telefone. O Lira também viu.
0: A baleia.
1: Viu, né?
0: 3242-1148, o telefone do Marne, pra alguém que quiser entrar em contato com ele, pra entrar nesse grupo aí. 3242-1148.
1: Foi em 1960. E o Kiko Casanova confirmou. Quando o Marne falou sobre esse assunto histórico de Nova Prata na semana passada. Sim. O Kiko confirmou, olha, é verdade, eu também fui lá, estive lá,
0: guri,
1: esteve lá na questão da baleia, inclusive segundo o Kiko foi cobrado ingresso para ver o esqueleto,
0: né? Deixa eu terminar aqui agora. Olha aqui, ó, também o Felipe Paese, grande abraço pro Felipe, que mandou, olha, o recado do Curi, que é o terceiro nas pesquisas. Aqui tem um bom dia. Quem é que tá mandando esse bom dia aqui pra gente? É Irley, bom dia. Por isso que comento sempre a entrevista com o Darli. É maravilhosa em todos os assuntos. O cara é muito inteligente e sabe o que fala. Parabéns, bom voto.

0: A todos, eu até que tiver viva quero votar. Acho que somos nós que faremos, enfim, a mudança. A Idley mandou aqui 82, 81 e continua a raspar ali no microfone a jaqueta. A Idley, grande abraço, obrigado. Aqui também, deixa eu ver aqui. Peraí, só um minutinho aí, deixa eu ver aqui. O Armando Lorenzini, bom dia, manda os parabéns para Ana Carla, que está completando 18 anos hoje.
1: Opa!
0: Um beijo dos pais Armando e Carla.
1: Opa,
0: parabéns, legal. parabéns.
1: A Ana, a filha do Armando e da Carla, né? 18 anos já?
0: 18 anos.
1: Puxa,
0: é isso aí. Parabéns, Ana Carla, parabéns, felicidades aí. O Valdair, Valda, bom dia. Preto, é tão bom não ter jogo do nosso tricolor, faz tempo que não perde. Certo? Muito
1: bem. É da manhã, a propósito, né, o Armando? Aliás, o Valda, amanhã o Marangoni estava prevendo a viagem para hoje, para fazer, porque o Vec embarca hoje, enfim, sim, né? Viagem rumo a Frederico.
0: É.
1: Né? Eu perguntei pro Marangoni, tá, mas e a nossa rádio vai hoje também?
0: Vai amanhã.
1: Isso. Mas eu acho que teria que ir hoje também, né?
0: Olha aqui outro recado.
1: Acompanhar tudo que envolve esse jogo decisivo, é o primeiro.
0: Sim.
1: É o primeiro.
0: É. Outro recado aqui, Pereira, se cuide, Preto, não saia da casa à noite, a baleia vai te pegar. Sim, já vou terminar. Boa votação a todos aí, então, diz o Pereira, e aqui tem mais um recado, antes de eu fechar aqui, tem mais um recado, cadê? Tá aqui. A Zeli, que trabalha com a gente aqui. Bom dia, meninos, ok, grande abraço, bom dia, a gente volta já.
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15: 10:34.
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0: 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E hoje nós temos a alegria de receber aqui, o prazer de receber o prefeito Beto Carnevale e o vice Altir Ferri. Vieram em dupla hoje, vieram os dois aqui, né? Para bater um papo com a gente. Beto, é um prazer tê-lo conosco. Tudo certo? Bom dia.
1: Bom dia, Roberto, Clécio, Leira, Preto. Prazer é nosso, né, Altir, estarmos aqui, prestigiar essa rádio aí que colabora tanto com a nossa cidade aí, com os noticiários e todos os eventos que envolvem a nossa cidade.
0: Muito bem. Tudo certo, Altir?
2: Tudo certo. Bom dia, Marangoni, o Preto, o Clécio, o Leira e a todos os componentes da Rádio Ativa aí, os ouvintes. Satisfação estar aqui mais uma vez.
0: Maravilha, muito
2: falar
0: bem.
2: Alguma coisa do município.
0: Isso aí, município que está se preparando. Município que está se... Não dá agora, ele está vendo ali, ó, estou te chamando lá fora. É, município que está se preparando para agora, nesse primeiro momento, no domingo, eleições, né? A votação normal, as pessoas vão votar, enfim. É mais momento para que o cidadão exerça o seu direito de votar, não é isso, prefeito?
1: Isso, um momento muito importante da democracia. E enquanto prefeito atual e o Altir junto aqui, nós queremos salientar, ó, eu não vou citar nomes, porque eu posso esquecer algum deputado, mas nós temos aí uma dezena de deputados,
0: certo,
1: que colaboraram, perfeito, muito com Nova Prata, de vários partidos, de esquerda, de centro, de direita. Então, quando as pessoas forem votar, dê uma olhadinha nisso. As redes sociais aí de todos os seus articuladores estão trabalhando forte. Então, é muito importante isso, porque as pessoas que olharam para Nova Prata e tiveram sensibilidade para ajudar Nova Prata, eu acho que merecem o nosso reconhecimento, claro, desde que também seja avaliado um pouquinho do trabalho desses parlamentares também, né? Mas, em regra, todos que ajudaram Nova Prata aí merecem sim a nossa consideração, além do nosso agradecimento, né, Altir, enquanto hoje prefeito e vice da cidade.
2: É bom, assim, que quando cada um for votar, são cinco ou seis votos?
1: Seis votos.
2: Seis votos. Então eu vou votar fulano de tal, por que que eu tô votando nesse sujeito, né?
0: Certo,
2: perfeito. Então cada um faça uma avaliação, para que não desperdice o voto, né?
0: Claro.
2: E como o Beto falou, Nova Prata teve ajuda de muitos políticos aqui nesses últimos tempos, né? E a gente gostaria que esses políticos que nos ajudaram, para continuar nos ajudando, eles precisam ser eleitos, né?
0: Perfeito, muito bem. Domingo, então, é dia de eleição, com calma, todo mundo votando, enfim, para as eleições que estão aí, para a escolha deputado estadual, federal, senador, governador e presidente.
1: Seis votos.
0: É isso aí.
1: São dois votos para senadores, lembrando o pessoal, né? Começa com deputado federal, depois deputado estadual, dois senadores, governador e, por último, presidente.
0: Perfeito, muito bem. E puxa vida, parece que a gente, né? Mas daqui a 2 anos tem outra eleição. Outra eleição, já fazem...
3: É verdade.
0: 2 anos que
3: os
0: senhores estão no trabalhando aí,
3: é,
0: né?
3: É verdade.
2: Passa rápido, hein?
0: Puxa vida, rapaz.
1: 21 meses ontem, né?
3: É verdade.
1: Incrível.
3: Opa, é verdade. Hoje é sexta. Ô, Maranga, rapidamente. O Beto perguntou aí, e o caminhão também. O caminhão. A distância entre Veranópolis e Frederico.
0: É.
3: 320 quilômetros.
2: É longe, rapaz.
0: É isso aí.
3: A propósito, o caminhão hoje é sexta-feira, né? Há dois anos, hoje, bem nesse momento, eu estava entrando em curto-circuito.
0: É verdade, não acompanhou as eleições, né? Deu um problema, um pipaque.
3: Deu pane no sistema.
0: É.
3: ficou. Hoje 2 anos.
2: Pois é, eu te invejei esses tempos.
0: É verdade, até tá bem agora, caminhão, tá tranquilo?
2: Tô bem, também, graças a Deus.
1: Maravilha. Tá muito ativo, o Altir, parceirão na prefeitura, cedo.
0: Bom, né?
3: Que bom. E já falando da questão de. Vai terminar uma eleição agora para quase uma eleição geral, né? Menos para prefeito. Ontem eu recebi uma informação, já que o Marangoni, né, provocou essa coisa aí, viu, Beto? Daqui a 2 anos o Beto vai concorrer à reeleição.
0: Já está garantido.
1: As suas palavras, não, meu nobre amigo preto, não as minhas.
3: Evidente que vai. Tá na. Ele pode. Ah, não. Eu estou falando a questão lógica, né,
0: perfeito,
3: caminhão?
0: Perfeito.
3: E segundo ontem, nada pessoal, querido caminhão, mas segundo que me falaram ontem, que visando já a reeleição, o Beto que vai se apresentar como
0: certo,
3: candidato.
0: Certo. Muito,
3: né,
0: bem.
3: Aí, segundo que me falaram, o vice do Beto deixaria de ser o caminhão.
0: Já tá sacando o caminhão.
3: Não, então, o carro.
2: Acontece que eu já desisti, né?
3: Não. Deixaria de ser o Beto, seria o Frigo.
0: Será?
3: Me falaram. Pessoal do que compõe aí com o Beto.
0: Agora colocou o
3: querido, o caminhão entende. Eu não tô falando aqui nada de contra, a favor, nada. Apenas o que foi me falado ontem.
1: Bom, tem muito apreço pelo Frigo, mas assim, ó, não temos nada, não falamos nunca sobre isso, não sou candidato à reeleição hoje, diz que as pessoas me pesem, não sou candidato, poderei, mas hoje eu não sou candidato à reeleição, não temos conversa sobre isso em momento nenhum, nós estamos focados justamente
3: mas
1: em
3: claro
1: fazer.
3: Que tá, Beto, querido, não, evidente que tá focado, não vai deixar de trabalhar por causa disso.
1: Não, mas é isso, porque claro. Você tá com foco, por exemplo, toda essa chuvarada que deu, tu acha que é pouca demanda de trabalho, não, pessoal ligando, pessoal chateado, e a gente entende. A gente só pede que o pessoal também tenha entendimento que isso é uma coisa de Deus, não é um problema da administração.
3: Claro.
1: Olha o que aconteceu com Serafina, com Guaporé, com Bassano. Nós ainda tivemos sorte aqui em Nova Prata, que no centro da cidade, né? Sorte, ela vem acompanhada também um pouquinho de competência. Porque nós mexemos o ano passado aí, fizemos algumas drenagens na Presidente, na Flores da Cunha, na Sagrada Família e tal. Mas agora nós temos que repor todas as estradas do interior. Do interior. E nós temos 3 problemas pontuais. Essa é Fazenda Pratinha, Retiro e a RS-324, aí no próximo do Clanoves, que ali também nós vamos ter que fazer um desassoreamento.
2: Eu acho que é o Sabiá, né?
1: Isto. E me permitam aqui, já que entrei neste assunto, Sabiá, fazer uma correção de um vereador que se pronunciou na Câmara de Vereadores, um vereador com instrução, um vereador com, né, com formação, dizendo que a prefeitura poderia ter mexido nisso já há muito tempo. Não. A prefeitura só mexe nisso, embasado numa lei que ele citou lá na Câmara de Vereadores, quando existe um decreto de emergência. Que agora foi feito o decreto de emergência, alguns dias, agora sim nós podemos mexer. Porque senão tu imagina que senão a prefeitura faz um decreto de emergência, trabalha naquele setor que foi avalizado pelo Estado, pela FEPAM e pela fiscalização municipal do meio ambiente. Aí passou, começou a sair só. Daí 3 meses nós estamos de novo dentro dos riachos, com dragas, eu já teria sido preso. Então é só com decreto. Então eu quero deixar claro isso. As pessoas que entenderam que o município poderia estar trabalhando direto em desassoreamento não procede. É só através de decreto de calamidade.
0: Qualquer rio, qualquer córrego, é isso, tem que ter um
1: isto,
0: decreto.
1: Porque é muito meticuloso essa área, o meio ambiente ele prima muito pela segurança e tal, mas nós nesses pontos que eu citei, Fazenda Pratinha, Retiro e não sabia ali embaixo próximo ao Klanovsk, nós já temos encaminhamento da licença, já tivemos reunião com o meio ambiente, então nos próximos dias nós estaremos aí trabalhando nesses locais para tentar desobstruir mais ainda o rio para dar mais fluxo aí, além de estamos projetando alterarmos alguns pontilhões, né? Tirarmos os tubos e colocarmos uma coisa mais larga, umas galerias que dão mais vazão para a água.
0: Ah, perfeito. Então, assim, eu aproveito nesses 2 primeiros anos agora de mandato, né? Dessa dupla aqui, né? Assim, foi aquilo que vocês estavam pensando? Ou essas intempéries, esses problemas com a natureza, enfim, outros problemas influenciaram no trabalho de vocês? Que análise dá para fazer nesse sentido?
1: Ah, influencia sim, financeiramente, porque agora nós fizemos uma estimativa de quase, se você colocar hora máquina, diesel e britagem das estradas, nós vamos gastar em torno de R$1 milhão. Então influencia porque este valor ele poderia ser utilizado para outra finalidade, né? Uhum. Então, mas não adianta, temos que recuperar as estradas, nossos agricultores merecem uma estrada que tenha possibilidade de trafegabilidade, então e vamos fazer os acessos das casas também, onde foi atingido, mas foi o atingido do nosso interior. A cidade, me permita fazer uma outra correção para um rapaz que fez uma postagem no Insta ou no Face recentemente e citou que nós recebemos 2.100.000 da Defesa Civil, mas no entanto ele colocou algumas fotos de que, ah, mas aqui não resolveram esse problema, ganharam 2.100.000 e não resolveram esse problema de tubulação aqui e tal. Primeiro que esses 2.100.000 são do ano passado, é quando nós fizemos 4 pontes, Fazenda da Pratinha, Boaretos, Travessão Golembeski e Santa Catarina.
0: Especificamente para esses pontes.
1: Exatamente. Que nós tivemos em Brasília 2 vezes para liberar com o secretário Volney, que é o secretário da Defesa Civil Nacional. Então, esses 2.100.000 que foram colados nessas imagens recentes, eles não procedem. Até agora não veio um centavo. Nós estamos protocolando, sim, e nós estamos pedindo mais de 2.500.000. Estamos pedindo 3.500.000 para nós alterarmos algumas pontes, para alterarmos alguns trechos dentro da cidade, nos bairros. Então, não veio nem um centavo ainda do governo do estado.
0: Certo.
1: Tudo que nós estamos fazendo com recursos municipais.
2: Mas dentro da tua pergunta ainda, Marangoni, aí o pessoal vai dizer, bom, mas Altir, tu não sabia a real situação dos números da prefeitura? Eu achava que a capacidade de investimento que o nosso município tinha, em função de sua arrecadação toda e tal, fosse um pouquinho melhor, viu? A capacidade de investimento do nosso município, o que sobra de dinheiro para investir, é muito pouco. O que a gente tem feito até agora aí, basicamente, é através de emenda parlamentares e recursos do governo do estado, né, Beto?
1: Isso.
2: Eu posso dizer que quase, não é no total, mas digamos que 90%.
1: Né? E nós, esse foi um foco nosso aí, nós focamos bastante em Brasília, nós temos vários deputados.
0: Por isso que foi buscar tanto
1: senadores, claro, e agora dessa eleição também se projeta. Então, não só do nosso partido, isso é uma coisa impressionante. Nova Prata, quando chega na eleição municipal, sempre tem, obviamente, a questão da disputa, né?
0: Normal.
1: E tal.
3: Tem que ser disputa, né, Beto?
1: Isso,
3: outro jeito.
1: Isso, mas quando se chega após a eleição, praticamente todos os partidos e as pessoas que são ligadas ao meio político, elas buscam recursos para Nova Prata.
0: Uhum.
1: Isso é bacana. Isso é interessante. Mesmo que com o intuito seja já fazer uma promoção pensando daqui a 2 anos, por exemplo, que ele disse o prefeito.
0: Não, mas
1: o importante é que Nova Prata ganha com isso, né? E a gente vai conseguir desempenhar as obras.
0: Posso te fazer uma colocação aqui de um ouvinte? Vou fazer como posso. Como ela escreveu aqui.
1: Por favor.
0: A Imelda Nicole. Imelde Nicole. Bom dia. Ali na Vila Sabiá, é Sabiá?
1: Isso.
0: Ali na Vila Sabiá não é a primeira vez que alaga. Cuidado com o microfone aí. O pessoal fez abaixo assinado e nada. E aí, o que estão esperando?
1: O que eu disse para você há pouco tempo ali, e disse para todos os ouvintes, se a prefeitura pudesse entrar a qualquer momento dentro de um riacho que tem toda uma legislação estadual e federal, a gente já teria feito. Agora, através desse decreto de emergência, nós já estamos com essa o Rio Sabiá pontuado, inclusive nós vamos tirar algumas árvores que tem ali, se você mora ali perto, você...
0: Imelde,
1: você vai saber. Então nós vamos tirar algumas árvores e vai entrar uma máquina aí, vai desassorear, tem um monte de resto de cascalho, de brita e tal. Nós vamos querer dar vazão para o rio, para que ele não encha mais. E também rezar, Imelde, que não venha fluxos de água tão intensos, né? Que não atingiram só Nova Prata, né? Atingiram todo o estado aí.
3: É agora. Bom, o Beto e vice-prefeito Altir Ferro, nosso amigo caminhão. Assim, ó, hein, Beto, quando o caminhão enfatizou bem essa questão da relação entre orçamento e o que sobra percentualmente para uso livre, né? Essa relação entre orçamento e depois de pagar as despesas ordinárias do executivo, prefeito e vice-prefeito caminhão. Mais uma vez nós estamos nessa situação, Beto, que não sobra dinheiro em não, prefeito Beto.
1: Não.
3: Vamos botar assim, só porque não estou comparando, o Beto vai entender. Né? Até porque é um cara inteligente. Não estou comparando entre você e o ex-prefeito Alcione.
1: Sim.
3: Porque o Alcione também, quando chegou, e ele fez questão ao longo do mandato dele de enfatizar: olha, quando eu cheguei na prefeitura, havia uma relação de sobrar no máximo 1% para investimento livre, né, entre o orçamento e as despesas ordinárias. Então, depois de um determinado momento, ele vinha aqui com um gráfico, ele mostrava: olha, aumentou, nós estamos sobrando dinheiro, e não está acontecendo isso, o prefeito Beto?
1: Não está
3: acontecendo. Porque o caminhão disse: olha, se não fosse a emenda, essa coisa não haveria dinheiro.
1: Não, existe um percentual grande das emendas, isso que o Altir disse. Mas graças a Deus, com o sistema de austeridade,
3: sim,
1: nós estamos sim com superávit, tranquilo. Só que
0: não é suficiente.
1: Isso para aquilo que a gente deseja, né? Aquilo que eu e o Altir e a comunidade precisa para atender, tipo essa senhora que ligou para nós, botar mais máquinas, nós tivesse mais máquinas, compraria mais máquinas para atender. Então, nós já teríamos asfaltado Oitavete e Finca Ferro, nós já teríamos asfaltado esse travessão da Estrada Velha do Retiro, que está precisando. Então, é isso que a gente se refere. Não existe recurso suficiente para tudo, mas nós fizemos mais de 30 obras,
3: sim,
1: que já foram elencadas aqui, as pessoas estão vendo na
3: com
1: cidade.
3: Com dinheiro próprio, isso?
1: Isso, com dinheiro próprio e parte das emendas.
3: Tudo bem, mas basicamente percentualmente tem, não é mais 1%, como segundo o ex-prefeito Alcione, foi no caso do Volney. Né? E essa relação aumentou, esse percentual
1: isso
3: aumentou, Beto. Então, já que estamos nessa, qual é a relação entre orçamento e o investimento livre? O que sobra, o superávit que você
1: sobra? Sobra uma média por ano de 4% hoje.
3: 4?
1: É, num orçamento de 160 milhões, que foi em 2026, né?
3: É.
1: Então sobra 7 milhões, 7 milhões e meio para investimento do dinheiro público.
2: Num ano, né?
1: É, sim, num ano, né?
3: 4 milhões.
1: Agora,
3: 7 milhões e meio.
1: 7 milhões.
3: É,
2: a gente não tem condições de fazer o que nós pensamos.
3: Claro que
2: né?
0: Porque não tem
1: é isso que nós
3: quer dizer.
0: Claro, claro.
1: Nos frustra, né?
0: Isso.
1: Porque a gente achava que sobraria mais, né?
0: É. Olha aqui. Vamos lá. Primeiro os delicados aqui, o abraço do Dali Golombieschi, um abraço, prefeito Beto e Altir. Santidoro lhes aguarda. Abraço, que é como sempre.
1: Mas aí tu pegou pesado agora com o Dali. Não, Santos Isidoro, sim, ele está no radar para fazer umas correções do Santos Isidoro. Mas é aquilo que eu falo, né? Desculpe, eu não quero ofender ninguém e jamais faria isso, mas asfalto feito rapidinho para voto é isso que dá, entendeu?
0: Estraga.
1: Esse asfalto que nós fizemos para Três Martes em Santa Catarina, ali, do Retiro, é asfalto para 20 anos. É asfalto a quente. É o mesmo asfalto que nós vamos fazer no Campestre e vamos fazer na Garibaldi.
0: Perfeito. O Pereira, abraço ao prefeito Beto Altir, vem fazendo um ótimo mandato, com responsabilidade, obrigado, de coração. Aqui também, o Valdair está mandando um recado, ele escreveu: coragem, meu amigo Beto, abraço a todos. O Valdair mandou esse recado.
1: Obrigado, aqui. Valdair Pereira.
0: E aqui do outro lado, a Eliane Anzanello. Bom dia, queridos amigos da Rádio Ativa, Margoni Preto e Clécio. Um bom dia muito especial ao nosso querido prefeito Beto Altir. Como está o andamento do asfalto da linha Garibaldi? Segundo a previsão, pulou aqui. Segundo a previsão, onde é que está a Eliane aqui? Segundo a previsão dada em abril, está atrasado, mas bem sei que questões ambientais devem estar atrasando tudo. Vem bem como o clima, colocou a Eliane, grande abraço.
1: Oi, Eliane, tudo bem? Sim, tu tem razão, ali faz divisa com a Fazenda Tupi e ali nós temos um problema um pouquinho mais sério, mas nada que vai proibir de fazer esse asfalto, então só vai demorar um pouquinho mais, meses a mais do que nós tínhamos projetado, mas já está tudo encaminhado.
0: A Ivanete Rampon, bom dia, Marangoni Preto. Primeiro, quero deixar um abraço para o Beto e o vice Altir e dou um conselho para o povo. Deixa o Beto trabalhar, chega de críticas e bom dia a todos.
1: É, nós assim, ó, a gente sabe que eu sempre disse isso desde o primeiro dia e o Altir também. A gente não vai conseguir resolver todos os problemas. É isso que as pessoas têm que entender. Mas elas têm que saber que nós estamos nos esforçando. E algumas mudanças são nítidas. Por exemplo, ontem começou uma nova empresa de ônibus urbano.
0: É verdade.
1: Então, é uma empresa sólida, uma empresa... E temos aqui que agradecer também a empresa Prata Vera, do Lucas, porque também entrou num período difícil e executou a sua parte. Trabalhou com algumas particularidades, algumas deficiências, mas executou o trabalho dela. Mas nós, enquanto gestores, nós precisávamos trocar a empresa. Então nós conversamos com o Lucas, explicamos. Lucas, infelizmente, nós temos que colocar veículos mais novos, que não deem problema, que não haja atraso, enfim. E ele entendeu e tal, e nós contratamos essa empresa aí através de contrato emergencial, que eu tenho certeza que vai atender bem a população. E assim por diante. Ginásio Esportes, não sei se foram lá recentemente.
0: Agora é dia 18, vai ser a inauguração?
1: 24.
0: 24.
1: 24. Nós estamos tentando promover um negócio bacana aí com ex-jogadores do Salão e Campo Preto.
3: Sim.
1: Famosos aí.
3: Históricos.
1: É. E além de times locais aí, mas o secretário de Turismo e Desporto tá vendo toda essa parte. Então, a Capela Mortuária também, antes que me peçam, né? Também a ideia é este mês de outubro a gente inaugurar. Sim. Ela.
0: Opa.
1: Ganhamos as doações, eu preciso falar aqui, eu não sei se ele vai gostar ou não lá, mas a Ouro Fértil é muito generosa com o município e nos doou todo o material, as cadeiras, os climatizadores, o sistema de som. Uhum. Então, um abraço pro pessoal da Ouro Fértil, Francisquete, familiares, pela sensibilidade em ajudar o município nessa questão, como também eles ajudaram nas arquibancadas de todo o ginásio.
0: Opa.
1: Nós teremos tábuas de 35 com leve estofamentozinho em cima.
0: Oh, legal.
1: Em toda a arquibancada, então, graças a Ouro Fértil, que teve também essa.
3: Ah, em todos os degraus lá da.
1: Todos os degraus teremos.
3: É uma novidade.
0: É. Ah, que legal, sem dúvida. Sabe que agora, nesses últimos dias, houve uma certa crítica em relação à Placidina, que estaria parada, né? Nada foi feito aí, prefeito
1: Ivi. Sim, licitação dia 7. Anotem aí, hoje é dia. Hoje é dia 2. Licitação dia 7. Vamos torcer, vamos rezar que não haja impugnação, que ganhe uma empresa certinha, que em 20 dias ela começa a trabalhar. É uma obra de 60 dias estimada, asfalto pronto.
0: Pra
1: se tudo correr bem, tá, gente? Porque o órgão público tem disso. Pode ser que uma empresa impugne a outra, entendeu? Enfim. Mas
2: quarta-feira da semana que vem, dia 7.
0: Uhum,
1: podemos até passar para vocês, quando sair a licitação, o resultado e a empresa que ganhou.
0: Não, mas é claro, para que a gente fique assim meio de olho, né? E vendo o que é que a coisa vai acontecer. Deixa antes que o que passe em branco, o jornal de hoje, como é que foi a zero hora, né? Olha aqui, a zero hora aqui.
1: Saiu do Diário Oficial, aqueles editais, né?
0: Exatamente.
2: Jornal do Comércio.
0: Jornal do Comércio, sabe?
3: Ah, que maneira. Tá aqui. Jornal do Comércio.
0: O que é esse edital aqui, afinal de contas?
1: Edital é mais um valor que nós conquistamos junto ao governo federal o ano passado. Trabalhamos um ano e pouco, eu, Altir, e conseguimos 3 milhões de reais junto à Secretaria de Turismo do Estado. Uhum. Para fazermos uma obra de infraestrutura no nosso Parque Velo Prata, ali na. Quem entra na cidade é ao lado dos pórticos ali. Porque aquele parque é bem é bacana, mas ele está assim há muitos anos, 20 e poucos anos, daquele jeito. Então, o Automóvel Clube até fez uma pequena obra, atividade na pista de arrancadão ali, mas precisa de infraestrutura, precisa de uma cobertura, precisa de banheiros. Então, nós criamos um projeto aí maravilhoso, aí o município vai colocar mais 1 milhão de contrapartida. Então, serão 4 milhões investidos. Ali terá o quê? Uma pista de caminhada ao redor de todo o parque, asfaltada, com aquele componente próprio para a caminhada, material próprio, né? Não me veio o nome agora, mas toda iluminada, vai ter espaço pet, vai ter um parquinho, vai ter uma academia, vai ter uma cancha acústica.
0: Concha.
1: É, concha acústica, desculpe, e vai ter um local
3: coberto
1: para 2.000 pessoas.
3: Pô.
1: Então, além das três entidades hoje, que é o Automóvel Clube, o Kart Clube e o Capoeiras Moto Grupo, outras entidades poderão dispor aí de fazer alguns eventos, tudo isso com o propósito de fazer geração de renda no município. Turismo, um evento de 1 ou 2 dias, as pessoas vêm, gastam na cidade, ficam em nossos hotéis, ocupam os restaurantes, abastecem, e é isso que nós queremos. Por isso que vamos fazer esse digamos, mini parque municipal,
0: mas
1: vai ser muito bacana para a comunidade.
0: Muito bom, não tenho dúvida nenhuma.
1: E aí, edital é uma das questões legais que tem que ser publicado, edital, né?
0: Certo, isso, o que acontece? Qual é o tempo para que isso...
1: Um ano, começa agora, em novembro, as obras, inevitavelmente, e tem que estar pronto até novembro de 27.
0: Muito bem, eu acho.
1: Já que... estipulado, né, com cronograma, com planilhas.
3: Sim, isso aí dá para programar, né, porque tem uma questão que é fundamental, que é o dinheiro. O Sim. dinheiro já está destinado e isso, não resta dúvida, acelera e também, né, programa todo o processo.
1: É o cronograma de obra, né, que a gente diz, e acompanhamento com a nossa fiscalização.
0: Mas,
1: a exemplo daquele posto de saúde que está com 80% da obra já pronta, lá próximo da Santa Cruz, lá entre a Santa Cruz e a Sagrada Família. Então está andando bem, graças a Deus, está dentro do cronograma previsto. Previsão ali, acho que é fevereiro, março do ano que vem.
0: Mas vai ficar um espaço interessante, não é, caminhão?
2: Com certeza.
0: Puxa vida.
2: Vai ser muito legal.
0: É? Para eventos, coisa e tal, para trazer as pessoas para dentro da cidade, que logo mais tem esse problema também do retorno do ICMS, né?
1: Isso.
0: Que é preciso gerar renda dentro da cidade, né? Ajuda.
1: O consumo,
0: muito,
1: né?
0: O consumo ajuda muito nessa questão aí.
1: E ali é um local que muita gente vai caminhar e eles aproveitam a pista do plano da arrancada e eles vão e voltam naquela pista, né?
0: Certo.
1: Então, se eles vão caminhar ao redor de todo o parque.
0: Ah, vai ser legal. Vai ser bem bacana. Sem dúvida nenhuma. Muito bom. Perfeito. Outra questão que surgiu e que houve, inclusive, nós já falamos sobre isso em algumas vezes aqui, mas é bom a gente colocar a respeito dessa questão, na questão das ruas da cidade, que está sendo programada a colocação de controladores de velocidade, né? Teve gente que achou que não deveria, até porque tem muito calçamento na cidade, aquela coisa toda, enfim, que seriam 20, mas a gente conversou já com o prefeito a respeito disso, né? É que serão em pontos estratégicos, não é isso, prefeito?
1: Isso, serão pontos específicos que geram mais velocidade. Normalmente em ruas asfaltadas, né?
0: Uhum.
1: Que geram mais velocidade. Então, é uma maneira também de nós evitarmos o quebra-mola para não danificar veículos e tal. A pessoa terá a multa se ela passar acima daquele limite de velocidade estabelecido naquela região, né? Mas não terá o seu veículo danificado caso se passe ali, não tenha visto, né? Então é bem mais acessível.
0: É isso.
1: Mas
0: aí,
1: a ideia é isso.
0: Continua de pé essa ideia.
1: Claro, continua de pé essa ideia. É uma maneira de nós darmos um pouquinho de tranquilidade para as pessoas que moram, considerando a isso tudo, a abertura da Placidina, o asfaltamento da Independência, lá do asfalto, do basalto, desculpe, que está em processo já para mandar para licitação. Então, essas vias, elas vão gerar um deslocamento mais rápido dos veículos, naturalmente. Então, ali sim, alguns pontos nós colocaremos as lombadas, mas não na cidade como um todo, que nem foi dito, que nem foi vendida a ideia, não.
0: Sim,
1: não.
0: Só em alguns pontos.
1: Isso.
0: Perfeito, muito bem. Por falar em trânsito, aqui uma questão muito importante, Placidina pronta, enfim, movimento grande, aumenta. Nós temos aqui a construção no hospital que está em andamento do pronto atendimento novo, certo? O pronto atendimento novo, se fala na questão da UTI, né? Futuramente pro hospital. Isso, prefeito e vice, não vai aumentar muito o trânsito nos arredores do hospital e ali vai ser preciso uma intervenção para que as coisas fiquem mais disciplinadas nas questões do trânsito?
1: Vai, você tem toda a razão. Nós vamos ter um movimento muito maior do que nós temos hoje. Mas nós já temos um planejamento muito interessante. Tanto para aquela avenida que desce, que passa em frente ao hospital, é a Cônego Pérez, quanto para esta avenida que passa em frente à prefeitura, que é a
2: Fernando Luzzatto.
1: Ali, mais precisamente da muralha até a esquina da Casa da Cultura. Uhum. Então, nós já temos um plano ali de fazermos aí uma questão que é uma continuidade da reforma da praça, que é outro projeto que deverá iniciar no máximo em novembro ou dezembro.
0: Perfeito.
1: Né? Já temos 1.200.000 em emenda e trocaremos todos os bancos da praça, trocaremos toda a iluminação em LED, será feito todo um paisagismo novo. Então, esse projeto da praça, para vocês entenderem, ele é em três etapas. O primeiro projeto é a praça, o segundo projeto é a rua em frente ao Banco do Brasil e à Caixa Federal, e o terceiro projeto é justamente esse que vai da muralha até o hospital, pensando no pronto atendimento, pensando no hospital, e enfim.
2: Uhum. Então nós temos aí o próprio PA, Beto, eu não sei quantas vagas vai criar no primeiro piso.
0: Vai ter estacionamento aí, estacionamento interno.
2: É,
0: vai ter estacionamento interno.
2: Eu não lembro, mas é um bom número de vagas.
0: É um bom número
2: de vagas.
1: É importante falar também que nós trabalhamos com estrutura de drenagem, em torno de 250 mil, fizemos uma drenagem ao lado do PA, abrimos até o canto do ginásio de esportes lá em cima, conseguimos a cedência do Clube Grêmio Pratense, através da presidente Veridiana, e conseguimos canalizar para dar uma aliviada para que aquela parte ali não tenha problema quando der uma chuva muito grande.
0: Já teve problema aí grave.
1: Sim,
0: né?
1: Já tivemos. Claro. Então nós estamos fazendo.
2: Historicamente aí sempre foi um problema, né?
3: Sim. Até porque, né, prefeito? O prefeito já falou em outras oportunidades que aqui esteve. A questão toda, tudo é uma coisa completa, porque sai lá da BR-470. Essa que é a questão, né, prefeito?
1: E por gravidade, né?
3: Tudo. Tem o desemboca, vamos colocar assim, chega até o centro da cidade se não houver uma drenagem adequada. Não é isso que acontece?
1: Isso. Então, é mais uma das obras de drenagens. Agora eu falei com o secretário de obras hoje de manhã. Vai voltar aquela máquina pequena, vai entrar novamente dentro das galerias para terminar de desobstruir a parte final. Então, tudo isso é feito para que a água flua. E nós temos aqueles dois projetos de nós temos um projeto de que nós conquistamos também, junto ao governo do estado, de 2,5 milhões, através do FUNRIGS. 1,250 milhão, nós vamos começar as galerias do Sagrada Família, e 1,250 milhão, nós vamos começar uma drenagem que há muito tempo é solicitada, ali no povoado Cola, próximo ao antigo mercado Girassol, hoje é mercado ON, ali, que tem que atravessar ali, então sempre dá problema naquelas residências ali. Então nós vamos também fazer essa drenagem aí e vamos fazendo a nossa parte, né? E o próximo que venha continue na mesma tocada, porque eu acho que vai se resolvendo os problemas da cidade, então, aos poucos, né?
3: Então, o prefeito, a questão do projeto todo, claro que, como o prefeito falou, por etapas, a questão do centro histórico, vai haver ali uma remodelagem bem presente em toda essa questão da área. Começa pela, o que evidentemente que demorou, e as pessoas e o prefeito também reconhece sobre isso, a questão da praça.
1: Certo.
3: A primeira etapa. Primeiro passo, a praça. Isso.
1: Isso, a praça é o primeiro
3: passo. Os bancos, essa questão toda é isso.
1: Os brinquedos, né? Totalmente.
3: Arborização também, isso.
1: Arborização.
3: Né?
1: Iluminação em LED. E o chafariz, né?
0: O chafariz
3: moderno. Histórico da cidade.
1: Não vai ser um chafariz mais moderno.
3: Não, mas estou dizendo. Era uma referência aqui na cidade.
0: Então,
3: né?
0: Isso significa que tem todo o planejamento, já tem.
1: Já tem o projeto.
0: Projeto e tudo
1: pronto. Tudo. Agora é só.
2: Tu não chegasse a ver.
3: Quando eu cheguei aqui já não havia mais o chafariz, já não tinha mais. Mas o pessoal sempre falou. né? As pessoas mais antigas, olha, havia aqui, ali naquela árvore, ali onde tem a, parece que ali perto, ali onde que agora tem aquele espaço em branco, é, as pessoas falam que ali havia o chafariz.
2: Exatamente ali.
4: Circular, é, com uma borda redonda, né? Tipo borda de pizza. Certo. Né? É bem bacana. É.
0: O Décio Luiz Pocai abraça o prefeito Beto, que conversei em março na festa dos 60 anos dos meus pais, colocou aqui o Décio Luiz Pocai.
4: Esse homem é capitão, se eu não me engano, seu. Ô, capitão, se eu errar, aposentado do Exército Brasileiro.
3: Não, Décio não.
4: O Décio?
3: Não, Décio ele mora em Assis Chateaubriand.
4: Ah, Décio, desculpe, eu confundi com o teu irmão. O teu irmão.
3: Ele mora em Assis. Em Assis Chateaubriand. Ele é filho, eu acho que, dessa relação. Que
4: não, ele é irmão, então, do capitão esse.
3: É irmão, senhor.
4: Abraço, Décio.
0: Grande abraço. Muito bem. Bom, prefeito e também o vice aí que estão. Começou também uma questão de ajardinamento pelas ruas da cidade. Não começou, não teve o projeto.
4: Que bom que foi notado.
0: É, foi, né? Inclusive na entrada que eu passo sempre aqui, aquele canteiro foi colocado, né? Flores, coisa e tal, ficou bonito.
4: É, nós temos um projeto aí que vai, de agora em diante, nós vamos intensificar isso. Onde pudermos fazer um ajardinamento e deixar a cidade mais bonita, mais florida, fazer. Então agora nós recentemente cortamos toda aquela vegetação ao lado da prefeitura verde lá. Então está sendo feito o replantio ali do lado da caixa. Quem olha da caixa a prefeitura. Então, do lado esquerdo também já foi feito. Enfim, toda a cidade.
2: Está mais limpo, né? Tá mais...
4: É, nós lavamos e repintamos os pórticos também, porque eu acho que é importante. Podamos algumas árvores já que davam mais problemas. Temos muito por fazer ainda, porque a demanda é muito grande. Esses dias acompanhamos a manutenção dos contêineres de lixo, que é muito importante. Então, quando as pessoas notarem que os contêineres estão virados de cabeça para baixo ou de lado, é porque a empresa fez a manutenção e tal. E enfim, então estamos. O lixo a gente sabe que melhorou sensivelmente. É, ainda temos problemas, claro, mas ele melhorou em detrimento a outra empresa que trabalhava. Então...
2: Melhorou muito porque o número de reclamações foi lá para baixo.
0: Diminuiu bastante. Diminuiu sim.
4: Lâmpadas queimadas, sim, nós temos um problema. Nós tínhamos o rapaz que mexia nisso, ele tirou férias e acumulou, mas nós temos 15 mil lâmpadas no município, então é difícil. Nós teríamos que ter duas ou três equipes para, por exemplo, a lâmpada ser trocada em 24 horas. É difícil. Nós não temos essa capacidade, mas alguns dias a lâmpada é trocada. É importante que a prefeitura saiba, que as pessoas liguem para a menina que é responsável anotar o endereço, a rua e tal, para a gente poder trocar.
0: Ah, certo, muito bem. A questão do estacionamento continua sendo trabalhada por vocês, porque também foi, né, assim, muito, muito conversado a respeito disso, e que estava sendo utilizada aquela maneira, né, de deixar o pisca ligado em alguns lugares. Vai continuar? Tem alguma coisa de novidade a respeito
4: disso?
0: Foi
4: muito bom você ter tocado nesse assunto. Eu não sei se eu ia pautar aqui, porque, mas sim, nós só não colocamos as outras 20 vagas rápidas por causa do tempo, mas agora, possivelmente, a semana que vem, nós já iniciaremos a criação de mais 20 vagas. E uma observação a todos os ouvintes: prestem muita atenção nessas vagas rápidas, porque a Brigada Militar agora iniciará um sistema de multas. Já entramos em contato, tem previsão legal.
3: Vai ter autuação, prefeito.
4: Vai ter autuação. Se os veículos não tiverem com o alerta ligado nessas vagas rápidas, ou permanecerem mais de 30 minutos, serão autuados. E é uma maneira que a gente acha, por enquanto ainda, de evitar a instalação da cobrança obrigatória. Então nós estamos tentando aí educar as pessoas que não estacionem em frente aos seus comércios e deixem os clientes girarem nos comércios, que seria uma coisa lógica, né?
0: Perfeito, sim. É isso mesmo.
3: Então, mas prefeito, desculpa aí, não, uma pergunta que se impõe aqui. Quando o prefeito fala Olha, vai começar a ter a autuação e a fiscalização da brigada, que tem um convênio entre o município, que é uma coisa isso. normal, né? É um convênio estabelecido.
1: Convênio.
3: Né? Entre a brigada, que faz o policiamento, a questão do trânsito, cuida isso aí, tudo bem. Agora, quando o prefeito fala, olha, 30 minutos, se não o condutor não colocar ali o pisca, né? O pisca alerta, haverá autuação. Tá, mas aí o prefeito sabe, o caminhão também sabe. Olha, mas como é que sabe que ficou 30 minutos? Não. Só, a partir de 30, como é que seria essa cobrança, essa autuação, prefeito?
1: Uma coisa assim.
3: Na prática.
1: Na prática é o seguinte, na prática a brigada sempre vai estar girando e, obviamente, não é nos 32 minutos, 35 minutos.
3: Isso.
1: É aquele veículo que está lá.
0: Já faz tempo.
1: E já faz tempo. E a brigada já passou uma hora e está lá. Vai
0: tá
1: lutar. São casos esporádicos, né?
3: Ah, claro, entendi. Quer dizer, haverá, evidentemente, que primeiramente haverá uma coisa de mais um aviso para.
1: Não, sim. Eu vou dizer que há ainda uma tolerância, mas que as pessoas não abusem, entendeu? Porque todo mundo pode pagar uma conta na loja, ou pode ir pra padaria comprar alguma coisa, ou pode ir pro açougue, ou pode ir mesmo e ver um celular na Vivo, em meia hora dá pra fazer muita coisa, entendeu? Okay. Deixa o alertazinho ligado aí, sem problema.
2: É o tempo da situação que dificilmente vai haver esse tipo de infração, né? Porque o pessoal tá internado, né?
0: É, isso aí.
3: Está bom. Vai ficar 30, pra evitar,
2: está, olha, ele vai ficar 30, 35, 40 no máximo.
3: Isso aí, a partir da realmente que acontecer essa, vamos botar assim, essa previsibilidade da brigada poder e ter a autoridade que tem, né? Para autuar, haverá, vamos botar assim, uma campanha de informação sobre isso, prefeito?
1: Sim, na verdade já está explícito na lei, na tabela dos 30 minutos, já tem a legislação e tal. Só que nós, por uma questão de bom senso, nós ainda não tínhamos ainda, né, feito um direcionamento mais rígido. A gente quis apostar que as pessoas acreditassem nessa proposta, que é uma proposta paliativa, né? Mas pelo jeito eu tenho visto muitos veículos sem alerta ligado e tal.
3: Então a gente... no primeiro momento havia, eu também é com, né?
1: Depois, isso, então agora...
3: todo mundo alerta, né? É. Depois faz negócio, já vou, né? As pessoas ou alguns, né? Não todos, né? Mas alguns, isso aí não tem cobrança, não tem nada.
0: É. Deixa eu fazer a colocação do nosso ouvinte de sempre, é bom, que maravilha que a dona Rosali de Fátima Leite esteja conosco, muito obrigado pela sintonia. Bom dia, o prefeito falou da cidade inteira, esqueceu de mencionar a limpeza de nosso cemitério, que está a desejar, finado já está chegando.
1: Eu quero dizer para essa contribuinte que ela tem toda a razão. Por quê? Houve um lapso de dar férias para o responsável, né? Ele tirou férias 30 dias, todo mês de setembro. Mas agora, ele retorna dia 4, segunda-feira, dia 4?
3: É. Não, segunda-feira, dia 5.
1: Dia 5. Ele retorna dia 5 e, além dele, nós colocaremos outras pessoas para deixar o cemitério adequado e limpo para os finados.
3: Haverá um reforço na equipe lá.
1: Isso, um reforço na equipe.
0: Maravilha, muito bem. Bom, gente, mais alguma colocação? Alguma
2: coisa
0: que esqueceu?
2: Ainda sobre a outra reforma do CRAS lá que teve problema, né? Também há muito tempo, como o problema do ginásio, mais de 10 anos. A casa mortuária, 7, 8 anos, quantos anos?
0: Poxa vida, todas as coisas que demoraram.
2: O CRAS também é uma outra.
0: É isso aí.
2: Um investimento razoável aí, né? Então também está sendo concluído.
3: Mas eu
2: acho que faz uns 6 anos que está.
3: Mas o prefeito e caminhão, vice-prefeito e caminhão. Olha, vocês, para esse mês vocês nos trazem boas notícias. As capelas mortuárias serão entregues à comunidade. É uma notícia importante, né? É importante. Olha, o que ficou essa discussão, o caminhão.
2: Não sabe? É a dos nossos sonhos, mas.
3: Não, mas tudo bem, mas não, finalmente não. O que importa é que será entregue.
0: Feito,
3: será entregue uma demanda antiga da comunidade, questão do ginásio também. Finalmente teremos o ginásio apto.
1: O ginásio vai ficar maravilhoso. As pessoas que puderem presenciar dia 24, nós vamos
3: divulgar, né?
1: Publicar amplamente com vocês aqui, que são parceiros, e também nas nossas redes sociais. Então, a gente, para nós, demorou bastante. Porque nós não gostaríamos que demorasse tanto. Mas, infelizmente, tudo é moroso dentro do órgão público e há intervenções, há impugnações e enfim. Mas estamos aí. Logo, logo sai um vídeo nosso aí, acredito que uma semana aí, e a gente vai mandar para vocês o vídeo em primeira mão aí, tá?
0: Perfeito.
1: Com um resumo praticamente desses 21 meses
0: ótimo,
1: de administração.
0: Ótimo. Maravilha. Sim. Gente, fechou?
3: Só para terminar aqui. É. Para terminar, eu quero mais uma vez aqui. Ah, tudo bem, é pontualmente, pessoas reclamam, ah, não sei do que, papapá, parece que tá terminando
0: olha
3: o mundo.
0: Aqui, ó, só deixa eu
3: fazer. Parece que tá terminando o mundo de alguma coisa, né, oi?
0: Só deixa eu fazer a conclusão final aqui da dona Rosali. Muito obrigado, prefeito Beto, pois eu e a Lurdinha somos colaboradoras com a limpeza da capelinha, onde rezam a missa de finados.
1: Muito bem, Rosali, pode ter certeza aí, pode contar com a gente, vai ver a diferença agora nesses próximos dias aí.
3: Viu, prefeito e vice-caminhão, assim, ó, pontualmente, ah, não, porque Nova Prata tem isso, querido, mas vamos combinar, cara, eu estou aqui há 45 anos, bah, mas eu gosto muito
1: daqui. Nasceu aqui, então?
3: Praticamente, né, claro, a maior parte da vida é daqui, né, prefeito, agora, ah, não, que não sei do quê, parece que tá terminando o mundo, tem lá um buraco na rua.
1: Tu não nasceu aqui, né?
3: Viu?
1: Nós quatro não nascemos em Nova Prata.
3: Viu? Isso aí, né?
1: Mas amamos essa cidade.
3: É, isso aí. Querido, mas vocês querem o quê, cara? Ei, é bom de morar, é bom de encontra tudo que a gente bacana, passa um, passa outro, né, prefeito?
1: Sim.
3: Ah, não, claro que não existe perfeição. Mas vamos combinar que menos, tá? Menos.
1: Nem né? O STF é perfeito.
3: Oi?
0: Nem o STF é perfeito. É verdade. É isso aí.
1: Obrigado. Valeu. Obrigado, Roberto.

0: Valeu, siga ouvindo a nossa programação.
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0: Muito bem, de volta por aqui, agora são 11:25. Não deu pra fazer hoje, a gente vai ontem, não deu pra fazer ontem, a gente vai hoje. Tudo certo, Fábio?
9: Bom dia, Marangoni, bom dia a todos os ouvintes da rádio.
0: Vamos lá então, porque ontem terminamos o horário político ontem, né? Agora hoje não tem mais, agora depois no segundo turno, se tiver, teremos de novo. Mas vamos lá então, o que que a Veralto tem de bom pra gente aí?
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1: 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Valeu, Fábio, obrigado pela tua participação. Boas vendas aí na Veralto, tá bom?
0: Obrigado, um grande abraço a todos.
1: Valeu, Veralto, com o Fábio da Veralto, conversando aqui dentro da nossa programação. Obrigado pela sua sintonia, fiquem ligados, bom final de semana, toda a nossa programação agora e no domingo tem cobertura das eleições aqui pela TV FM. Valeu, tchau.
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25: 11:43.
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25: 11:44.
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0: Estimados irmãos e irmãs, bom dia. Aqui quem fala é o diácono Stefano Petroli, para passar o informativo das paróquias São João Batista e Santo Antônio da cidade de Nova Prata. Hoje, dia 2 de outubro, sexta-feira, rezamos e pedimos a Deus a sua bênção, que Ele possa olhar sobre nós, nossas vidas, e possa também nos abençoar. Em nome do Pai, do Filho e do Espírito Santo. Amém. O Senhor esteja convosco, Ele está no meio de nós. Proclamação do Evangelho de Jesus Cristo segundo Mateus. Glória a vós, Senhor. Naquela hora, os discípulos aproximaram-se de Jesus e perguntaram: quem é o maior no reino dos céus? Jesus chamou uma criança, colocou-a no meio deles e disse: em verdade vos digo, se não vos converterdes e não vos tornardes como crianças, não entrareis no reino dos céus. Quem se faz pequeno como esta criança, esse é o maior no reino dos céus. E quem recebe em meu nome uma criança como esta, é a mim que recebe. Não desprezeis nenhum desses pequeninos, pois eu vos digo que os seus anjos nos céus veem sem cessar a face do meu Pai que está nos céus. Palavra da salvação, glória a vós, Senhor. Estimados irmãos e irmãs, hoje nós estamos celebrando na igreja a festa dos santos anjos da guarda. Santos anjos que são aqueles seres, vamos dizer assim, puramente espirituais, que não têm corpo, que são seres bons, que têm inteligência, têm vontade, como nós, e foram criados por Deus para nos proteger e nos guiar no caminho do céu. Nós, há 4 dias atrás, celebrávamos a festa dos santos arcanjos, Miguel, Gabriel e Rafael. Na tradição da igreja, na verdade, há 9 coros dos anjos. Sim, quer dizer, nós acreditamos, né, não é uma questão dogmática definida, mas é mais ou menos consenso entre os santos da igreja que há 9 coros angélicos, tais como também as Sagradas Escrituras nos dão testemunho. Então, estes 9 coros de anjos, que, vamos dizer assim, são vários e vários anjos que estão em cada coro, e todos eles para, de alguma forma, nos ajudar e para também louvar e glorificar a Deus, são esses anjos que estão aqui para nos proteger, nos defender e, de alguma forma, serem instrumentos de Deus. Interessante, né, meus irmãos, que Deus, obviamente, não precisaria dos anjos, mas Ele quis precisar dos anjos. Ele quis agir e quer agir em nós e no mundo através dos santos anjos. Não era uma necessidade, mas Deus assim o quis. E se nós também vamos recordar, nós precisamos lembrar que, é claro, existem os anjos bons, os anjos que são os santos anjos que estão na glória de Deus, estes que são os nossos anjos da guarda, mas há também os anjos que não estão na glória de Deus, os anjos maus, que por na sua liberdade, por livre vontade, não quiseram servir a Deus. Também nós sabemos, né, isso é a tradição da igreja, né, algo que está definido no nosso magistério da Santa Igreja, que Deus criou os anjos em liberdade. Alguns, a maioria, escolheu servir, louvar, glorificar e honrar a Deus. Mas alguns, infelizmente, não escolheram servir a Deus. Entre eles, o principal está Lúcifer, também chamado Satanás. Lúcifer, que era o maior de todos os santos anjos, o maior de todos eles, o mais glorioso, o mais luminoso, pela grandeza que ele tinha, infelizmente acabou caindo na soberba, em achar-se maior que todos e queria inclusive se elevar ao tamanho de Deus. Quando Deus revelou aos santos anjos o projeto que ele tinha em relação aos seres humanos, então Lúcifer, vamos dizer assim, teve inveja do ser humano, porque o ser humano, em relação a qualquer santo anjo, ele é um ser muito, muito menor. Um ser muito pequeno em relação a qualquer anjo da guarda. Então, Lúcifer, quando descobriu, ou percebeu, viu, que Deus ia se fazer homem, que Deus ia nascer de uma mulher e que uma mulher seria a rainha de todo o céu, de toda a terra, que é Nossa Senhora, teve, por causa disso, muita inveja. E fez com que vários dos anjos criados por Deus também se rebelassem contra Deus. Portanto, o inferno e o pecado são uma criação dos anjos maus, dos anjos que não amam a Deus, daqueles que escolheram livremente não seguir a Deus, mesmo que Deus quisesse e de fato fez de tudo para que eles não assim não escolhessem, mas eles livremente escolheram, e Deus também, da mesma forma como em nós, ele sempre respeita a nossa liberdade. Portanto, queridos irmãos e irmãs, nós, que graça sabermos que temos anjos santos que escolheram servir, honrar e glorificar a Deus, que estão ao nosso serviço. Entre eles, é claro, se destaca aquele que nós celebramos há 4 dias atrás, dia 29 de setembro, que é São Miguel Arcanjo. E aqui também é importante que nós saibamos o seguinte: quando nós chamamos anjo da guarda, o anjo da guarda é aquele anjo concedido por Deus que nos protege, que nos defende, que de alguma forma está aí para justamente nos guiar no caminho do céu e da santidade. Então, como eu disse antes, Deus não precisava, mas quis precisar dos santos anjos. E nesse sentido, Deus também criou vários coros de anjos. Então, os coros, vamos dizer assim, os mais baixos, é os coros das potestades, dos arcanjos e dos anjos. Interessante pensar, né, que São Miguel Arcanjo é príncipe da milícia celeste, sendo de um dos coros dos anjos mais baixos, né? Ele é do coro dos arcanjos. Então, o coro mais baixo é o coro dos anjos, depois vem o dos arcanjos, depois das potestades. Então, é interessante ver que possivelmente Miguel, e isso também é o que diziam os exorcistas, Miguel foi um anjo que debateu e foi contra a ação de Lúcifer, defendendo a Deus quando os anjos tinham liberdade de escolher a Deus ou não escolher. Como isso aconteceu, nós não sabemos. No céu, com a graça de Deus, nós então saberemos como é que exatamente foi essa história. Então, por isso, este arcanjo, o arcanjo São Miguel, tem importância um pouco diferente na tradição da Igreja. Então, temos estes coros mais baixos de anjos, chamados os anjos, primeiros, depois, segundo, os arcanjos, depois, terceiro, as potestades. Temos ainda outros 6 coros, que são os coros mais altos. Os coros os coros do meio, né? Não os mais poderosos, mas também não os menos poderosos, aqueles que estão no meio, que são os principados, as virtudes e as dominações. Nomes um pouquinho estranhos, diferentes, mas assim que eles são chamados na tradição da Igreja e também nas Sagradas Escrituras. E lá em cima, então, os coros mais altos de anjos são os tronos, os querubins e os serafins. De qualquer forma, Deus age através deles para nos salvar e para nos levar no caminho do reino de Deus. Então, que bonito ver que Deus age através dos santos anjos, que são criaturas muito, muito maiores e mais poderosas do que nós. E lembrando que não somente nós temos anjos da guarda, como também os países e os estados também têm anjos da guarda. Portanto, meus irmãos, vamos especialmente rezar nestes dias pelo santo anjo da guarda do nosso país, também que possa iluminar a todos nós, para bem irmos às urnas no próximo domingo e também elegermos os melhores representantes para também governar o nosso país. E também gosto de lembrar, nesse tempo, que muita gente está também brigando e também há muitas discussões que também estão atormentando o nosso coração nestes últimos dias. Importante lembrar o seguinte, que é verdade, existem muitas pessoas muito maldosas neste mundo. Porém, precisamos sempre recordar que a pessoa mais maldosa deste mundo, que já existiu, pessoa mais maldosa que possa já ter existido, ainda é menos maldosa que o menor dos demônios. Quer dizer, de fato, os demônios são muito, muito mais maldosos que nós. E é por isso que São Paulo nos diz que o nosso embate, o nosso combate, não é justamente contra os homens e as mulheres, mas é contra os anjos maus, contra os demônios. É contra eles o nosso verdadeiro combate, porque eles, sim, têm muito mais poder do que nós imaginamos, por vezes. Claro, Deus também, na sua bondade e misericórdia, impede que o demônio haja sobre a terra. E só permite que a ação do demônio aconteça se ele sabe que, de alguma forma, através dessa ação, que é sempre uma ação maligna, ele possa dali tirar um bem maior. É o que Deus pode fazer, e somente ele pode fazer, tirar de um mal um bem maior. Portanto, não vamos nos estressar, também não vamos achar que vamos dizer assim, que as coisas agora estão para ficar muito nervosos ou muito chateados, se, por exemplo, talvez os nossos candidatos não se elegerem, mas vamos sempre recordar que Deus está acima disso, que os santos anjos estão acima disso e que eles, de fato, intercedam por nós, agem em nossa vida, para que nós sempre mais louvemos e honremos a Deus. Hoje, então, dia 2 de outubro, dia dos Santos Anjos da Guarda, sexta-feira, temos aqui como programação da nossa paróquia, às 17 horas, adoração ao Santíssimo Sacramento, do Apostolado da Oração, e às 18 horas, nossa Santa Missa, nas seguintes intenções: décimo mês de falecimento de Denise Fogali Sense, e também nos anos de falecimento: segundo de Belmiro Zanotto, quarto de Braulio Bresolin, quarto também de Odila Ferronato, quinto de Nelson Gotardo, sexto de Avelino Vuelma, oitavo ano de Maria Adelgunde Pelusso, vigésimo de Terezinha Foquesato Borella e 33º de Luiz Luzato. No dia de amanhã, sábado, dia 3, teremos missa na comunidade Nossa Senhora do Rosário, Terra Gorda, com a primeira Eucaristia das nossas crianças. Logo depois, às 13h30, missa na comunidade Santo Antão do Campestre. Às 13h30 também teremos missa na comunidade Santos Três Mártires. Neste dia, dia de amanhã, não teremos a missa das 18 horas aqui no nosso santuário, nossa igreja matriz, porque nós vamos dar início à nossa romaria com a procissão luminosa, tendo início justamente às 20 horas. A missa e também a procissão vai ser conduzida pelo nosso bispo Dom José Gislon. Todos convidados para esse momento muito bonito que teremos dia de amanhã, sábado, às 20 horas, 8 horas da noite, nossa procissão luminosa. No dia 4, domingo, dia também de São Francisco de Assis, temos às 7 horas da manhã o terço aqui na Igreja Matriz, nosso santuário. Logo depois, às 8 horas, a nossa missa, como de costume. Às 9 horas da manhã, missa na Igreja Santo Antônio do Maragata, Igreja Matriz Santo Antônio. Às 9h30, missa na comunidade São Brás, do bairro Crivate. Às 3 horas da tarde, a missa aqui na Igreja Matriz, especialmente para todos os idosos e doentes, né? Já então agora celebrando, dando início realmente à nossa novena de Nossa Senhora Aparecida. Então, missa às 3 horas da tarde e também às 20 horas, recordando que justamente a partir do sábado até o dia 11 de outubro, o último dia da novena, nós não teremos as missas das 18 horas, apenas das 20 horas, justamente para favorecer que todos possam participar. Então, próximo domingo, missas aqui na Igreja Matriz São João Batista, Santuário Nossa Senhora Aparecida, às 8 horas, como de costume, às 3 horas da tarde e às 20 horas. Na segunda-feira, dia 5, às 7 horas da manhã, o terço aqui na Igreja Matriz, 3 horas também missa e 20 horas também Santa Missa da nossa novena. Agradecemos a todos aqueles que estiveram conosco e também nos acompanharam neste programa e peçamos a bênção de Deus sobre nós. Hoje, então, que celebramos os Santos Anjos da Guarda, pedimos a sua proteção e a sua bênção sobre nós. E vamos também rezar este hino, vou rezar aqui para junto com vocês, que é um hino que se reza na Liturgia das Horas. Nós, sacerdotes, costumamos rezar todos os dias a Liturgia das Horas, que é uma oração que a igreja nos propõe. E hoje há um belíssimo hino dos Santos Anjos da Guarda. Rezemos juntos, enquanto eu vou rezando, vocês também podem ir ali nas suas casas, rezando mentalmente esta oração. Ó Deus, criando o mundo, poder manifestais, porém, ao governá-lo, o vosso amor mostrais. Aos que hoje vos suplicam, estais sempre presente, que a luz da nova aurora renove a nossa mente. O mesmo anjo que um dia, por guarda nos foi dado, consiga a vida toda livrar-nos do pecado. Em nós ele extermine as forças do inimigo, que a fraude em nosso peito jamais encontre abrigo. Mandai para bem longe a peste, a fome, a guerra. Haja entre nós justiça, a paz brote da terra. Salvai por vosso Filho a nós no amor ungidos. Sejamos pelos anjos, Deus trino, protegidos. O Senhor esteja convosco, Ele está no meio de nós. Que por intercessão de Nossa Senhora, Rainha dos Anjos, São José, São João Batista e Santo Antônio, nossos padroeiros, e de todos os santos anjos, especialmente dos nossos anjos da guarda, abençoe-vos Deus Todo-Poderoso, Ele que é Pai, Filho e Espírito Santo. Amém. Fiquemos na paz de Jesus, na certeza de que Ele sempre nos acompanha. Graças a Deus.
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3: Meio-dia e 11 minutos.
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3: Meio-dia e 18 minutos.
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2: Olá, olá. A força mais poderosa que existe habita na capacidade humana de se reinventar através do afeto. Quando estendemos a mão a alguém sem esperar nada em troca, curamos um pouco da dor do mundo e da nossa própria alma. O amor não é apenas um sentimento, mas uma decisão diária de espalhar luz em meio às sombras. Então seja você a mudança e a esperança que deseja enxergar ao seu redor.
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7: Olá, pessoal, tudo bem? Hoje é sexta-feira, Dia Internacional da Não-Violência, dia 2 de outubro, e tá no ar o nosso quadro Papo Sério. As cardiopatias congênitas são malformações na estrutura ou função do coração que surgem ainda durante a gestação e atingem milhares de bebês todos os anos. Essa condição é uma das principais causas de complicações em recém-nascidos, variando de pequenos defeitos a problemas graves de estreitamento nas válvulas do coração. O diagnóstico precoce feito no momento certo é fundamental para salvar vidas e fatores como diabetes materno, hipertensão e infecções na gravidez aumentam os riscos. O ecocardiograma fetal identifica alterações ainda na barriga da mãe e após o parto. O teste do coraçãozinho mede os níveis de oxigênio no sangue de forma rápida. Pais e mães devem ficar atentos a sinais como lábios roxos, cansaço ao mamar, baixo ganho de peso e choro sem consolo. A consulta regular com o pediatra garante a identificação urgente de qualquer alteração. Mantenha o pré-natal rigorosamente em dia. Siga todas as orientações médicas e proteja o coração do seu filho desde o nascimento. O nosso Papo Sério de hoje fica por aqui e até o próximo.
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1: Trabalhar ou estudar por horas sem parar causa um cansaço acumulado que destrói a sua produtividade diária. Fazer pequenas pausas de alguns minutos ao longo da jornada ajuda o cérebro a recuperar o foco perdido. Aproveite esses intervalos para se alongar, beber uma água, respirar fundo, longe das telas e do trabalho. Esse descanso rápido alivia a tensão muscular dos ombros e devolve a clareza mental para as tarefas. Faça pausas estratégicas na sua rotina para render mais, sem esgotar o seu corpo e a sua mente.
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3: Meio-dia e 31 minutos.
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6: O Brasil bateu a marca de 1 milhão de veículos eletrificados. A projeção do setor é chegar a 3 milhões de emplacamentos até o fim desta década. O número foi celebrado pela ABV, a Associação Brasileira do Veículo Elétrico. O montante inclui elétricos leves, híbridos plug-in e híbridos plenos. Atualmente, 30 montadoras atendem essa demanda no país e 16 marcas já produzem veículos elétricos em território nacional. Entre as novidades, a montadora chinesa GWM abriu sua fábrica em Iracemápolis, interior de São Paulo, em 2025, numa antiga unidade da Mercedes-Benz. Outra chinesa, a Bike, anunciou fábrica local e o lançamento de 10 novos veículos até 2030.
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0: 8h45.
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0: Termo Prata informa a hora certa. 13:01.
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3: Amiga, o shorts boxer conquistou espaço nas produções urbanas e surge como uma aposta certeira para os looks de praia e lazer. Combinado com camisa de manga curta e acessórios marcantes, ele se transforma em um visual boho super fashionista. Você também pode usá-lo em conjuntinhos ou com uma terceira peça leve para multiplicar as suas opções de combinações. Abuse dos complementos para trazer ainda mais charme a essa peça descontraída.
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16: Muito bem, alô você, alô galera, estamos de volta, muito boa tarde, estamos abrindo por aqui o nosso programa de hoje, nossa participação na Ativa FM, no programa Frequência Máxima desta sexta-feira, chegando mais um final de semana e justamente o final de semana das eleições, né? Onde vamos votar pelo menos em primeiro turno, né? Depois vamos ver, vamos aguardar se vai ocorrer o segundo turno, né? Mas o importante é sempre aquela votação consciente, sempre, pelo menos, né? Tentar aí ver as propostas, ver se você ouviu alguma proposta de algum candidato, né, e votar pelo melhor, votar consciente. Esse que é o importante, né? Não simplesmente votar por votar, porque votar por votar é muito simples, né? É, daqui a pouco, até se não votar, é só pagar uma taxinha lá no cartório de R$3 e tá tudo certo, né? Mas o importante é votar com convicção, ter ouvido propostas, esperar que o seu candidato faça coisas novas, sempre votar em gente nova, né? Pessoas que dá chance para pessoas que também, né, estão aí, né, e podem fazer trabalhos diferentes, né? Porque se você for sempre no mesmo, também não vai mudar a sua vida, não é verdade? Mas vamos aguardar então, porque também, já deixando por aqui no ar a deixa, aproveitando, domingo vamos estar ao vivo aqui na rádio, a partir das 15 horas, a partir das 3 da tarde, o Fidelis Preto, o Roberto Marangoni, o Lera, o Darli Golembieschi, o Guilherme Damian, mais convidados, né? Vamos estar entrevistando, né, a juíza, a promotora, enfim, outras autoridades do nosso município, na cobertura das eleições até as 17 horas, e depois aí sim, aí começa a apuração dos votos, que vão entrar aí em vários sistemas e sites que acompanham, né, para ver aí quem serão os eleitos. Lembrando que tem para deputado estadual, deputado federal, votar para 2 senadores, governador e também presidente, né? Então são as votações que acontecem aí. Também outro fato é que você procure antecipadamente ver aonde é que é a sua sessão, a sua urna, o seu número da urna, enfim, para depois também não chegar em cima da hora e não ficar aí preocupado. Falar ainda em eleições, eu recebi agora há pouco da nossa amiga e também a juíza, a doutora Ana Todeschini, né? Ela nos enviou as informações aqui para a rádio que agora à tarde, a partir da 1h30, aí na Feira do Produtor Rural, ali em frente aos supermercados Porta, aqui do centro, vai ter uma demonstração de urna eletrônica e para quem quiser treinar. O pessoal do cartório eleitoral vai estar por aí, funcionários públicos, né? Enfim, vão estar por aí para, se caso alguém quiser dar uma olhadinha, ouvir a palestra que vai ser feita na hora ali, né? Da 1h30 até as 17 horas, então, aí na Feira do Produtor Rural, aqui no centro de Nova Prata, vai ter uma urna que é disponibilizada pelo pessoal do cartório eleitoral, que é chefiado pela nossa amiga Suzy Fernandes. O pessoal vai estar por aí ensinando, né, falando sobre a questão da votação da urna eletrônica. Então participe, ou daqui a pouco você que passa aí pelo centro, dê uma paradinha, dê uma passadinha aí na Feira do Produtor, tá bom? E domingo, então, encontro marcado aqui na Ativa FM na cobertura das eleições. Bom, hoje é sexta-feira, dia 2 de outubro, 40ª semana do ano. Até aqui passaram 276 dias, faltando 89 para o final do ano. A lua é crescente, é primavera. Dia do Anjo da Guarda, Dia Mundial do Habitat e Dia Internacional da Não Violência. São as datas para hoje importantes. Nascimentos, 1867, nascia Nilo Peçanha, presidente do Brasil, que morreu em 1924. 1869, nascia Mahatma Gandhi, um dos idealizadores e fundadores do moderno Estado indiano. Ele morreu em 48. 1951, nascia Sting, cantor, compositor, ator britânico, cofundador da banda The Police. Em 58, nascia Augusto Cury, médico e escritor. Inclusive, ele é um dos candidatos, né, à presidência da República. 1980, nascia Rodrigo Scarpa, humorista brasileiro. Em 82, a Cléo Pires, atriz brasileira. São os nascimentos por aqui. Alguns fatos históricos. Deixa eu passar para você os fatos históricos. 1869... Então nascia Mahatma Gandhi, já falei, né? 1910, primeiro acidente entre dois aviões da história da aviação que ocorreu na Itália, lá em Milão. 1914, fundação do município de Porto Velho, em Rondônia. 1922, inauguração do edifício da Bolsa de Valores, em Nova York, o número 11 da Wall Street. 1924, o primeiro gol olímpico foi marcado em um jogo entre Argentina e Uruguai. Em 47, inauguração do Museu do MASP, lá em São Paulo. Em 74, a última partida do Pelé com a camisa do Santos foi no jogo contra a Ponte Preta, na Vila Belmiro. Santos e Ponte Preta, então foi hoje, no dia de hoje, né? No dia 2 de outubro. Em 77, o bicampeão mundial de Fórmula 1, Niki Lauda, né? Ele que foi campeão naquele ano. Em 92, ocorre o massacre do Carandiru, que resultou na morte de 101 detentos por PMs, né? No antigo presídio lá em São Paulo. Então, o massacre do Carandiru. Isso foi em 92, né? Parece que foi ontem. Em 2009, a cidade do Rio de Janeiro ganha o direito do COI para sediar as Olimpíadas que iriam ocorrer no ano de 2016. Tá, então, os fatos históricos, as curiosidades iniciais do nosso programa da Ativa FM, programa que vai com você por aqui por toda a tarde, destacando músicas, destacando informações, né? A sua boa companhia. 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
4: Olá, tudo bem? Sextou, hoje é sexta-feira, 21 de agosto. Vai começar o Flash Star e tudo o que tá rolando na vida dos famosos. Gente, que novidade boa chegou pra vocês, hein? Anitta aceitou o convite e vai ser a nova rainha de bateria da Grande Rio, escola de samba de Duque de Caxias. A cantora, que está em turnê pelo Brasil com o show Equilibrium, chega para substituir Virgínia Fonseca no cargo. A escola queria um nome de peso para manter o destaque que Virgínia trouxe, mesmo com as críticas que ela recebeu. Paola Oliveira foi consultada para voltar, mas recusou. Ivete Sangalo também chegou a ser cogitada. O anúncio oficial de Anitta deve acontecer após os seus shows do dia 22 de agosto em Niterói e 29 de agosto em Salvador. A escola já prepara uma festa para o dia 20 de setembro, data da final do concurso de samba enredo. Fica ligado que tem muito mais novidades vindo por aí. Esse foi o seu Flash Star, que volta daqui a pouquinho.
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5: 13 horas e 16 minutos.
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10: 1:19, temperatura aqui no centro, 16 graus, tempo bom, tempo ótimo. Vamos aproveitar hoje e amanhã, porque domingo volta a chuva.

0: Moura com 28 minutos, Sweet Home Alabama, por aqui fechando mais um bloco de músicas na Ativa FM. Nas tardes tem um programa Frequência Máxima. Vem chegando a nossa previsão do tempo para os três estados do sul do país.
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2: Olá, ótimo dia para você. Na região sul, o dia hoje se comporta com instabilidade, marcada pela passagem de sistemas frontais. Temos chuva frequente, acompanhada de pancadas isoladas no Paraná e em Santa Catarina, com acumulados que devem superar a média histórica. Rio Grande do Sul também registra precipitações volumosas, especialmente a porção leste. As temperaturas caem durante a madrugada, atingindo mínimas próximas a 5 graus em algumas áreas. Porto Alegre e Curitiba registram máximas entre 18 e 22 graus em razão do ar frio que avança. Atenção para o risco de ventos intensos de até 60 km por hora nas cidades do litoral catarinense e no leste gaúcho. A umidade relativa do ar permanece adequada, girando em torno de 80% em razão da precipitação frequente. Alagamentos e deslizamentos de terra são possíveis em áreas de encostas e regiões com drenagem deficiente.
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5: 13 horas e 30 minutos.
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1: O SUS fez mais de 33 mil cadastros para atendimentos de saúde mental voltados a pessoas com dependência em jogos de apostas. Isso antes de o presidente Lula proibir as bets por medida provisória. O serviço funciona desde março pelo aplicativo Meu SUS Digital. O usuário faz login com a conta gov.br, acessa mini apps e escolhe a opção sobre problemas com jogos. Depois, faz um autoteste e se o resultado indicar risco moderado ou elevado, é encaminhado direto para o teleatendimento. Familiares e pessoas da rede de apoio também podem usar o serviço. A capacidade começou com 600 atendimentos por mês e com alta procura foi ampliada no segundo semestre de 2026 para até 100 mil por mês.
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0: Faltando 15 para as duas, você ouviu por aqui sucesso com Marisa Monte e Seu Jorge. Música bonita para melhorar. Todo mundo, né, espera que a vida melhore, e é verdade. Algumas informações que estão circulando: Supremo cria novas regras para evitar direcionamento de pedidos a ministros específicos. Também o que mais? O que mais nós temos? Após Estados Unidos, Austrália também fecha a embaixada no Brasil por precauções com a segurança. Petrobras faz nova descoberta de petróleo em poço na costa do Amapá. Produção industrial brasileira recua 0,6% em agosto. Candidatos lamentam cancelamento do debate da Globo após interferência da justiça nas regras. Transporte dos eleitores é permitido, né? O que é permitido, o que não é permitido no próximo domingo. Por questões de segurança, os Estados Unidos suspendem atendimento da embaixada e consulados no Brasil. Empresa é condenada a ressarcir o governo federal em mais de R$1 milhão por mineração ilegal no Rio Grande do Sul. Ministério Público do Estado orienta eleitores sobre como denunciar irregularidades no dia da votação. Transurb vai ter gratuidade no transporte domingo, dia das eleições. Motorista é preso com 75 quilos de drogas em Montenegro, no Vale do Caí. Grupo é denunciado à Justiça Gaúcha por tortura e tentativa de homicídio contra crianças. Preço do aluguel de um imóvel de até 50 metros quadrados pode custar quase 3,4 vezes, dependendo do bairro onde você mora em Porto Alegre. Após depoimento de Daniel Vorcaro, Polícia Federal prevê fim do inquérito da turma este mês. Trump diz estar acompanhando muito de perto as eleições do Brasil. Tribunal Superior Eleitoral impede cadeira vazia de Lula. Flávio desiste da participação e Globo cancela debate presidencial. Que fiasqueira, hein? Que fiasqueira do TSE, o tribunal, né? E também do Supremo Tribunal Federal. Olha, quando se metem os ministros aí, olha, o que você espera? É, pois é. Aí você completa, né? Trump libera US$1 milhão para projeto que contesta a atuação do Supremo no Brasil. Petrobras reajusta preço do querosene em 11,76%. São algumas informações que estão circulando no esporte. Dupla Grenal volta a jogar quarta-feira, dia 7. Eduardo Batista encaminha time do Inter para enfrentar o Corinthians. Grêmio realiza treino em dois turnos para enfrentar o Remo. Aí voltam os jogos também na próxima semana, logo após esse período de pausa aí, né, das datas FIFA, né, e também das eleições no Brasil.
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2: Ficar na dúvida sobre qual caminho escolher mostra que há boas opções na mesa. Cada alternativa traz suas próprias chances de aprendizado e grande crescimento. O risco faz parte de qualquer mudança, mas o resultado pode surpreender você. Confie na sua intuição, escolha uma direção e siga em frente com coragem.
1: Inspire-se. O mundo ideal parte de dentro de você.
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9: 13h49.
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0: Agora faltando 2 minutinhos para as 2 horas, 16 graus a temperatura, vem chegando notícias.
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2: Olá, tudo bem? Eu sou Alexandre Ricarte. Está começando a partir de agora mais uma edição do Time News. Vamos às informações. Putin avisa que Rússia pode usar todos os tipos de armas se Kaliningrado for atacado pela OTAN. Trump ameaça Irã e diz que país não existirá mais se não assinar acordo com os Estados Unidos. Receita Federal inicia testes do split payment da reforma tributária em outubro de 2026. A AGU pede investigação da PF e PGR sobre suposto financiamento americano contra o STF. Está começando o Time News.
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2: O presidente russo Vladimir Putin avisou que se a OTAN atacar Kaliningrado, a Rússia vai colocar na mesa o uso de todos os tipos de armas, incluindo nucleares. A declaração foi feita no Fórum Político Anual Valdai. Kaliningrado é um enclave russo no Mar Báltico, que faz fronteira com Polônia e Lituânia. A tensão cresceu depois que países da OTAN fizeram vários exercícios militares perto do território. A Rússia enviou um documento condenando esse aumento de atividade militar. E a OTAN respondeu criticando a retórica nuclear irresponsável de Moscou. Putin também reclamou das tentativas de interceptar navios russos no Mar Báltico e disse que tudo isso é uma escalada. Ele garantiu que a Rússia não tem intenção de atacar ninguém, mas deixou claro que vai responder se for agredida. Trump foi bem direto. Ou o Irã assina um acordo com os Estados Unidos ou o país não existirá mais. Além da ameaça ao Irã, o presidente americano disse que os Estados Unidos estão avaliando a possibilidade de instalar uma base militar na Polônia, algo que, segundo ele, pode acontecer graças à boa relação com o presidente polonês Karol Nowrock. Trump também foi perguntado sobre as eleições de 2028 e disse que pode apoiar algum candidato, afirmando que o Partido Republicano tem um grande grupo de nomes disponíveis. A Receita Federal vai começar em 15 de outubro de 2026 os testes do split payment, sistema criado pela reforma tributária que separa o valor dos tributos no momento em que o pagamento é feito. Os prestadores de serviços de pagamento, os PSPs, vão participar dessa fase em ambiente controlado sem risco de penalidades. Quem quiser entrar na primeira fase precisa se inscrever até hoje, dia 2 de outubro de 2026, pela sua entidade representativa. A partir de 16 de novembro, outros PSPs poderão se cadastrar direto na Receita Federal e no Comitê Gestor do IBS. A Advocacia Geral da União, a AGU, apresentou uma notícia crime pedindo que a Polícia Federal e a PGR investiguem um suposto financiamento do governo dos Estados Unidos e ações contra o STF. O pedido se baseia em reportagem do jornal britânico The Guardian, que afirma que o Departamento de Estado americano teria destinado US$ 1 milhão a um programa chamado Combate ao Lawfare e à Censura no Brasil. A AGU argumenta que a Constituição e a lei dos partidos políticos proíbem financiamento estrangeiro a grupos políticos no país e pede apuração imediata, com punição dos responsáveis e dos destinatários dos recursos no Brasil.
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3: 14 horas e 2 minutos.
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0: Abrindo por aqui mais uma hora de músicas que tem o apoio Rui Motos e Mercado e Panificadora Tedesco na Ativa FM, no programa da tarde, frequência máxima com você. Pede a sua pelo nosso WhatsApp 54 3242 1332.

0: Muito bem, 2h15. When in Rome com The Promise, música lá dos anos 90. Musicão, né? Que saudade. 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
0: Frequência máxima volta já com você por aqui com mais em músicas e informações. 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
2: 14 horas e 16 minutos.
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1: 2:22, estamos de volta com mais música pra você. Liga.
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1: Logo mais no seu fim de tarde, tem por aqui o programa Conexão Ativa com o Paulo Leira Presotto, das 18 às 19 horas, com informações para você no seu radinho.

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1: Gente, atenção, hein? Se o demaquilante acabar bem na hora de tirar a maquiagem para dormir, bom, temos uma solução. Pingue umas gotinhas de azeite de oliva e um pedaço de algodão limpo. Passe nos lábios, nas pálpebras, para remover tudo de forma natural e suave. Depois, é só enxaguar com água morna, aplicar o seu hidratante preferido. Pele limpa, hidratada e pronta para curtir o descanso do fim de semana.
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5: 14 horas e 32 minutos.
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2: Um estudo da CEEFGV mostrou que 85% dos empregos com carteira assinada criados no Brasil desde janeiro de 2023 foram ocupados por quem recebe o Bolsa Família. No total, 4.058 milhões de vagas, de um total de 5,38 milhões geradas no período. Os economistas Valdemar Pinho Neto e Luiz Gustavo Barbosa cruzaram dados do CAGED com informações do Bolsa Família e do CadÚnico para chegar a esses números. Pinho Neto disse que os resultados contradizem a tese de que programas de transferência de renda tiram o incentivo de trabalhar. Outros 1,26 milhão de trabalhadores formais do período estavam no CadÚnico, mas não recebiam o benefício. Já quem não estava em nenhum dos cadastros teve saldo negativo de 460,6 mil vagas.
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0: faltando 8 para as 3, 8 minutinhos para as 3 horas. A temperatura aqui no centro subiu agora 18 graus. Amanhã também teremos tempo bom, com sol aqui na nossa região, né? Já na região da fronteira começa a instabilidade. Domingo, segundo a previsão, o tempo vai estar instável, podendo estar com períodos de nublado, outros com algumas aberturas e também com chuva, né? Então te prepara aí, até porque na semana que vem, segundo alguns meteorologistas, tem previsão de bastante chuva em regiões do Rio Grande do Sul, Santa Catarina, Paraná e também do Mato Grosso. Em algumas regiões aqui do estado, meu Deus do céu, né? Nos próximos dias, até o dia 10, 12 aí de outubro, né? Tem previsão de 300 a 500 milímetros de chuva. Você ouviu bem. Eu não estou inventando, né? Então, te prepara aí por alguns dias de chuva na semana que vem também. Olha, tá complicado esse ano com a questão do El Niño. Algumas informações que estão nas redes sociais da Ativa FM, nosso Facebook, nosso Instagram. O nosso Facebook vai alcançar hoje 233 mil seguidores. Você ouviu bem também, 233 mil seguidores. E o nosso Instagram está para alcançar 50 mil seguidores. Polícia Civil apreende drogas, arma de fogo e objetos relacionados ao tráfico em Esmeralda. Fotos e matéria por aqui. Júri condena por morte de recém-nascida em Vacaria. Uma mãe, né, que acabou asfixiando a filha. Que tragédia, né? A mulher de 16 anos... Aliás, a mulher, ela foi condenada a 16 anos de reclusão por crime qualificado contra a própria filha recém-nascida. Toda a matéria e a foto por aqui. Também acidente com morte atendido em Canguçu. Foi hoje pela manhã, uma ocorrência no quilômetro 122 da BR-392. Também, o que mais? Operação Piracema inicia no Rio Uruguai, né? Começou ontem o período de defeso, né, da Piracema. Então agora é proibido pescar, meu amigo. É proibido pescar porque agora é a época da Piracema, né? É, chamam de defeso da Piracema. É a reprodução dos peixes, né? É a desova dos peixes. Dois idosos morrem no mesmo dia ao tentar consertar telhados danificados em Santa Catarina. Esse fato foi ontem. Depois das intempéries, depois do tempo ruim, chuva, granizo, aquela coisa toda, dois idosos acabaram morrendo em locais diferentes, né? Silvino Silvestre, 81 anos, e Maurício Fritsch, acho que é assim que se pronuncia, né? 65 anos, morreram ao cair de telhados, tentando consertar aí o coberto, o brasilite, aquela coisa toda. Também recebi agora ao meio-dia por aqui, da nossa ouvinte que mandou, ouvinte repórter Radioativa, nos enviou uma foto, uma imagem, de uma ovelha aí na comunidade Santa Líbera. Alô, pessoal de Santa Líbera, interior aqui de Nova Prata, né? Ali perto do Campestre, linha Garibaldi, Santa Líbera, né? Mostrando aí a propriedade da família Lenzi, uma ovelha, né? Com 4 filhotes. Tá por aqui, pessoal tem curtido bastante a foto, né? O que mais? Penalidade social transforma cartões em solidariedade nos campeonatos municipais de Nova Prata, né? Os times os jogadores dos times que eram penalizados com cartões, né? Depois tinham que reverter os cartões em leite, né? Caixinhas de leite longa vida. Foram arrecadados, destinados 212 litros de leite para a Casa da Sopa e para a Liga de Combate ao Câncer e para o Instituto Madre Gentília, né? Madre Gentília Clivate. Então, legal essa questão aí dos cartões, né? Do futebol, depois revertidos em caixinhas de leite. Morte em Santa Maria, em Nova Palma, interior de Santa Maria, foi um acidente. Também tem matéria sobre 3 pessoas são presas em Serafina Correia por tráfico de drogas. Tem matéria sobre javalis que invadem lavoura em Marcelino Ramos. É o Javas, né? O Javas. Tem Polícia Rodoviária Federal, também tem a questão aí dos tribunais regionais eleitorais, que vão atuar em conjunto, né, nesse final de semana devido à questão das eleições, para que os eleitores possam se deslocar com tranquilidade. Tem também mãe e filha que foram encontradas mortas, moravam na mesma localidade onde os pais da mulher foram assassinados há 14 anos em Candelária, toda a matéria e fotos por aqui. Vaca furtada encontrada dentro de Fiorino, em Osório, a foto da vaquinha dentro da Fiorino. E isso e muito mais, né? Tudo isso e muito mais nas redes sociais da Ativa FM. Vai por lá, curte, comenta ou compartilha.
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2: Olá, meus amigos, tudo bem? Chegou a sexta-feira, um bom final de semana pra você. Hoje, dia 2, é o Dia Internacional da Não Violência. Amanhã, dia 3, Dia Mundial do Dentista, Dia Nacional das Abelhas. E domingo, dia 4, Dia da Natureza e Dia Mundial dos Animais. O Sinal Verde tá chegando por aqui, confira a dica de hoje. Para manter o sistema de arrefecimento do seu carro impecável, a manutenção preventiva do radiador é indispensável. O superaquecimento aumenta o consumo de combustível e pode até fundir o motor, gerando um prejuízo enorme. Não espere a fumaça subir do capô para lembrar de cuidar do resfriamento do seu veículo. Faça revisões periódicas no radiador e rode tranquilo, sem dores de cabeça, no seu fim de semana.
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7: E aí, tudo bem? É sexta-feira, a primeira do mês de outubro, hoje dia 2. Júnior Bodanese por aqui com a mensagem do dia. Receita divina, bolo da felicidade. Ingredientes: uma xícara de amizade, uma xícara de paciência, duas xícaras de compreensão, uma xícara de humildade, um copo grande transbordando de alegria, uma pitada de bom humor, uma colher de fermento de personalidade cristã. Modo de fazer: mexa as palavras cuidadosamente, acrescente a compreensão, a humildade e a paciência, misturando tudo com muito jeito. Use fogo brando, nunca ferva. Tempere com a alegria, o bom humor e a personalidade cristã. Sirva porções generosas, sempre com muito amor. Não deixe esfriar. A temperatura ideal é a do coração. A receita nunca falha. Sou Júnior Bodanese e esta foi a mensagem do dia.
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8: 15 horas e 1 minuto.
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0: Muito bem, 13h15, é Mercosul, é sucesso. Vocal da classe, é. Você sabe que volta.
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3: Oiê, sexta-feira. E eu quero saber se você tá procurando aquele look bem leve e fresquinho pra enfrentar o calor. O Breeze Dress é um vestido amplo e leve ideal para encarar os dias mais quentes. Modelos em camadas com cores fortes garantem conforto e muito estilo no verão. E para completar as novidades, a polêmica cintura baixa voltou com tudo das passarelas. Resgatada do início dos anos 2000, ela traz atitude e personalidade para a estação. Combine essas tendências incríveis e monte produções cheias de autenticidade. A moda adora resgatar tendências, né? E dar uma carinha nova pra elas. Escolha então a que mais combina com o seu estilo e arrase por aí nesse verão e no seu final de semana, tá bom? Beijo, beijo!
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4: 15 horas e 16 minutos.
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0: 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Boa tarde.

0: afegão de 12 anos viveu um verdadeiro pesadelo médico ao passar uma semana inteira com uma sanguessuga de 8 centímetros viva e engordando dentro de sua garganta. A menina começou a ter sintomas graves de dor de garganta, tosse, sangramentos no nariz e uma enorme dificuldade para engolir, logo após beber água sem tratamento em um riacho durante um piquenique em família. Inicialmente, um médico local errou o diagnóstico e tratou o quadro como se fosse uma simples infecção de garganta, fazendo a garota piorar ao longo dos dias. Somente após uma nova avaliação na faculdade de medicina é que os especialistas olharam o fundo de sua boca e encontraram lá o parasita aquático agarrado à mucosa da faringe, sugando o sangue continuamente e causando obstrução. O animal nojento foi removido com sucesso pelos médicos e a criança teve alívio imediato.
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2: Frequência máxima, Ativa FM. 15 horas e 31 minutos.
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22: A embaixada dos Estados Unidos em Brasília mandou os funcionários trabalharem de casa nesta sexta-feira, depois de receber uma ameaça. A natureza da intimidação não foi divulgada. Um e-mail orientou a equipe a cumprir as atividades em regime remoto durante o dia. Em nota, o Departamento de Estado dos Estados Unidos disse estar agindo junto com autoridades brasileiras para tratar das questões de segurança. O governo americano também informou que usa o sistema STEP para transmitir alertas de risco no exterior. Horas antes, a esplanada dos ministérios teve trechos bloqueados por suspeita de bomba perto do STF. Um homem tentou pular a grade da corte, jogou uma mochila numa parada de ônibus e foi detido em aparente surto. A polícia militar do DF acionou a Operação Petardo e liberou as vias após constatar que a mochila tinha apenas roupas.
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5: 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Zé Neto e Cristiano conquistam o topo do Hot 100 da Billboard Brasil com o modão Cadeira Cativa, o grande hit do álbum Vocês e Deus.
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5: Comemorando 15 anos de estrada na melhor fase, a dupla Zé Neto e Cristiano, que dominou o país com clássicos do nível de Largado às Traças, mostra mais uma vez a força do seu sertanejo romântico em uma faixa que não sai do ouvidor do público. É som de qualidade, feito pra cantar de peito aberto.
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1: Olá, tudo bem? Eu sou Alexandre Ricarte. Está começando mais uma edição do Time News. Vamos às informações. Mais de 140 observadores internacionais chegam ao Brasil para monitorar as eleições de outubro de 2026. Petrobras sobe preço do querosene de aviação em 11,8%. Fachin pede serenidade e confiança nas instituições às vésperas das eleições. TikTok recomendou vídeos de candidatos no feed para você, mesmo com regra do TSE proibindo isso. Está começando o Time News.
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1: Delegações internacionais já estão no Brasil para acompanhar as eleições de 4 de outubro de 2026. São mais de 140 observadores de 7 organizações, entre elas a União Europeia, a OEA e o Parlasul. Só a missão da OEA conta com 91 observadores de 23 países, monitorando o processo em 20 estados e no Distrito Federal. O grupo é chefiado por José Miguel Insulza, ex-secretário-geral da OEA e ex-ministro das Relações Exteriores do Chile. Ontem, parte da delegação se reuniu com o presidente do TSE, ministro Cássio Nunes Marques. Na quarta, dia 30, os observadores encontraram técnicos e integrantes da campanha de Flávio Bolsonaro do PL. A missão do Parlasul chegou na terça, dia 29, e se reuniu com consultores do Senado e com Celso Amorim, chefe da assessoria especial da presidência. A Petrobras anunciou um aumento de 11,8% no preço do querosene de aviação, o QAV. O reajuste representa 66 centavos a mais por litro em relação ao mês anterior. A empresa usa uma fórmula mensal que funciona como amortecedor, fazendo com que os aumentos no Brasil sejam mais brandos que os praticados no mercado internacional. A Petrobras confirmou que o abastecimento nos pontos de atendimento está garantido para outubro. No exterior, o preço do QAV pode ser reajustado até diariamente. O presidente do STF, Edson Fachin, divulgou uma nota pedindo que os eleitores votem com calma, consciência e confiança nas instituições. Ele reafirmou o compromisso do Supremo com a democracia e a liberdade de escolha em ambiente de paz. Na nota, Fachin também reconheceu o trabalho do TSE, dos tribunais regionais e dos profissionais que organizaram a votação, destacando mais de 1,9 milhão de mesários. O ministro convocou mais de 158 milhões de eleitores a votar e ressaltou a importância do respeito mútuo. A democracia é um patrimônio coletivo. Preservá-la e fortalecê-la é dever de todas e de todos nós, disse ele. Um estudo da NetLab da UFRJ mostrou que o TikTok recomendou vídeos de candidatos no feed para você, mesmo sendo obrigado a não fazer isso pelas regras eleitorais. Em 3 dias de testes, os pesquisadores registraram 24 recomendações de vídeos de 11 candidatos que estavam na lista do TSE, aparecendo para usuários que nem sequer seguiam esses perfis. Entre eles estão Flávio Bolsonaro, Nicolas Ferreira, Lula e outros. O TikTok havia prometido ao TSE que bloquearia esse tipo de recomendação, mas não explicou por que os vídeos apareceram mesmo assim.
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2: 16 horas e 2 minutos.
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1: Olá, gente, boa sexta-feira maravilhosa. Mais uma edição do Meu Amigo Pet por aqui. E atenção que é puro mito achar que só os cães e gatos trazem pulgas para o ambiente da casa. Nós mesmos podemos carregar esses visitantes indesejados nas roupas e nos sapatos. Pois é, basta uma caminhadinha na rua ou contato com outros animais para

0: para proteger a sua família.
1: Esse foi o Meu Amigo Pet.
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3: 16 horas e 17 minutos.
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1: Trabalhar ou estudar por horas sem parar causa um cansaço acumulado que destrói a sua produtividade diária. Fazer pequenas pausas de alguns minutos ao longo da jornada ajuda

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1: 16 horas e 31 minutos.
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2: São Paulo, Ponte Preta, Guarani, Vitória e Portuguesa foram ao Supremo Tribunal Federal pedir entre 6 meses e 1 ano para se adaptar à MP 1394, a chamada MP das Bets, que proibiu todos os jogos online no Brasil. As Bets são hoje as maiores patrocinadoras do futebol no país. Os clubes dizem que a medida coloca em risco até a continuidade do Campeonato Brasileiro. Dirigentes e o Sindicato Nacional das Associações de Futebol já discutem a possibilidade de paralisar o Brasileirão há poucas semanas do seu fim. A MT exige a retirada de todo o material publicitário das bets em 10 dias. O caso está com o ministro Luiz Fux no STF, sem prazo para decisão.
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5: Olá, meus queridos e minhas queridas. Boa sexta-feira. Como é que tá tudo por aí? Tudo bem? Muito aroma e sabor para você. Eu sou a Kelly Gomes e tô aqui para te passar uma receita de arroz ao vinho branco. Bora juntos anotar os ingredientes. Você precisa de 3 colheres de sopa de manteiga, 2 colheres de sopa de cebola picada, 1 xícara de chá de arroz, 1 xícara de chá de vinho branco seco, 1 xícara de chá e 1/3 de xícara de chá de caldo de carne e salsinha, sal e pimenta do reino a gosto. E vai fazer assim, ó. Para fazer esse arroz ao vinho branco, você vai começar com uma panela e nela você vai derreter a manteiga e juntar a cebola. Aí você frita, mexendo sempre até que fique macia. Junta agora o arroz e refoga por alguns minutos. Em outra panela, você vai aquecer o vinho e o caldo de carne e despeja sobre o arroz. Aí você pode temperar com sal e pimenta. Aí tampa, cozinha em fogo baixinho por 20 minutos ou então até que o arroz fique macio. Pode polvilhar nesse momento queijo parmesão por cima. Aí pode também decorar com salsa grosseiramente cortada e é só servir. Um acompanhamento marcante e com certeza você vai amar. Uma excelente sexta-feira para você e aproveita o seu final de semana para colocar aroma e sabor na sua cozinha. Tchau, tchau.
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6: 16:46.
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0: E chegamos ao final do programa Frequência Máxima de hoje. Obrigado pela sua audiência, pela sua companhia, pela sua sintonia. Grande abraço. Amanhã estaremos de volta com mais músicas, sempre com apoio.
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4: E autocuidado que toda mulher precisa saber.
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4: Dicas do dia. Amiga, o shorts boxer conquistou espaço nas produções urbanas e surge como uma aposta certeira para os looks de praia e lazer. Combinado com camisa de manga curta e acessórios marcantes, ele se transforma em um visual boho super fashionista. Você também pode usá-lo em conjuntinhos ou com uma terceira peça leve para multiplicar as suas opções de combinações. Abuse dos complementos para trazer ainda mais charme a essa peça descontraída.
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1: Conectado. Hoje é sexta-feira, dia 2 de outubro, e eu tô chegando por aqui na melhor do seu rádio com uma edição novinha em folha do Tech World pra você neste Dia Internacional da Não Violência.
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1: Gente, tá rolando uma história de espionagem digital que parece filme. Isso mesmo. Hackers ligados à China estão usando identidades falsas de especialistas em inteligência artificial para roubar senhas de pesquisadores nos Estados Unidos e também no Japão. O grupo chamado de TA-419 está em ação pelo menos desde 2025, mirando universidades, empresas de defesa e escritórios de advocacia. A tática é mandar e-mails com convites falsos para projetos de IA e aí direcionar a vítima para páginas fraudulentas para captar as senhas. Uma das identidades usadas foi a de Lynne Parker, ex-vice-diretora do Escritório de Política Científica e Tecnológica da Casa Branca. Um dos alvos foi Alex Engler, ex-integrante do governo americano, que desconfiou e avisou os colegas. A empresa de cibersegurança Proofpoint, que revelou tudo isso, acredita que o interesse dos hackers vai além da tecnologia. Eles querem entender os planos dos Estados Unidos para a regulação da inteligência artificial.
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4: 17 horas e 16 minutos.
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3: 17:32.
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22: 36 em duas pesquisas e agora 38.
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22: E agora manteve os 45.

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1: Quase 1 milhão de brasileiros no exterior estão aptos a votar no primeiro turno das eleições de 2026. São 918.900 eleitores brasileiros cadastrados fora do país para as eleições deste ano, segundo o TSE. Este número é 31,8% maior do que em 2022, quando havia 697.100 aptos. A votação acontece em 186 localidades ao redor do mundo e, por causa dos fusos horários, dura mais de 29 horas. Começa às 16 horas de sábado pelo horário de Brasília, na Nova Zelândia, e termina às 21 horas de domingo no Canadá. Esse eleitorado representa 0,58% dos 158,7 milhões de eleitores do Brasil. A faixa etária mais numerosa é a de 40 a 44 anos, com 124.782 pessoas. Em 60,6% dos cadastros, o campo de raça ou cor aparece como não informado.
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0: Flashback. 17 horas e 45 minutos.
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11: 18 horas e 1 minuto.
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0: 18h02, 18h02. Muito boa tarde, amigos e ouvintes da Ativa. Nós estamos chegando com o nosso Conexão Ativa nessa sexta-feira, dia 2 de outubro de 2026. Sextou, tempo bom em Nova Prata, na Serra Gaúcha. Diz que a temperatura amanhã vai subir bastante e aí perto dos 30 graus nós teremos amanhã à noite, ou na madrugada de domingo, o retorno da chuva aqui para Nova Prata, aqui para a Serra Gaúcha. Agora a temperatura é de 16 graus centígrados aqui nos estúdios da Rádio Ativa. 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Nós hoje tivemos aí algumas informações, como a Polícia Federal cumpriu 2 mandados de busca e apreensão nesta sexta-feira e uma investigação sobre um suposto plano para contra a embaixada e consulados dos Estados Unidos. Os investigadores miraram 2 suspeitos. De acordo com comunicado da Polícia Federal, os mandados foram cumpridos em São Paulo, em Águas Lindas, em Goiás, no encontro e no entorno do Distrito Federal. O suposto planejamento, segundo as apurações, poderia colocar em risco representações diplomáticas americanas. As ações foram autorizadas por um juiz do primeiro grau do Distrito Federal. A Polícia Federal informou que a ação adotada nesta sexta faz parte de uma investigação sigilosa das corporações com a colaboração da Agência de Inteligência Estrangeira. Os agentes da Polícia Federal apreenderam computadores e celulares que serão analisados por peritos. Ainda conforme a corporação, até o momento não foram identificados quaisquer suspeitos de envolvimentos com organizações criminosas. Nesta quinta, ontem, por exemplo, dia 1º, o governo norte-americano divulgou um comunicado suspendendo o atendimento presencial na Embaixada dos Estados Unidos no Brasil e nos consulados do país em todo o Brasil nesta sexta, por questões de segurança, sem detalhar quaisquer as questões eram, né? O governo dos Estados Unidos não deixou claro que tipo de serviços consulares fornecidos pelas embaixadas foram suspensos. Também não especificou se seguiria emitindo risco e passaportes no período. Mas olha, a TV Globo apurou que 2 alvos foram identificados depois de postarem comentários em plataformas de redes sociais. A princípio, os suspeitos não têm ligação, mas isso ainda é investigado. Segundo fontes, postagens com as identificadas são frequentemente nas redes sociais. A Globo News apurou que o governo americano avisou sobre as suspeitas à embaixada dos Estados Unidos, que comunicou ao Ministério das Relações Exteriores, que, por sua vez, acionou a Polícia Federal. Nesta manhã, a Embaixada da Austrália anunciou que ficará fechada ao longo da sexta-feira. Em um comunicado, o governo australiano também alegou questões de segurança. De acordo com fontes do governo brasileiro, não há indícios de ameaças contra a Embaixada da Austrália até o momento. A Austrália decidiu fechar as portas, se baseando nas decisões dos Estados Unidos. A quem será que interessa, num momento de pré-eleição, né? Organizando ataques contra as embaixadas dos Estados Unidos e da Austrália, que hoje estiveram fechadas. E aí, a Polícia Federal identificou 2 suspeitos, um em São Paulo e um em Goiás, aí perto de Brasília. Que coisa! Notícia quente, saiu agora isso, porque as embaixadas estavam fechadas hoje, e aí aconteceu aquele monte de, né, fofoquinha para um lado, fofoquinha para o outro. Agora se sabe o porquê que estavam fechadas as embaixadas hoje, tanto dos Estados Unidos como também da Austrália. 18h06. Conversei hoje com o técnico das categorias de base do Grêmio Esportivo Pratense. O Ivair Françoise faz um trabalho há muitos anos já com as escolinhas e começou esse ano num novo projeto que é comandado pelo Ed Guidini, que é presidente. Tem também aí uma diretoria que é composta também com o diretor de futebol, com o Mito Ciota também, com o Eluir Davans como coordenador, tem a Pati Dona, que é a fisicultora, tem o Santa Rosa, que é preparador de goleiros, enfim, o pessoal que está trabalhando bastante lá. Um projeto que começou com poucas crianças. E o Ivair, no início, já falou comigo duas vezes esse ano, e hoje é a terceira vez. Queria saber de você, Ivair, como é que estão as coisas esse ano, como é que está, melhorou, porque era um projeto apenas social, agora passou para competir também. Em relação ao Grêmio Esportivo Pratense, o que que podemos esperar desse trabalho e do futuro? O que que você me diz, Ivair? Boa tarde.
1: Boa tarde, ouvintes, boa tarde, Leira. Realmente, como tu falou, no começo foi meio preocupante, porque era mais um projeto voltado a um projeto social, era só disputa de torneiozinhos e tal, mais regionais, e entraram numa competição a nível estadual, né? Então complicou bastante. Nós tínhamos pouco tempo ainda para montar a equipe, né? Vários jogadores aqui da cidade que teriam totais condições de vestir a camisa do Pratense e ser titulares absolutos estão jogando para outras equipes aqui da nossa região. Então, perdemos vários jogadores aqui da nossa casa mesmo. Fomos buscar uns jogadores de fora, uns de Nova Araçá, Cotiporã, estão vindo aí agregar com o nosso time. Começamos a ter bons resultados, ganhamos do Guarani de Venâncio Aires e tal, mas no último final de semana a gente jogou contra o Juventus em Teutônia. E realmente lá a capacidade do Juventus eu já conheço há muitos anos, disputam Liga Serana, disputam um monte de campeonatos aí na região de Lajado, Arroio do Meio, esses lugares aí que tem muito jogador bom, né? E muitos empresários que colocam jogadores lá. A gente tava comentando até, fomos cedo por causa do problema da Serra. Se desse algum problema que a gente parasse bastante tempo, podíamos chegar atrasado no jogo. Então saímos bem cedo de casa, chegamos lá e ficamos conversando com a diretoria lá do Juventus, cara, e eles têm um monte de jogadores que os empresários trazem, levam lá, mostraram pra gente lá concentração, salão de jogos e tudo. Então a gurizada, e aquela gurizada do Juventus ainda, de Teutônia, treina o dia inteiro, treina manhã, tarde e à noite estudo. Então, treino em dois turnos, cara. Time profissional. Com a sub-13, nós só temos um goleiro que na categoria sub-13. O filho do Dani Agostini, até o Douglas, e ele tinha um compromisso na Grêmio Cup, eu acho que tinha lá um torneio que o Grêmio realiza, e ele foi jogar pro time do Lelo Itita aí de Veranópolis. Aí tivemos que improvisar um goleiro no gol ainda. Ficamos sem goleiro ainda. Aí o primeiro tempo, um gol que o goleiro, ele disse, bah, eu achei que ia pra fora, mas não tem o cinto de goleiro, né? Não adianta, sempre jogou na linha. E ele não foi na bola e a bola acabou entrando no cantinho. 1-0 e o joguinho de igual para igual, cara. Nosso time pegando essa sub-13 aí, como te falei na última vez que a gente conversou, é uma sub-12, né? É uma categoria pro ano que vem. E nós estamos já trabalhando eles com a cabeça voltada pro ano que vem, cara, para fazer um trabalho bom já esse ano, já começar, e o ano que vem entrar com tudo com essa categoria. E tá entrando mais gurizada ainda. Já entrou mais 3-4 garotas aí que eles têm totais condições de vestir a camisa do Pratense aqui nessa sub-12, sub-13 ano que vem. E, cara, consegui bons resultados, cara. É bom mesmo essa categoria, cara. Eu acho que tem uns 30 jogadores aí de um nível muito bom, cara, que dá pra usar. E tem mais jogadores aí que eu tô vendo, que tem mais uns que estão vindo, vão vindo pra cá. Disseram que vão vir pra cá pra jogar o campo também. Estão jogando mais no salão, então querem vir pro campo. E temos mais jogadores ainda pra montar uma bela de uma equipe pro ano que vem. Acabamos depois. O segundo gol foi uma recuada, o nosso goleiro foi tentar estourar com a perna esquerda, que ele já é destro, mas ele foi estourar com a perna esquerda, a bola deu num cucuruto, errou da bola e o cara sobrou sozinho pra fazer o gol. Mas não adianta, não tem como culpar ele, ele quebrou um galho pra nós, né? Nós tava sem goleiro e tal. E aí depois acabamos tomando mais dois gols. Foi 4-0 o resultado, mas tivemos muitas chances de gol. É esse o trabalho que nós vamos ter que fazer diariamente com essa gurizada. Finalizações, muitas finalizações a gol. Gurizada chega na cara do gol e se complica na hora de finalizar. Mas isso, com bastante trabalho, eu tenho certeza que nós vamos começar a fazer essa gurizada colocar a bola, balançar as redes aí. Sub-15, aí começamos mal no jogo, 30 segundos já tomamos um gol, bola parada. O problema da sub-15 é que tem vários jogadores de fora. A nossa dupla de zaga era dois jogadores de fora, um de Nova Araçá e um de Cotiporã. Nunca jogaram juntos. É, o de Cotiporã e o de Nova Araçá são os dois do futsal, não são do campo ainda. E a bola aérea tava um Deus nos acuda, né? Então não tinha jeito. Alçaram bola na área e acabamos tomando gol. Logo depois, mais um. Aí o jogo ficou de igual para igual, cara. A gente entrou na disputa com ele, no confronto. Começamos a bater de frente com eles. E só que nessas jogadas de bola parada, eles sempre acabavam fazendo gol. Então, acabamos levando o terceiro, levamos o quarto e não conseguimos mais entrar no jogo. Mas chegou mais quatro garotos aí que o Everaldo indicou para nós aí do lado do Brasil, que treinavam com ele, e deu uma acrescentada muito boa na nossa equipe, cara. Os guri muito bons jogadores mesmo, o cara tem totais condições de vestir essa camisa. O problema é que a gente perdeu aí também o César, que foi o artilheiro no outro jogo contra o Guarani de Venâncio, que fez dois gols, não pôde ir, tinha compromisso. É, o André, guri aí de Cotiporã, sobrinho do Elcio Rigoni, lá, bom jogador, tanto de volante quanto de zagueiro e tudo, também não pôde ir, tinha compromisso. Então a gente agregou mais quatro jogadores aí que o Everaldo indicou pra gente e acabou perdendo dois dos nossos melhores. Então, tá meio complicado assim pra montar toda a turma pra jogar junto, cara. Mas logo, logo, acho que vamos encaixar, vamos começar a treinar esse treino da noite, que é o mais importante para sub-15, sub-17 e a sub-13, vamos começar a levar pro turno da noite também, pra começar a trabalhar junto. Aí tu tem condições de trabalhar uma bola parada, essa bola parada na sub-15, que é o nosso problema, cara. Toda bola alçada na área, a gente tem muita dificuldade. Então vamos tentar começar a juntar toda essa gurizada pelo menos uma vez por semana agora nesse ano. E o ano que vem sim, de duas a três vezes por semana tem que ter treino e todo o grupo junto. Que aí dá pra fazer um trabalho, né? Senão não tem jeito, né? Tu trabalha com um time aqui, chega na hora do jogo tu tá com outro pra jogar. Então não tem o que fazer, né, galera? Mas eu acho que estamos no caminho certo aí, estamos lutando aí cada vez mais gurizada. A turminha dos mais novos aí também, a turma da noite, cara, aumentou assim o número de alunos expressivamente, que é muito grande. É, tinha, eu acho que estava em torno de 35, 40 nas primeiras semanas que eu estava aí. E hoje a gente já passa de 110 a 120 alunos tranquilamente. E cada vez mais gente procurando. Então eu acho que logo, logo a gente consegue montar outras categorias também, a sub-11, a sub-9, para disputar esses regionalzinhos aí que tem aqui nas cidades vizinhas aqui, Paraí, Serafina, Guaporé, essa turma aí, para nós disputar uns campeonatos regionais com essas categorias mais novas.
2: Oi, Ivaê, você falava no início da nossa conversa, nosso bate-papo, que você depois, tem muito jogador daqui que está jogando em outras equipes porque estão competindo em outras equipes. Esse novo regime de trabalho do Pratense, competindo também, existe a possibilidade de aproveitar, quem sabe, no ano que vem, esse pessoal retornar para jogar aqui no Pratense, para reforçar?
1: Bela pergunta, Leira. É isso aí. Eu esqueci de comentar isso aí mesmo. Eles já voltaram, vários já voltaram a treinar aqui com a gente. Eles estão jogando fora e tudo, mas estão treinando aqui nas quartas e nas sextas. Estão treinando todas as noites aqui com nós, cara. Mas tem jogadores aí, cara, com alto potencial mesmo, cara. Tem uns guri até que a gente levou lá pro Paraí, que a gente fez um amistoso lá contra o time do Paraí, o time do Jacó lá, que disputa o estadual e tal. E eles foram com a gente, o amistoso, eu aproveitei eles, cara. Iam nos ajudar muito, cara. E essa gurizada já tá aí, eles prometeram aí que se disputar os mesmos campeonatos aí, que esse campeonato que estamos disputando, eles estão disputando para outros, se o Pratense realmente o ano que vem disputar de novo, eles vão jogar aqui. Então é uma boa para nós também. Tem mais 7, 8 jogadores aí na sub-15 que dá para aproveitar tranquilamente, cara. Jogadores de qualidade, alta qualidade, realmente. E a promessa é deles continuarem aí. Então eu acredito, porque eles estão vindo treinar agora, que não podem nem jogar pra gente aí. Tenho certeza que se fizermos um bom trabalho, elaborarmos o calendário pro ano que vem e tudo, eles vão estar conosco aqui, não vão estar com os outros times de fora, vão estar jogando pela cidade deles aqui.
2: O sistema de treinamentos, as condições de treinamento do Pratense aqui são ideais para participar de competição, para trazer mais gente, inclusive ano que vem, para você fazer um time reforçado, participar de igual para igual com outras equipes, vai?
1: Com certeza, Leira. Assim, ó, o Pratense nos dá, em material e em tudo, nos dá todas as condições. Cara, Eu vou te dizer, eu acho que tem time de primeira divisão que joga o adulto de primeira divisão, o profissional, que não tem material que tem aqui, cara. Eu, o dia que subi naquela sala, eu fiquei apavorado com o que tem lá. Então tem muita coisa aqui que nós estamos usando, estamos trazendo agora para baixo para usar e tal. É, a Patrícia no, na preparação física, Santa Rosa com os goleiros, cara, eu acho que temos totais condições de jogo, de fazer um trabalho. É, não vamos perder para essas equipes aí que estão disputando contra a gente aí no campeonato, cara. Podemos disputar de igual para igual, com certeza, cara. Pode ter certeza que se essa gurizada realmente ficar aqui em Nova Prata, claro que sempre vai buscar umas duas, três peças de fora aí que o cara precisa. Tenho certeza que esse campeonato, se a gente disputar ele o ano que vem, pode me cobrar aí no ano que vem, nessa época aqui, ver se a gente não vai estar bem colocado no campeonato e batendo de frente com todo mundo aí.
2: E a questão de local para treinamento, porque hoje nós temos aqui o Mário Tini, né? Mas acontece que o Mário Tini não pode ser usado todo dia. Temos também o campo da Santa Cruz, mas esse tem dificuldades, não tem vestiários, há uma promessa de vestiários, de alambrado também para lá. Tá faltando alguma coisa para você nesse sentido?
1: É, realmente, Leira, nesse sentido aí é bem complicado, né? E tu vê as condições climáticas agora pra gente aí é bem complicado. É, não sei quando o ginásio fica pronto, se a gente pode usar o ginásio nos dias de chuva e tal, mas quarta-feira, por exemplo, aí não, a gente não conseguiu treinar, não teve treino, porque, cara, não tinha nem condições do campo, né? Até hoje, se for olhar, ele não teria muitas condições de treino. A gente treinou de manhã e à tarde aí, tem lugares aí que tá bem complicado. Realmente, teria que ter um campo de treinos aí para o cara poder, nos dias de chuva, dia de molhado aí. É, aqui não vai ter como, né? Porque se liberarem para treinar na chuva, quando tá bem encharcado, não vai ter campo, em dois toques não vai ter campo, né? E realmente, isso aí é uma coisa que precisaria aqui na cidade, realmente. Lá no Santa Cruz, acho que seria o ideal. Mas é como tu falou, não tem vestiários, não tem alambrados lá, então. Bem complicado dizer, vamos conseguir lá, não vamos, isso aí acho que fica a cargo da diretoria ver, se informar o que pode ser feito, mas realmente isso é uma coisa que seria para ontem já, né? Não para amanhã, que a gente já treina duas vezes por semana agora, e aí tu pega do jeito que tá o tempo agora, tem semanas aí que tu não consegue fazer nada. Então, a gurizada perde, né, cara? Tu faz um trabalho puxado com eles aí e tu para uma semana, já complica, né? Já fica complicado complica o trabalho do dia a dia que a gente vem fazendo.
2: Nesse sentido, você que trabalhou em outras equipes, em outros locais, em outros municípios, como é que é a estrutura em outro município? Tem mais um campo para treinar? Como é que é?
1: Não, realmente, eu acho que a maioria tem dificuldades sobre isso aí, Ilera. Eu tava vendo lá o Juventus lá de Teutônia também, que é uma entidade há muitos e muitos anos. A gente foi no restaurante lá que o Mito reservou depois, e eu conversei com o dono do restaurante. Cara, ele é um cara, eu acho que um pouquinho mais novo que eu, cara, mas perto de 50 anos de idade. E ele disse que ele já jogava na escolinha do Juventus aí. Já tinha escolinha. E eles também lá, o pessoal do Juventus estava reclamando que precisaria de mais campos, principalmente eles que têm sub-11, sub-12, sub-13, sub-14, sub-15, sub-16, sub-17. Então eles têm de ano em ano, eles têm um monte de categorias que treinam. E eles têm um campo para jogo lá, e eles têm um outro campo do lado para treino. Mas é um campinho pequeno, é um pouquinho maior do futebol 7, e eles batem lá. Então aquele campo tá detonado, mas é aquele campo que eles têm para uso. E eles têm bastante dificuldade também. E a região de Teutônia é uma região que tem aquela Copa Teutônia, que tem todos os finais de ano, tem 12, 13, 14. Bom, na época, em Nova Araçá, muitos anos atrás, eu disputava com as escolinhas lá de Nova Araçá, não disputava essa Copa Teutônia. E eu não lembro se é 16, 18, 20 campos que tem lá em Teutônia, nas comunidades fora. Então, e eles também têm dificuldade para arrumar campos para treino. Então, para te ver que não é só aqui em Nova Prata que a gente tem dificuldade com isso. Lá em Nova Araçá, por exemplo, também a gente tem um campo da cidade lá, o municipal. E se a gente precisa, tem um campo da Capoeirinha, que é o interior lá onde minha mãe mora e tudo, que me criei. Mas dificilmente o pessoal vai para lá. Então é difícil por lá também, cara. Paraí já é um pouquinho melhor, lá o Jacó, lá eu trabalhei uns anos com ele também, eles têm vários campos, que lá em Paraí também todas as entidades têm o campo deles, mas só que quando chove, tiver muito molhado, eles não emprestam campo, cara, não tem jeito, eles querem cuidar dos campos também. Então, vira nisso, vai para um society, só que aí o gasto é muito mais alto, né? Tu vai pegar umas categorias aí, vai treinar, vamos supor aqui o Pratense, nós estamos treinando, se não me engano, é 8 horas, oito horas e pouco por dia, um negócio assim, que tem treino pela manhã, pela tarde e à noite, então tu vai treinar 8, 9 horas no society num dia aí, e o valor que vai dar, se tu usar como agora um mês inteiro o society, vai quebrar o clube já, né? Não vai ter condições de pagar. Então essa dificuldade é grande mesmo, cara. Não sei onde é que pode se partir para conseguir, sei lá, fazer uns campos de futebol para treinos e tal, mas seria o caminho ideal para isso aí, né? Mas não sei se vão conseguir isso, se não vão. O do Santa Cruz, isso aí é uma incógnita, né? Não se sabe se consegue ou não.
2: Eu pergunto isso para você porque eu vejo a realidade de Veranópolis, por exemplo, né? Para citar como exemplo lá, Veranópolis, depois que colocou lá a grama artificial, né? Resolveu esse problema, porque aí pode jogar, né? Pode treinar durante todo o dia, o pessoal treina na chuva também, aí resolveu esse problema. Também era um grande problema lá em Veranópolis. Talvez aqui também teria que se pensar nisso, né?
1: Realmente eu conversei com o Nene, lembra o Nene que jogava no futsal lá do
2: Carbis?
1: É, isso aí. Conversei com o Nene essa semana, me encontrei com ele, e aí ele tava me dizendo que ele faz um trabalhinho todo, praticamente todas as noites, ele vai lá no society lá é liberado, treina lá dentro da grama, tudo, não vai ter a durabilidade dela e pode usar à vontade, né? Com chuva, sem chuva, realmente seria um caminho, né? Seria um caminho. Eu vejo lá no Grêmio, lá no Cristal, lá no Grêmio, tem aquele campo society que fizeram agora, que é grama sintética também, com todas as marcações de futebol 7, de futebol 9, as goleirinhas do tamanho certo para cada uma, todas as marcações lá e tudo, vai lá e vai ter um joguinho assim, assim, assim, da sub 9, da sub 7, da sub. Coloca as goleiras lá, pronto, tira, sai, uma turma treina de um lado, outra turma joga do outro, e isso aí seria o caminho, com certeza. E aí não precisaria se preocupar com chuva, não precisa se preocupar com nada, né?
2: Eu tô conversando contigo assim numa resenha bem descontraída, velho. Eu queria perguntar para você o seguinte: você tem recebido apoio, por exemplo, da participação dos pais? Como é que tem sido a diretoria? Tem conseguido trazer esse pessoal também para dentro do Pratense?
1: Cara, assim, ó, eu não tenho muito envolvimento, Leira, porque assim, ó, o meu dia a dia é correria, né, cara? Correria mesmo. Eu venho aqui para cá na quarta e na sexta e eu já tenho que me mandar para lá, porque amanhã eu trabalho o dia inteiro em Nova Araçá. Ontem eu comecei em Nova Araçá 7:30 da manhã, eu fui sair do ginásio de Nova Araçá 15 para meia-noite. Então, treino pela parte da manhã, treino pela parte da tarde, normal, e

0: quando a gente sai para fora, tem pais que acompanham também, vão de carro, estão dando apoio. Estava conversando com uns pais hoje de manhã na cidade que eu me encontrei aí. Não, vamos lá, esse ano já tá bom, essa sub-13 aí, cara, é tudo sub-12, o ano que vem vai ser melhor. Então eles também estão confiantes nisso aí. Eu vi o dia aí contra o Guarani de Venâncio, os pais apoiando essa gurizada e a gurizada pegando lá dentro de campo, cara. É isso aí que precisa, cara. Eles ter vontade, os pais apoiando eles realmente. Eu tenho certeza que se continuar assim, a gente melhorar umas coisinhas aí que ainda falta, tenho certeza que o ano que vem temos tudo para pelo menos uma categoria boa, né? E essa sub-15 aí tentar dar uma sequência na sub-17, que a gente tem aí uns 8, 9 jogadores na sub-17 que estão treinando, e vai juntar com esses da 15 que vão subir para subir de categoria. Os que restam aí, que ficam, vão ficar na 15, tentar fazer um trabalho bom de novo, tentar agregar mais jogadores. Esses que eu te falei que vão jogar com nós ano que vem, que estão na cidade, que já estão treinando com a gente. E aí eu tenho certeza que a gente consegue fazer de 2 a 3 categorias boas aí para disputar uns campeonatos de igual para igual aí com essa nossa região.
1: Um pouco mais de estrutura física, então, campos de futebol, algo nesse sentido, para treinamento, a volta desses jogadores. Me parece que nós temos aí pela frente algo positivo em relação ao futebol, e pode chamar inclusive a atenção de empresários que levam jogadores para outros locais, que aplicam financeiramente também em clubes para a formação de atletas.
0: Com certeza, Lira. Ontem à noite também eu estava no ginásio de Nova Araçá e tem um pessoal lá cuidando vários jogadores de lá. Já tem o Miguel, que está no Grêmio há 5 anos, que ele começou lá em Nova Araçá ele começou com 5 anos de idade, e nos 8 o Grêmio avaliando ele e tal, e uns grupos de empresários aí de Nova Araçá e Paraí pegou para bancar o guri, tá lá dentro do Grêmio até hoje, tá há 8 anos lá dentro do Grêmio, 5 anos lá dentro do Grêmio, aliás. Agora eles estão de olho lá num outro gurizinho, um tal de Weasley, e tem um outro que joga na sub-13 também. Já estão querendo levar para avaliações aí no Juventude agora, a partir da semana que vem, estão agendando. Então, nessas cidades menores ainda, e no futsal, que não é nem campo, né? Já tem um pessoal de olho na gurizada. Então, tu imagina que se fizer um trabalho de acordo e tal, eu acho que disputando esses campeonatos a níveis estaduais aí que a gente tá disputando com Juventude, com Esportivo, com todas essas equipes, eu tenho certeza que vai atrair empresários, vão começar a botar o olho na nossa gurizada, e quem sabe não levar para um Grêmio, para um Inter, para um Juventude. Eu confio plenamente nisso aí, cara. No começo eu achava que era bem complicado, mas eu comecei a trabalhar no ramo do futebol há uns 23 anos depois que eu parei de jogar profissional. Comecei a trabalhar nas escolinhas lá de Nova Araçá, no começo disse, para colocar alguém aí é muito difícil, cara. Mas a partir do momento que eu comecei a trabalhar com o Evandro lá em Serafina, foram 4 anos lá, e o Evandro lá dentro do Grêmio deve ter de 7 a 8 jogadores, cara. Ele tem jogadores já na sub-17, ele tem na sub-13, ele tem na sub-15, ele tem na sub-11, então ele tem vários jogadores lá dentro, cara. Então, por que não aqui a nossa cidade também colocar jogadores lá dentro do próprio clube?
1: Aliás, aqui em Nova Prata tinham 4 a 5 jogadores que estavam treinando lá nas categorias de base lá em Serafina, né? É uma escolinha do Grêmio lá, né?
0: Isso, é o núcleo oficial do Grêmio lá de Serafina, que o Evandro Capeleto lá montou. Ele começou até em 2012, mas aí não tinha nada de convênio com o Grêmio, nada. Até o Santa Rosa foi o primeiro técnico lá que trabalhou com ele. Nós estávamos comentando isso aí hoje de manhã. E depois, com o tempo, ele foi cada vez melhorando mais, ampliando a escolinha dele, e ele conseguiu formar um núcleo oficial do Grêmio. Não é aqueles núcleos que tu usa o nome do Grêmio, e tu tem que pagar um valor todo ano, né? Para usar o nome do Grêmio, essas escolinhas do Grêmio. O Evandro tem um núcleo oficial do Grêmio. Ele recebe muitas vezes material lá do Grêmio. Bom, a gente ia para lá, ficava fazendo estágios lá dentro 4, 5 dias e não tinha custo nenhum. Então, ele conseguiu montar uma estrutura muito boa. Tinha os jogadores realmente daqui. Eu acho que deve ter um goleiro lá que deve estar treinando lá com ele ainda agora. O filho do Éden lá, o Miguel, eu lembro que foi treinar várias vezes lá quando eu tava também. Depois não lembro se tinha mais alguém aqui de Nova Prata, mas realmente ele montou um núcleo muito bom lá. Ele tem campo dele mesmo.

0: para treino. O ginásio que tinha do lado do campo foi reformado, totalmente reformado, então hoje quando chove ele trabalha no ginásio. Tem o campo municipal de Serafina lá, que é estrutura é grande lá, então os jogos ele leva para o municipal. Então ele está formando um belo do núcleo lá do núcleo do Grêmio lá em Serafina. E como eu te falei, está colocando jogadores, muitos jogadores lá dentro do Grêmio. Todo mundo dizia, ah, tu não vai conseguir colocar ninguém, isso, aquilo. Tá dando para ver que consegue sim, né, cara? É só ter vontade, ir atrás dos jogadores, que o Evandro é um cara que não para nunca, né? Ele é o observador do Grêmio também. Então, quando ele não tem jogos da categoria do Atlético Júnior lá, do núcleo dele, ele tá acompanhando jogos em outras cidades. Então, se não é jogador lá do núcleo dele, ele tá pegando de outros lugares e levando para fora. Então, aqui pode ser feito igual também, cara. Com certeza, a gente fazendo um negócio bem organizado aí, o ano que vem, trazendo toda essa gurizada que tá jogando fora aqui, trazendo ele jogar aqui para Nova Prata. Tenho certeza que vai começar a despertar o interesse de empresários também. Vão começar a acompanhar os treinos, acompanhar jogos, para ver se conseguem tirar alguém daqui, pode ter certeza.
1: Isso não só nas categorias de base, mas como você vai formando jogadores, eles vão subindo de idade também. Até o próprio Platense pode ter um futuro aí, quem sabe retomar na categoria adulto aí, alguma competição a nível estadual?
0: Realmente, isso aí eu acho que pode ser estudado mesmo, porque tu começa a fazer um trabalho bom aí nas categorias lá de baixo lá. Um monte de gurizadinha agora aí, 7, 8, 9 anos de idade, que começou a entrar um monte de gurizada. Já começa um trabalho lá de baixo, cara. Já vem com essa sub-12, 13 pro ano que vem, que é uma categoria boa, cara. Tem que dar uma sequência, eu acho. Então, essa gurizada aí vai chegar nos 14, 15, 16, vai parar? Não? Eu acho que temos que dar uma sequência, cara. Uma 17, quem sabe o profissional logo não mete uma sub-20 ou começa a colocar uma sub-17 no gaúchão A2 aí, que o Paraí também está disputando, com o nome da ANP, né, que era a associação aqui de Nova Prata, que tem o CNPJ é da associação. Então o Paraí também está disputando, cara. O porquê aqui em Nova Prata não consegue dar uma sequência, disputar um gauchão sub-17 ou um sub-20 e depois quem sabe um profissional de novo, cara. Eu acho que posso estar sonhando alto, né, galera, mas eu acho que é o caminho para se retomar o futebol aqui em Nova Prata. Tava acompanhando o futsal aí, infelizmente perdeu aí para Soledade, perdeu não, empatou em casa e tal, mas tinha perdido lá, então se despediu esse ano desse campeonato. Mas estão começando um trabalho bom aí, eu acho, cara. Agora o ginásio vai ficar pronto, vai ficar bom. Eu acho que a tendência é subir, porque o campo não. Começar a dar uma sequência e quem sabe aqui uns anos nós ter de novo, como era antigamente aí, o galera e o Pratense, cara. Como eu disse, posso estar sonhando alto, né? Mas sonho muito bom que se acontecesse, né? Eu gostaria muito, cara, porque fiquei muitos anos aqui no Pratense, cara, e era próprio Pratense, galera e aquela turma que tinha o Bruxo lá do Aparecida, que disputava contra a Grêmio Náutico União, Sojipa, vôlei, e batiam de igual para igual, cara, batiam de frente. Cara, que saudades daquela época, que o esporte aqui em Nova Prata, realmente, a cidade pequena, mas tanto o vôlei, quanto o futsal, quanto o futebol de campo, pessoal se puxava para fazer andar, cara. Então, por que não sonhar alto, né?
1: Boas perspectivas para o futuro, então.
0: Quem sabe, cara, vamos trabalhar para isso, né, cara? Eu vou dar o meu máximo aí com essa gurizada aí, vou xingar, vou cobrar deles, depois quando terminar o treino, claro, vou passar a mão na cabeça, vamos dar risada, vamos brincar, né, mas ali dentro vamos trabalhar sério e ver se a gente consegue bons resultados no futuro mesmo.
1: Aí, muito obrigado, Ivair Françoise, né, e o técnico das escolinhas do Grêmio Esportivo Pratense, que olha, começou o trabalho visando, porque se fazia um trabalho até o ano passado, que era um trabalho social, né? E aí não participavam para competir, né? Até participavam de algumas competições, mas não era o primeiro objetivo. O primeiro objetivo era formar cidadão, algo nesse sentido, a questão social, né? E aí o Éden Guidini assumiu o Pratense, é o presidente do Pratense agora, formou uma nova diretoria, contratou o Ivair, trocou de técnico, contratou e quis colocar a questão de competir. Veja, os garotos de Nova Prata que estão treinando, estão jogando em outras equipes aqui da região, já voltaram a treinar. São quase 120 alunos já, eram 30 e poucos, já são 120. Então, me parece que nós temos aí um bom, encaminhou bem essa questão, o trabalho do Ivair está sendo reconhecido pela diretoria, o trabalho da diretoria está sendo reconhecido pela comunidade, e eu acho que esse é o caminho mesmo. Agora são 18h35, então eu cumprimento a todos envolvidos aí no Grêmio Esportivo Pratense. Cumprimentando o presidente Éden e o técnico Ivair, cumprimento a todos os envolvidos, toda a diretoria, comissão técnica, jogadores, familiares e tudo mais aí, pessoal que está imbuído nesse brilhante projeto. 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Voltamos a seguir com mais informações dentro da nossa programação aqui na Ativa.
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1: 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Mineração Pratense. 18 horas e 44 minutos. 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E no Facebook da Ativa você abre e você vai ter notícias como: Brigada Militar reforça em 8.400 policiais para as eleições 2026. Também, duas pessoas são atacadas por abelhas em Caxias do Sul. Tem também mais: nova pesquisa Vox Brasil mostra Flávio Bolsonaro na liderança no primeiro turno, seguido por Lula. Também, Polícia Civil apreende drogas, armas de fogo e objetos relacionados ao tráfico de drogas em Esmeralda. Júri condena por morte de recém-nascido em Vacaria. Mais, acidente com morte é atendido pela Polícia Rodoviária Federal na 392 em Canguçu. Mais, Operação Piracema inicia na bacia do Rio Uruguai. Dois idosos morrem no mesmo dia ao tentar consertar telhados danificados pelo granizo em Santa Catarina. Ouvinte e repórter da Rádio Prata nos envia a imagem de uma ovelha com nascimento de 4 filhotes na comunidade de Santa Líbera, interior de Nova Prata, propriedade da família Lenzi. Mais notícias aqui. Penalidade social transforma cartões em solidariedade nos campeonatos municipais de Nova Prata. Outra notícia, morre em Santa Maria, vítima de acidente no interior de Nova Palma. Três pessoas são presas por tráfico de droga em Serafina Corrêa. Puxa, como tem droga em Serafina? Mais de 50 javalis invadem lavoura e destroem hectares de milho no Rio Grande do Sul, em Marcelino Ramos. Nossa senhora, é uma peste esse javali aí também. Estas e outras informações você tem no Facebook da Rádio Ativa. 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É gente mesmo. Roberto Maragoni vai viajar amanhã, acompanhar a equipe do VEC, né? Mas chega agora para bater um papo conosco. Boa tarde, boa noite, Roberto.
17: Boa tarde, Paulo Leira. Boa tarde a você, os ouvintes aqui da Ativa FM. Tudo certo? Grande abraço, bom final de semana a todos. E um final de semana importante, um final de semana de uma importância muito grande, porque no domingo todos nós vamos às urnas e vamos votar para a escolha do deputado federal, deputado estadual, senadores, governador e presidente da República. Voto importante, cada um com a sua consciência, cada um com a sua maneira de pensar, para poder escolher da melhor forma possível, né? Já estamos acostumados, né? Quem está nesse mundão já há algum tempo está acostumado de como funcionam as coisas, de como vão acontecendo, e assim a gente vai se adaptando. Muda governo, muda os políticos, mas a nossa vida continua e a gente tem essa responsabilidade, é a responsabilidade de votar, escolher da melhor maneira possível. Cada um faça da sua maneira e faça a sua escolha aqui melhor de deixar, né? Se sentir melhor em votar para a escolha dos nossos representantes. E tomara que eles, ali adiante, possam fazer melhor para o nosso país, para o nosso estado, para o nosso município. Afinal de contas, nós estamos todos nós, né? Nessa barca chamada Terra, nesse país chamado Brasil e nos municípios aqui da nossa região. Então vamos lá, domingo é dia de votar. Mas também aos poucos vai terminando essa fase esse espaço, né? Da data FIFA. Temos jogos pelo brasileiro, jogos atrasados, né? Agora nesse final de semana e depois na quarta-feira voltam as equipes do Rio Grande do Sul a jogar pelo Campeonato Brasileiro. Em situação difícil, em situação delicada, poucos jogos pela frente, mas com a responsabilidade de fugir da zona de rebaixamento. Será que vão conseguir? Só o tempo dirá. Os jogos que tem aí pela frente, Internacional e Grêmio pelo Campeonato Brasileiro. Dia 23, se eu não estou enganado, deve ser isso, né? O prefeito falou hoje pela manhã, agora me fugiu a data correta, mas deve ser nesse mês, mais ou menos nessa data aí, que vai ser entregue o novo ginásio, ou o ginásio reformado aqui em Nova Prata, Luiz Antônio Rigo, reformado de todos os sentidos, teto, piso e as arquibancadas. O prefeito falou hoje pela manhã que vão receber, além de terem sido reformadas, vão receber um assento estofado às arquibancadas do estádio, do ginásio Luiz Antônio Rigo, que vai dar mais conforto, sem dúvida nenhuma, para os torcedores que ali estiverem presentes nas competições que virão pela frente. Então, agora neste mês, a entrega do ginásio Luiz Antônio Rigo, e aí então temos esses últimos meses do ano para usufruir desse novo ginásio reformado depois de muito tempo. E ano que vem, quem sabe muitos jogos e quem sabe também a ADPF, enfim, quem disputar competições estaduais consiga resultados positivos no ginásio Luiz Antônio Rigo, reformado e entregue. Outra notícia hoje pela manhã do prefeito, que vale a pena repercutir, é no quilômetro de arrancada. Nesse espaço do quilômetro de arrancada, vai ser construída pista de caminhada, iluminada, o parque de diversão, enfim, para a criançada, parquinho para a criançada, e outros atrativos, uma concha acústica com capacidade para 2.000 pessoas, coberta, puxa vida, muito bom, sem dúvida nenhuma. Então, quem sabe, o ano que vem chegando por aí, 2027, quem sabe se tenha tudo isso para poder usufruir, para a comunidade de Nova Prata poder usufruir da melhor maneira possível. Eu, amanhã, estarei viajando, acompanhando o Veranópolis, que vai jogar o primeiro mata lá em Frederico Westphalen. Jogo é às 19 horas, se alguém quiser me acompanhar, passar com a irmã de Veranópolis. Estou fazendo o jogo por lá, então você pode acompanhar. Começa os mata-matas de 8 equipes, vão sobrar 4, de 4, sobram as duas que estarão no Campeonato Gaúcho em 2027. Bom final de semana a todos, bom voto, tranquilidade, cabeça no lugar, respeito a opinião e tudo vai acontecer da melhor maneira possível. Abraço, Paulo Leira, até segunda-feira. Desculpe, até domingo. Domingo nós vamos encontrar aí à tarde na cobertura das eleições. Valeu, tchau, tchau.
1: Beleza, Roberto, valeu, um abraço. Vamos encontrar aqui domingo à tarde, vamos estar trabalhando aí na cobertura das eleições, né? A nível de deputado, começa com deputado federal, depois deputado estadual, depois dois senadores, depois governador e o último é presidente da República. Esta é a ordem que você vai votar no domingo, né? Vote com tranquilidade, vote com cabeça fria, né? Sem muitas questões aí. Tem que fazer. É o nosso dever esse, né? Votar como cidadão também, mas com muita responsabilidade. Vamos ter muita responsabilidade disso. Um abraço, Renato Rocato, meu ouvinte da nossa Rádio Ativa aqui, do programa Conexão Ativa. Sobre a questão relacionada ao ginásio de esportes, eu estive lá hoje à tarde, conversei com o Ivair, né? E estive no ginásio de esportes, o pessoal estava saindo já da empresa lá que está trabalhando, mas já estava saindo. Tem bastante coisa para fazer ainda. Mas ficou para o dia 24, né? 24, para inauguração ou reinauguração do ginásio municipal de esportes. Aquela parte da frente que eu havia falado que eu tinha visto com o Frigo, com o Evandro Frigo, que é um projetinho legal, né? Foi feito reboco até 1 metro de altura na frente, foi pintado em verde. Os demais, os tijolos aí também foi passado um material para dar mais resistência também, né? Um patrimônio público que tem que ser preservado em todos os tijolos aí na fachada à frente. Dentro do ginásio, o pessoal continua trabalhando bastante, né? Questão relacionada à pintura, questão relacionada ao gesso também, tem muita coisa de gesso, tem um trabalho no bar, bastante coisa para fazer ainda. Tem todos os sanitários, os vasos sanitários, todos eles para instalar ainda. Algumas questões relacionadas à parte elétrica também falta. Enfim, o trabalho que foi pago já pela Ouro Fértil, né, de colocar esses assentos, né, para você sentar, ficar mais confortável também. O pessoal já foi lá, já tirou as medidas. Isso é fácil porque vem pronto. E o pessoal só vem aí e monta, né? Tem mais algumas questões relacionadas à pintura, depois precisa fazer uma limpeza, tem o PPCI. Eu falava com o Frigo hoje, ele disse: olha, eu garanto que para o dia 17 vai é a data máxima que eu vou entregar o que eu me responsabilizei. Então o Frigo assumiu uma parte aí, ele que é engenheiro, né? Ele é secretário de urbanismo, mas ele é engenheiro. Aí ele assumiu essa questão da obra, que não é sobre a responsabilidade da Secretaria de Urbanismo, mas ele, como é engenheiro, ele ficou com essa parte, o Beto deu a ele essa incumbência, ele está organizando e realmente a coisa andou bastante com a chegada do Frigo no ginásio de esportes. Ele, para o dia 17, ele quer que esteja tudo pronto, né? Mas que vai, tem essa opção até o dia 24. Por que o dia 24? Porque a DPF não classificou. E seria o dia 17 a inauguração. Então ficou para o dia 24, porque também essa turma do Choco, do pessoal aí da KTO, não sei agora como é que vai ficar essa questão da KTO aí por causa dessas bets, então, né, vai parar. Mas o pessoal viria para cá no dia 24, tem compromisso dia 17. Viria para cá o dia 24 para fazer uma apresentação aí na reinauguração do Ginásio Municipal de Esportes. Luiz Antônio Rigo, que tá bonito, tá ficando muito bonito, vai ficar bem diferente do que era, né? Muitas coisas mudaram, né? E nós teremos aí com certeza absoluta um grande espaço, né? Grande no sentido de um espaço que a gente merecia aqui em Nova Prata, né? A grande oportunidade, precisaremos, logo, logo vamos precisar de um espaço maior. Falava até hoje de manhã aqui também, tava o Altir e o Beto, né? Sobre essa questão, porque estava no Jornal do Comércio hoje, uma licitação para esta área aí, no velódromo ali, né? Aí ao lado do aeroporto, para uma concha acústica com coberto para 2.000 pessoas. Olha, já é um grande passo. Estaremos já dando um grande passo. Quem sabe o grande centro de eventos por aí. Temos condições sim de ter em Nova, aliás, merecemos aqui em Nova Prata um grande centro de eventos. Aos poucos as coisas devem melhorar. Então, essa expectativa que ainda esse ano tenhamos aí entrega da Placididade Araújo, tenhamos aí as capelas mortuárias, né? Essa também fazia tempo que se estava esperando, né? Teremos também o Ginásio Municipal de Esportes, que bom, né? Porque ficar tanto tempo sem um Ginásio Municipal de Esportes, depois vamos sempre gestionar cada vez mais, né? Gestionando porque a gente merece, né? Precisamos de um estádio maritime com melhores condições, já melhorou bastante. Aquela parte de acesso ao ginásio aí, que entra aqui atrás do campo, né? Na chegada do direção centro até as arquibancadas, mas aqui na primeira entrada, né, que entra os automóveis aí pro ginásio, aí foi colocada uma pavimentação asfáltica. Ficou bonito o lugar realmente, aos poucos, está melhorando e bastante aí aquele complexo esportivo que precisa, sim, precisava de um melhor tratamento, né? Olha, foi realmente um pessoal, vou te dizer o seguinte, faltou uma atenção, asseio àquele lugar aí. É, a questão esportiva, por isso que também o esporte não estava evoluindo aqui. Acredito que com esse asseio, com esse tratamento, com essa atenção para os espaços esportivos, nós tenhamos aqui em Nova Prata a retomada. Falava com o Ivair, já a questão do futebol, olha, eram 30, 40 crianças que estavam aí na escolinha do Pratense, já são 120. O futsal vem com projeto social também. O ADPF vem com o seu time para jogar ali, né? Então, nós teremos a retomada de um espaço que a comunidade necessitava. É o complexo esportivo aí com Mário Tini e com o ginásio Luiz Antônio Rico. E agora também esse complexo de eventos, né? Aqui junto com o cartódromo também, com uma pista quilômetro arrancada, uma concha acústica com cobertura para 2.000 pessoas. Interessante, eu acho que é interessante mesmo. Não estou fazendo campanha aqui, não estou nada disso, eu só quero dizer o seguinte, que é isso que a gente precisa, né? Nós precisamos disso. Dessa forma que as coisas evoluem, tem que ter espaço para todo mundo. 18:59, nós chegamos ao final do nosso programa, nós vamos voltar também no domingo com a cobertura das eleições. 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Muito obrigado pela audiência e pela atenção, tenham todos uma ótima noite de sexta-feira.

0: federal que movimentaram o país no dia de hoje.
1: Olá, boa noite.
2: Boa noite para você que nos acompanha em todo o país.
1: Sexta-feira, 2 de outubro de 2026.
2: Vamos aos destaques do dia.
1: Resgate de dinheiro das casas de apostas online. Mais de R$1.400.000 devem ser retirados até segunda-feira.
2: A partir do dia 6, terça-feira, os sites e aplicativos deixam de operar. Luana Karen.
3: Os recursos que ainda estiverem nas contas vão começar a ser devolvidos aos apostadores pelos próprios bancos que operam as bets.
1: ECA Ambiental garante o direito de crianças e adolescentes ao contato com a natureza.
2: Nas escolas, a educação ambiental vira tema em sala de aula. Pablo Mundim.
4: A partir de agora, o país conta com uma política nacional de educação ambiental escolar. Isso significa que as redes de ensino da educação básica devem dar conteúdos relacionados à educação ambiental nas salas de aula.
1: Domingo é de eleições.
2: Polícia Rodoviária Federal atua para manter a segurança e garantir o livre deslocamento dos eleitores. Luciana Colares de Holanda.
5: Polícia Rodoviária Federal orienta que é importante buscar informações sobre o trajeto até os locais de votação.
1: Hoje na apresentação da Voz do Brasil, Mariana Jungmann e Luciano Seixas.
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1: Quem tem valores a resgatar de apostas em bets tem até segunda-feira para fazer isso diretamente nos sites ou aplicativos.
2: Com a proibição dos jogos, os sites têm até essa data para permanecerem no ar.
1: Depois, o dinheiro será devolvido com o intermédio dos bancos.
3: Termina na próxima segunda-feira, dia 5, o prazo para que pessoas que tenham saldo em sites de apostas possam resgatar o valor diretamente nas páginas. De acordo com o ministro da Fazenda, Dario Durigan, desde a última sexta-feira, foram resgatados cerca de 30% do valor que estava em posse das empresas de bets. O saldo a retirar ainda soma R$1.400.000. O ministro destacou que a partir do dia 6, terça-feira, os sites e aplicativos deixam de operar e os recursos que ainda estiverem nas contas vão começar a ser devolvidos aos apostadores pelos próprios bancos que operam as bets.
6: O jeito mais simples e fácil da pessoa pegar o seu dinheiro de volta é entrar no site e retomar o dinheiro até segunda-feira, dia 5, fim do dia. Lembrando que quem não conseguir fazer, por não ter recebido essa mensagem, por ter tido qualquer dificuldade, qualquer impedimento, que esse recurso, como é das pessoas, vai ser devolvido depois pelos próprios bancos que operam para as bets. Entre os dias 9 e 14 de outubro, vão fazer a devolução.
3: Ainda de acordo com o ministro Dario Durigan, foram identificadas 48 contas em casas de apostas com saldo superior a R$500.000. Esses perfis estão passando por uma análise mais detalhada por parte do governo. Já o ministro da Justiça e Segurança Pública, Wellington Silva, afirmou que desde a última sexta-feira, mais de 10.000 sites ilegais de apostas foram identificados e retirados do ar.
7: Do ponto de vista da derrubada de sites, o número de hoje, nós já passamos de 10.000 sites encaminhados para a Anatel para a derrubada. Nós estamos refinando os fluxos e estamos aprofundando cada vez mais a questão da fiscalização.
3: Em outra frente, o Ministério da Saúde iniciou uma campanha nacional de prevenção aos danos das apostas online, com depoimentos e um tutorial que orienta o usuário a realizar um autoteste para identificar possíveis riscos relacionados às apostas.
8: Eu vi que tinha um monte de gente ganhando e achei que comigo ia ser igual. Eu tava apostando sem parar, só para tentar recuperar o que eu tinha perdido. A depressão e a ansiedade estavam tomando conta de mim.
9: O SUS pode te ajudar a sair dessa situação. As apostas online são um problema, causam dependência, te endividam e destroem sua família.
3: De acordo com o resultado obtido no autoteste, são indicadas opções de orientação e cuidado, como o teleatendimento disponível no Meu SUS Digital, a plataforma centralizada de autoexclusão do Ministério da Fazenda e os serviços serviços presenciais disponíveis no SUS. O material da campanha e o autoteste podem ser encontrados na página gov.br/apostasonline. Reportagem Luana Karen.
2: Para registrar denúncias sobre irregularidades ou oferta ilegal de apostas, acesse gov.br/falabr.
1: Lá é possível descrever o caso com informações que possam ajudar na apuração, informando endereços de sites ilegais. Também é possível anexar documentos, imagens e outros arquivos.
2: A denúncia também pode ser registrada de forma anônima. Nesse caso, a pessoa não recebe protocolo nem pode acompanhar o andamento da manifestação.
1: No próximo domingo, milhões de brasileiros vão às urnas para escolher seus representantes no executivo e no legislativo.
2: Para garantir o fluxo no trânsito e garantir que todos consigam chegar aos locais de votação, a Polícia Rodoviária Federal estará de prontidão.
1: O trabalho nas ruas será feito de forma integrada com outros órgãos de segurança.
5: Garantir o livre deslocamento dos eleitores até os pontos de votação, manter a segurança e evitar imprevistos a quem vai votar. A Polícia Rodoviária Federal já está trabalhando para isso desde antes das eleições. E o trabalho inclui a integração com outras instituições, tribunais regionais eleitorais, forças de segurança e instituições públicas vão atuar em conjunto no período eleitoral para definir a mobilização em cada local. A diretora de operações da PRF, Nádia Zilotti, explica que todo efetivo estará disponível nos dias de votação.
10: Para este próximo domingo estaremos com todo o efetivo disponível e além disso, nós temos a publicação de normativos que garantem a fluidez, a segurança viária para o cidadão, por meio da restrição de veículos muito longos ou então que estejam transportando cargas muito pesadas.
5: A restrição de tráfego para veículos pesados vale para os dias 4 e 25 de outubro, primeiro e segundo turnos. E a Polícia Rodoviária Federal orienta que os eleitores se planejem antes de ir votar. Além de se certificar de que está com o título de eleitor em mãos, é importante buscar informações sobre o trajeto até os locais de votação. E a diretora de operações faz um alerta também para quem vai pegar a estrada.
10: Observe as normas de trânsito, utilize o cinto de segurança, peça para os demais usuários do veículo também utilizar o cinto, não fale o celular, observe os limites de velocidade. Essa e tantas outras normas de trânsito são essenciais e indispensáveis para que você consiga sair da sua residência e retornar em segurança.
5: A PRF mantém o atendimento à população nas unidades operacionais dos 26 estados e do Distrito Federal e pelo telefone 191. Reportagem Luciana Colares de Holanda.
2: E as Forças Armadas também vão apoiar a Justiça Eleitoral para que a votação e a apuração ocorram com segurança nas eleições.
1: A atuação mobiliza mais de 26 mil militares de regiões isoladas da Amazônia a grandes centros urbanos.
2: O Brasil vai sediar a Copa do Mundo Feminina de Futebol em 2027 e os preparativos para o evento já começaram.
1: Para receber profissionais de outros países que atuarão em atividades relacionadas à competição, o Ministério da Justiça e Segurança Pública publicou regras específicas para autorização de residência temporária de imigrantes que vão trabalhar no Mundial.
2: O diretor do Departamento de Imigrações do Ministério da Justiça, Vitor Sempel, reforça que a autorização não é definitiva e os pedidos poderão ser analisados em até 10 dias úteis.
11: Essa portaria, ela só regulamenta o caso da autorização de residência temporária, até o encerramento do evento ou até 6 meses após o encerramento do evento. Essa portaria, ela cria quase como um fast track, né? Um procedimento acelerado aqui, né? Então, são 10 dias úteis, uma vez protocolado o processo, que o Ministério da Justiça e Segurança Pública tem para analisar aquele pedido.
1: Os pedidos deverão ser feitos pelo Sistema de Gestão e Controle de Imigração no endereço migrante.mj.gov.br.
2: No sul e estiagem no centro-oeste e norte do país.
1: É o que o fenômeno El Niño deve provocar no Brasil nos meses de outubro, novembro e dezembro deste ano, de acordo com um boletim divulgado pelo INMET, o Instituto Nacional de Meteorologia.
12: O fenômeno climático El Niño deve ganhar força entre outubro e dezembro, período que marca a transição da primavera para o verão. A meteorologista do IMET, Instituto Nacional de Meteorologia, Tamara Parente, explica que se a previsão se confirmar nos próximos meses, o fenômeno deve atingir intensidade muito forte e poderá ser o mais intenso registrado desde 1950.
13: A gente trabalha, né, como uma previsão, mas é certo que o El Niño pelo menos será na categoria forte, podendo chegar até dezembro na escala muito forte, que seria ali a última escala de intensidade do El Niño.
12: O cenário previsto para o país é marcado por contrastes. A região sul tende a registrar chuvas acima da média, que pode causar enchentes, alagamentos e deslizamentos de terra. Já as áreas do centro e do norte do país podem enfrentar períodos mais secos, com aumento do risco de incêndios. As temperaturas também devem permanecer acima do normal em grande parte do território brasileiro. O ministro da Pesca e Aquicultura, Edipo Araújo, alerta que o El Niño também pode alterar os níveis de chuvas das regiões norte e sul do país e, consequentemente, impactar nas atividades dos trabalhadores que dependem da pesca.
14: Temos uma sala de crise do governo federal com um olhar transversal aos diferentes segmentos econômicos e sociais que envolve o público que irá sentir os efeitos do El Niño este ano. Teve um efeito moderado para alto que deve impactar e contrair muito o ambiente aquático, o que vai impactar diretamente a atividade pesqueira.
12: O El Niño é caracterizado pelo aquecimento anormal e persistente da superfície do Oceano Pacífico na região da linha do Equador. Durante o fenômeno, que normalmente começa a se formar no segundo semestre do ano, as águas ficam pelo menos 0,5 graus Celsius acima da média por um período de no mínimo 6 meses. A Defesa Civil Nacional possui um serviço de alerta sobre riscos de desastre natural. Para receber informações sobre a região onde você está, é só enviar um SMS para 4199 com o número do CEP ou pelo WhatsApp 61-2034-4611. Reportagem Gabriela Noronha.
2: E como o fenômeno climático El Niño pode atingir o agro? Para responder essa questão, o Ministério da Agricultura e Pecuária lançou hoje uma página oficial com informações e orientações sobre o El Niño e seus possíveis impactos na agricultura e na pecuária brasileira.
1: A página pode ser encontrada no site do Ministério da Agricultura, em gov.br/agricultura.
2: E pescadores e pescadoras de todo o país têm até o dia 31 de dezembro para enviar o relatório anual de exercício da atividade pesqueira, o REAP, de 2021 a 2025.
1: O REAP é uma forma de comprovar o exercício do trabalho. Também contribui para manter a licença de pesca ativa no Registro Geral da Atividade Pesqueira, requisito para o seguro defeso.
2: Para deixar tudo regularizado, vá na plataforma Pesque Brasil, do Ministério da Pesca e Aquicultura.
1: Lá informe o que realmente pescou e comercializou, sem deixar informações de fora. Se não tiver pescado em algum período, informe essa situação no relatório.
2: A diretora do Departamento de Registro e Monitoramento da Pesca e Aquicultura, Elielma Ribeiro Borsen, fala da importância do preenchimento do relatório.
15: Para manter seu RGP ativo junto ao MPA, é necessário que você envie o relatório de exercício de sua atividade, o REAP, que pode ser enviado mensalmente ou ao final de cada ano. Fique atentos para não perder o prazo de envio e preencha corretamente com todos os dados de sua pescaria, com todos os dados que são solicitados. Essa informação fortalece as políticas públicas da pesca no país, garantindo a visibilidade dessa importante atividade econômica.
1: O contato com a natureza e a educação ambiental ganha um reforço na legislação brasileira.
2: O chamado ECA Ambiental amplia esses direitos para crianças e adolescentes, enquanto uma nova política orienta as escolas sobre educação ambiental e mudanças climáticas.
1: Confira na reportagem de Pablo Mundim.
16: Brincar ao ar livre, ter contato com a natureza e aprender a cuidar do meio ambiente. Esses direitos agora estão expressamente previstos na legislação brasileira para crianças e adolescentes. A nova lei, conhecida como ECA Ambiental, amplia o estatuto da criança e do adolescente e estabelece diretrizes para garantir o acesso a ambientes saudáveis, como praças, parques e áreas verdes. E a escola tem um papel importante nesse processo. A lei incentiva a educação baseada na natureza e a adaptação dos espaços escolares para ampliar essas experiências. E a partir de agora, o país conta com uma política nacional de educação ambiental escolar. Isso significa que as redes de ensino da educação educação básica devem dar conteúdos relacionados à educação ambiental nas salas de aula. A coordenadora geral de educação ambiental para a diversidade e sustentabilidade do Ministério da Educação, Viviane Vazzi Pedro, explica os objetivos da iniciativa.
17: A iniciativa busca fortalecer a educação ambiental nas escolas e apoiar as redes de ensino em ações de prevenção, mitigação e adaptação às mudanças climáticas.
16: A Política Nacional de Educação Ambiental Escolar prevê ainda apoio às redes de ensino na criação de protocolos de emergência climática e planos de adaptação da infraestrutura escolar, principalmente em regiões mais vulneráveis. Em Brasília, projetos ambientais já fazem parte da rotina de estudantes da rede pública. Na Escola Parque, os alunos participam de atividades que estimulam o cuidado com o espaço coletivo e aproximam as crianças da natureza. É o conhecimento na prática, explica a diretora do colégio, Aline Prota Lana.
18: Poder ter aula no meio da natureza e complementar o currículo de uma forma muito rica, porque aqui eles estão trabalhando só na prática, né? Com todas essas áreas, eles estão trabalhando colocando a mão na massa mesmo, podendo vivenciar tudo isso a partir do contexto que eles já estão inseridos.
16: Na Escola Parque, os alunos aprendem a plantar, cuidar e colher alimentos. O coordenador de meio ambiente da escola, Leonardo Ratano, destaca que essas experiências fazem parte do aprendizado dos estudantes e mostram na prática a importância de preservar o ambiente.
19: Com isso a gente vai aos poucos, né, fazendo essa alfabetização ecológica e criando nas crianças, né, essa importância de preservar o meio ambiente.
16: E o aprendizado não fica só na escola. Arnaldo Alves de Souza, estudante de 11 anos, sabe que pode levar para casa o que aprende nas atividades.
20: Que a gente aprende várias coisas e nós pode fazer isso em casa.
16: O ECA Ambiental prevê a atuação conjunta da União, dos estados, do Distrito Federal e dos municípios na implementação das medidas. Já a Política Nacional de Educação Ambiental Escolar contará com uma rede de governança para apoiar gestores e redes de ensino na elaboração de protocolos de emergência climática e planos de adaptação das escolas. Reportagem Pablo Mundim.
2: E foi criada uma rede de proteção a profissionais de educação que sofreram violências relacionadas ao exercício da profissão.
1: Agora eles podem contar com serviço de acolhimento, orientação e informação oferecido pelo Observatório Nacional da Violência contra Estudantes, em parceria com o Ministério da Educação.
21: Profissionais da educação que sofreram violência relacionada ao exercício da profissão podem contar com serviço de acolhimento, orientação e informação. A rede de apoio é oferecida pelo Observatório Nacional da Violência contra Estudantes, em parceria com o Ministério da Educação. A iniciativa é realizada por meio de um projeto de extensão da Universidade Federal Fluminense, no Rio de Janeiro. O serviço de acolhimento, orientação e informação aos que sofreram violência como profissionais da educação estão presentes em todas as regiões do país, como explica Erasto Fortes Mendonça, coordenador geral de políticas educacionais em direitos humanos do MEC.
22: Observatórios regionais sediados em universidades federais nas 5 regiões do país, a rede aproxima o acolhimento das diferentes realidades dos profissionais da educação. O serviço articula apoio pedagógico, orientação jurídica e atenção à saúde mental para educadores que sofrem violência em razão de seu trabalho.
21: O serviço integra o eixo proteção e defesa dos profissionais da educação, da Política Nacional de Educação em Direitos Humanos nas instituições de ensino, a EducaDH. Erasto Fortes destaca a importância de os educadores contarem com essa rede de proteção.
22: Proteger educadoras e educadores contra a violência, a censura e a perseguição é defender o direito à educação e à liberdade de ensinar e de aprender.
21: Entre outras situações, o serviço atende casos de desrespeito à autonomia docente e de exposição indevida de voz ou imagem com acusações contra educadores. O serviço atende casos relacionados à censura a conteúdos escolares ou contra aulas sobre temas como gênero, raça e desigualdade social. Locução: Júlio César de Oliveira. Reportagem: Isaías Godinho.
2: A voz pelo Brasil. O Dia dos Animais está logo ali, é domingo, 4 de outubro.
1: E quer lugar melhor para lembrar dessa data do que a Transpantaneira? Fazer esse caminho é como estar num safari de verdade, só que bem aqui no Brasil.
2: Ali você dá de cara com jacarés, capivaras, tuiuiús e um monte de aves coloridas que parecem posar para foto.
1: E a grande estrela que todo mundo quer ver de perto é a onça-pintada, que está na lista de espécies ameaçadas.
2: Por isso, o turismo na região precisa ser feito com muita responsabilidade, para proteger e também para proteger a região e todas as espécies que vivem por lá.
0: Imagine percorrer uma estrada em que a qualquer momento o próximo encontro pode estar dentro d'água, no alto de uma árvore ou escondido no meio da vegetação. No Pantanal de Mato Grosso, esse caminho existe. É a Estrada Parque Transpantaneira que liga Poconé a Porto Jofre. São cerca de 145 quilômetros de estrada de terra com 125 pontes. Mas, para quem percorre o trajeto, a estrada é muito mais que um caminho. É uma espécie de observatório a céu aberto. Jacarés, capivaras, tuiuiús e dezenas de espécies de aves fazem parte da paisagem. E não é preciso chegar ao destino para começar o passeio. Muitas vezes, a atração está justamente às margens da estrada. A criadora de conteúdo, Beatriz Venturini, saiu de São Paulo para ter essa experiência.
4: O que a gente sentiu foi mais ou menos como se estivéssemos em um safari, né? Porque a gente andava de carro e não sabia o que esperar na próxima ponte. E a gente sempre se surpreendia, né? O que eu mais gostei, acho que foram os jacarés, pela quantidade. E, assim, vimos mais de 20, assim, na mesma ponte. É um espetáculo ver as onças em Porto Jofre. Foram experiências maravilhosas, né?
0: Ainda trilhas e passeios de barco. E quando o dia termina, o Pantanal ganha outros sons e outros moradores começam a aparecer. Mas não se engane, no caso da observação noturna, onde é possível ver antas, um dos maiores mamíferos do Pantanal, é indispensável apoio especializado. É o que explica o coordenador do Centro Nacional de Pesquisa e Conservação de Mamíferos Carnívoros do ICMBio, Rogério de Paula.
6: Passeios aí viram safaris noturnos, né? Que levam as pessoas, os holofotes, né? As grandes lanternas de luz que vão fazer a focagem nos campos, é isso. Aí um turismo um pouco mais especializado, menos individualizado.
0: Para quem visita a Transpantaneira, cada quilômetro percorrido revela sons e cenas inesquecíveis. Um dos encontros mais esperados, sem dúvida, é com ela. A onça pintada. Para a enfermeira Rosiane Feitosa, o momento é inesquecível.
23: Eu tive a oportunidade de ver a onça no Pantanal. Foi um daqueles momentos que a gente sabe que vai guardar para sempre na lembrança, no coração. Ver um animal que eu admiro tanto, livre e no seu habitat natural, foi emocionante demais.
0: O felino, símbolo da fauna brasileira, é uma espécie ameaçada de extinção e está entre os animais monitorados pelo ICMBio. O trabalho inclui pesquisa científica e ações de conservação, como ressalta o coordenador do Centro Nacional de Pesquisa e Conservação de Mamíferos Carnívoros, Rogério de Paula.
6: Quando a gente fala do turismo, né, se o turismo ele não é bem controlado, ele pode vir a ser um problema. Então a gente tem hoje ali nessa área de observação das onças pintadas, você tem uma rede de trabalho onde muitos piloteiros ali de lanche, de barcos que vão levar turistas, eles acabam se concentrando quando se encontra uma onça, porque eles comunicam pelo rádio, todo mundo vai lá mostrar para os seus turistas. Então a gente tem instituído diretrizes, qual que é a distância de aproximação, número de pessoas, né, presentes, e isso a gente começou a ver a necessidade de revisar essa política nos últimos anos.
0: E talvez seja justamente essa a maior experiência de quem atravessa a Transpantaneira, perceber que ali a gente não está apenas passando pela natureza, está entrando no território dela, um território onde cada ponte, cada curva e cada som podem anunciar um novo encontro. Com sonorização de Reinaldo dos Santos, reportagem Karine Melo.
1: E na semana que vem vamos trocar a estrada pelo mar e falar de viagens em cruzeiros brasileiros.
2: Para quem gosta de viajar e conhecer lugares novos, o turismo de cruzeiro pode ser uma boa opção.
1: Eles reúnem lazer e a oportunidade de conhecer vários destinos em um só roteiro.
2: A temporada de cruzeiros começa esse mês e estão previstos 8 navios e 187 roteiros, com oferta de mais de 831 mil leitos.
1: Então vem viajar com a gente e viver essa experiência em alto mar.
2: E essas foram as notícias do governo federal.
1: Uma realização da Secretaria de Comunicação Social da Presidência da República.
2: Com produção da empresa Brasil de Comunicação.
1: Fique agora com as notícias. notícias do Poder Judiciário e do Congresso Nacional. Boa noite, bom fim de semana.
2: A gente volta segunda-feira. Boa noite.

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2: STF estabelece regras para petições protocoladas em processos já existentes.
3: Advogados devem identificar processos que envolvam assédio eleitoral.
2: Termina prazo para propaganda eleitoral paga na imprensa escrita.
3: Boa noite, eu sou Marcela Luiza.
2: E eu sou Walter Lima. A

0: norma também pretende reforçar o princípio do juiz natural, evitando que novos pedidos fiquem vinculados automaticamente a um relator específico.
1: A resolução entra em vigor na data de sua publicação e vale apenas para as petições protocoladas a partir dessa data.
0: Advogados devem identificar processos que envolvam assédio eleitoral.
1: A norma vai permitir que a Justiça do Trabalho acompanhe os casos. Marla Lacerda.
2: Ações trabalhistas sobre assédio eleitoral devem incluir um identificador específico no cadastro do processo judicial eletrônico, o PJE. A correta identificação vai dar maior visibilidade ao problema, uniformidade ao tratamento desses casos, além de facilitar a atuação da Justiça do Trabalho. Juízes também devem comunicar ao Ministério Público do Trabalho e ao Ministério Público Eleitoral a existência de fatos que possam caracterizar essa prática. A medida vai ajudar no desenvolvimento de ações de prevenção, fiscalização e combate ao assédio eleitoral, fortalecendo a proteção dos trabalhadores.
0: Há 3 dias do primeiro turno das eleições, termina prazo para propaganda eleitoral paga na imprensa escrita.
1: A regra vale para jornais, revistas e tabloides e está prevista na legislação eleitoral. Guilherme Firmino.
3: Termina hoje o prazo para divulgação paga de propaganda eleitoral na imprensa escrita. Jornais, revistas e tabloides também não podem mais reproduzir essas propagandas na internet. A partir de amanhã, será permitida apenas a distribuição de material gráfico, como santinhos, e a realização de caminhadas, carreatas ou passeatas, até às 10 da noite. No domingo, as sessões eleitorais abrem às 8 horas da manhã e vão até às 5 da tarde, no horário de Brasília.
0: STJ mantém ação de improbidade contra servidor federal após desclassificação da demissão em PAD, processo administrativo disciplinar.
1: A ação civil pública por improbidade foi ajuizada pela União. Fátima Uchoa.
4: Um advogado da União foi demitido por suposto uso de documentos falsos para obter progressão funcional. Em mandado de segurança no STJ, a primeira sessão reconheceu que a conduta seria ilícito administrativo de menor gravidade, que não justificaria a demissão. Então, a União ajuizou ação por improbidade administrativa com base nos mesmos fatos investigados no PAD, mas o TRF4 rejeitou a petição inicial. Agora, o relator na primeira turma do STJ, ministro Sérgio Coquina, afirmou que a decisão em mandado de segurança não impede ajuizamento ou prosseguimento de ação civil pública por improbidade, pois não foram discutidas a existência dos fatos apurados no PAD, nem a autoria do servidor, mas apenas a proporcionalidade da pena de demissão, que foi afastada.
0: Justiça Federal mantém suspensão de associação indígena suspeita de desvios e apoio a garimpo ilegal no Pará.
1: A decisão acatou um pedido do Ministério Público Federal. Vanessa Pereira.
5: O MPF entrou com a ação após investigações apontarem irregularidades na associação criada para defender os direitos dos povos Kayapó. Entre os problemas estão a falta de prestação de contas, o uso indevido de recursos coletivos e o incentivo ao garimpo ilegal em terra indígena. A decisão mantém o bloqueio dos repasses mensais da Vale para a associação, que agora são depositados em uma conta judicial. O dinheiro fica protegido para a comunidade e poderá ser liberado pela justiça para atender necessidades urgentes da população indígena, como saúde e alimentação.
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0: Uma boa noite.
1: Um bom fim de semana e boas eleições.
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1: Eu sou Humberto Pinheiro e estes são os destaques de hoje do Jornal do Senado, que começa agora. Eleição deste domingo renovará 2/3 da composição do Senado Federal. Projeto prevê adaptação para atendimento de saúde digno a pessoas com obesidade. Senado pode acabar com limites de vagas para mulheres em concursos na área de segurança pública. Boa noite. Nas eleições deste ano, o eleitor vai escolher 6 representantes, em uma sequência que precisa ser observada na urna eletrônica. Para o Senado,

0: serão dois votos. O eleitor deve escolher dois candidatos diferentes. Os detalhes com a repórter Yasmin Rodrigues.
1: Em 2026, cada eleitor vai votar duas vezes para o Senado. Mas antes de chegar aos senadores, o eleitor precisa passar por outras escolhas na urna. E saber a ordem dos cargos e a quantidade de números de cada candidato ajuda a evitar erros na hora da votação. A jornalista do Senado, Esther Monteiro, explica a ordem e quantos dígitos devem ser digitados em cada escolha.
2: Primeiro é a vez do deputado federal, são quatro dígitos. Depois, deputado estadual ou distrital, cinco dígitos. E aí é que chega a vez do senador. São dois votos, dois nomes diferentes e são três dígitos. E depois é que você vai votar para governador, dois dígitos, e para presidente da república, dois dígitos.
1: Também não é possível votar na legenda para senador. Como a eleição para o Senado é majoritária, o eleitor precisa escolher nominalmente dois candidatos. Em uma eleição, cada estado e o Distrito Federal escolhem um senador. Na seguinte, dois. Neste ano, serão renovadas 54 cadeiras, o equivalente a dois terços da casa. E os dois votos para senador têm exatamente o mesmo peso.
0: 158 milhões de brasileiros vão às urnas neste domingo. O repórter Márcio Maturana traz mais números desta eleição e recomendações da Justiça Eleitoral.
3: Não se pode entrar na cabine eleitoral com celular ou outro objeto que possa registrar o voto. Esses aparelhos têm que ficar com os mesários, mas o presidente do Tribunal Superior Eleitoral, o ministro Cássio Nunes Marques, recomenda que se levem os números num pedaço de papel.
4: A colinha eleitoral de papel pode e deve ser usada para que eleitoras e eleitores anotem os números dos candidatos e possam votar com calma e certeza.
3: Estão cadastrados 158 milhões de eleitores em 5.571 municípios, com mais de 517 mil sessões eleitorais, que se somam a 1.351 sessões eleitorais no exterior. São 13 nomes disputando para presidente, 318 para senador e 7.803 para deputado federal.
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0: 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O Senado vai analisar um projeto de lei que obriga os estabelecimentos que prestam serviços público e privado de saúde a se adaptarem para garantir atendimento digno a pessoas com obesidade. Dados do Ministério da Saúde indicam que, em 2024, a proporção de adultos com obesidade no Distrito Federal e nas capitais de estado superou a marca de 25%. Repórter Alexandre Campos.
7: A ideia do projeto é garantir às pessoas com obesidade o acesso à saúde por meio de equipamentos e mobiliário compatíveis com suas especificidades. Macas, cadeiras de rodas, balanças, aparelhos de aferição de pressão arterial e máquinas usadas no diagnóstico por imagem devem ser dimensionados de modo que possam garantir o pronto atendimento dessa parcela da população. Ao afirmar que essa adaptação nos estabelecimentos garante o acesso aos serviços de saúde, a médica e autora do projeto, senadora doutora Eudó, Rossi, do PSDB de Alagoas, citou algumas medidas que podem reduzir o número de casos de obesidade e suas complicações.
8: Conscientizarmos a nossa população que alimentação saudável, balanceada, exercícios físicos e manter a sua rotina de consultas médicas é de suma importância. Obviamente, também fazer o check-up, né, uma vez por ano, ao menos, e na classe infantil é acompanhamento pediátrico.
7: Pelo texto, a assistência às pessoas com obesidade não deverá ser negada ou recusada caso no posto, unidade de saúde ou hospital não haja esse material disponível. A falta de equipamentos adequados também não pode representar qualquer constrangimento, exposição indevida, discriminação ou tratamento indigno.
0: O Senado pode acabar com o limite de vagas para o público feminino em concursos da área de segurança pública. A proposta, já aprovada na Comissão de Segurança Pública e que aguarda votação no plenário, ainda reserva pelo menos 20% das vagas nas polícias e corpos de bombeiros a mulheres. Repórter Bruno Lourenço.
9: O projeto de lei que proíbe a limitação de vagas para mulheres em concursos da área de segurança pública cria ainda a Política Nacional de Valorização das mulheres para o setor. A proposta reserva também pelo menos 20% das vagas nos concursos públicos para as polícias e bombeiros para o público feminino. A relatora na Comissão de Segurança Pública, senadora Damares Alves, do Republicanos do Distrito Federal, defendeu as medidas.
10: O que queremos? Uma política de valorização da mulher lá na Polícia Militar, no Corpo de Bombeiro, na Polícia Civil.
9: A nova política, que será condição para o repasse de verbas do Fundo Nacional do Setor, estabelece igualdade de oportunidades entre mulheres e homens nas carreiras da segurança pública, fim da exclusividade ou preferência dessas atividades para homens, rejeição de práticas, atitudes e crenças discriminatórias e o enfrentamento do assédio e da violência contra mulheres no ambiente de trabalho.
0: Mulheres vítimas de violência doméstica e familiar em situação de vulnerabilidade social e econômica poderão ter acesso ao Auxílio Recomeço. A proposta é análise na Comissão de Assuntos Econômicos. Determina que o benefício de até um salário mínimo será pago mensalmente pelo prazo de 6 meses, podendo ser prorrogado. Pelo projeto, o pagamento poderá ser acumulado com outros programas assistenciais. O custeio do auxílio poderá ser feito com verbas da União ou de fundos específicos de proteção às mulheres. Estados, Distrito Federal e municípios também poderão complementar os recursos. Na avaliação do autor da medida, senador Confúcio Moura, do MDB de Rondônia, a dependência financeira pode dificultar o rompimento da situação de violência sofrida pela mulher.
11: Grande parte das mulheres suportam a violência por causa do homem protetor, do homem que é um mantenedor da casa, mas tirando ela dali, levando para proteção, garantindo uma sustentação por 6 meses e capacitando essas mulheres, com certeza a coisa melhora.
0: Trabalhos técnicos de João Lira. O Jornal do Senado fica por aqui. Acompanhe agora as notícias do Tribunal de Contas da União e da Câmara dos Deputados. Boa noite e bom fim de semana.
12: Minuto do TCU.
13: O Tribunal de Contas da União fiscalizou a execução das obras da BR-230 na Paraíba após reclamações da população sobre as condições da rodovia. A auditoria analisou o trecho de 30 quilômetros. O contrato ultrapassou R$560 milhões e a obra avançou apenas 32% em 9 anos. O TCU também identificou o risco de paralisação por falta de recursos, problemas ambientais e questões contratuais. Na sessão plenária que analisou o processo, o ministro relator Walton Alencar comentou os impactos da situação.
14: O resultado é uma rodovia em obras há muitos anos, com desvios, insegurança viária e prejuízos à mobilidade e à economia da região.
13: Para 2026, estão previstos apenas R$12 milhões. R$300 milhões ainda precisam ser executados. 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
16: Discriminação contra pessoas com deficiência nas escolas terá pena maior.
17: Pais de recém-nascidos devem receber treinamento antes da alta hospitalar.
16: Projeto de lei autoriza a instalação de suportes para bicicletas em ônibus.
17: Boa noite. Avança na Câmara a proposta que prevê a instalação de suportes para bicicletas em ônibus. A repórter Silvia Munhato tem mais detalhes.
18: A Comissão de Viação e Transportes da Câmara dos Deputados aprovou o projeto que autoriza a instalação de suportes para o transporte de bicicletas na parte externa ou no interior de ônibus e micro-ônibus. O texto permite a instalação dos suportes nos transportes urbano e rural, cabendo aos estados e municípios definir o percentual mínimo da frota que deve contar com equipamento. A relatora, deputada Leda Borges, do Republicanos de Goiás, explicou que os suportes deverão ser aprovados por órgão ou entidade de metrologia legal, assegurando que a implementação da medida observe critérios de segurança e adequação técnica dos veículos. A proposta que autoriza a instalação de suportes para o transporte de bicicletas na parte externa ou no interior dos ônibus será analisada agora pela Comissão de Constituição e Justiça. Da Rádio Câmara de Brasília, Silvia Munhato.
15: Transportes.
19: Rodrigo de Castro, do União de Minas Gerais, apoia projeto que dispensa até 2032 a cobrança do adicional ao frete para a renovação da marinha mercante em transportes destinados às regiões Norte e Nordeste. O benefício vale para operações de cabotagem, navegação fluvial e lacustre.
17: Rodrigo de Castro considera que a prorrogação pode reduzir os custos de transporte nessas regiões, já que o adicional é cobrado sobre o frete marítimo.
19: Gutenberg Reis, do MDB do Rio de Janeiro, apresentou o projeto que autoriza o Instituto Cultural Marinha Mercante a instituir 14 medalhas e ordens honoríficas. A proposta busca valorizar contribuições para áreas como transporte, segurança da navegação e economia do mar.
17: O deputado ressalta a importância estratégica da Marinha Mercante no desenvolvimento econômico, logístico e energético do Brasil. Gutenberg Reis reitera que o reconhecimento de profissionais que contribuem para o crescimento sustentável do setor pode fortalecer a cultura marítima.
15: Economia.
19: Câmara analisa proposta de emenda à Constituição que permite que estados e municípios concedam créditos do imposto sobre bens e serviços para doadores e patrocinadores de projetos culturais e esportivos. Na visão de Luiz Fernando Faria, do União de Minas Gerais, a medida preserva o financiamento desses setores após a reforma tributária.
17: O texto estabelece que o comitê gestor do IBS vai definir critérios para a liberação dos incentivos sem comprometer a arrecadação dos entes federados. Luiz Fernando Faria ressalta que o apoio tributário à cultura e ao esporte é fundamental para movimentar a economia criativa.
19: Stefano Aguiar, do PSD de Minas Gerais, defende a ampliação da imunidade tributária para entidades esportivas sem fins lucrativos. Proposta sobre o tema em análise na Câmara é que para essas organizações, as instituições de educação e assistência social impedindo a cobrança de impostos sobre patrimônio, renda e serviços.
17: A medida reduz os custos dessas entidades e fortalece atividades esportivas voltadas à inclusão social, à formação de atletas, à educação e à promoção da saúde. Stefano Aguiar explica que a medida alcança organizações ligadas aos movimentos olímpico, paralímpico, clubístico e educacional.
19: A Câmara aprovou e enviou ao Senado o projeto que estabelece diretrizes para a política industrial, tecnológica e de comércio exterior do país. Antônio Doido, do MDB do Pará, apoia a matéria que prevê, entre outros pontos, metas para ampliar a produção, gerar empregos e reduzir desigualdades regionais.
17: Antônio Doido esclarece que o governo federal deverá apresentar essa política ao Congresso no primeiro ano de cada mandato presidencial. A proposta também determina a prestação de contas anual sobre o cumprimento das metas e os resultados das medidas adotadas.
19: Afonso Florence, do PT da Bahia, sugere a criação do Registro Nacional de Beneficiários Finais sob gestão da Receita Federal. A proposta obriga a identificação das pessoas físicas que realmente controlam ou lucram com empresas e fundos de investimento no país.
17: De acordo com Afonso Florencio, o objetivo é acabar com o uso de laranjas em empresas de fachada. A medida, na avaliação do parlamentar, integra cadastros públicos para combater a lavagem de dinheiro, a sonegação fiscal e a infiltração do crime organizado na economia.
15: Educação.
19: A Comissão de Educação aprovou uma proposta que prevê punição mais rigorosa para quem discriminar pessoas com deficiência nas escolas. A reportagem é de Agui Pontes.
20: A Comissão de Educação da Câmara dos Deputados aprovou uma proposta que pune com mais rigor atos discriminatórios contra crianças nas escolas públicas e privadas. O projeto da deputada Samia Bonfim, do PSOL de São Paulo, prevê multa de 3 a 20 salários mínimos para o profissional envolvido. Segundo a relatora, a deputada Fernanda Melchiona, do PSOL do Rio Grande do Sul, a proposta se concentra principalmente em dar um nome para os tipos de violência e discriminação que uma criança, adulto ou adolescente com deficiência pode sofrer em um ambiente escolar. Eles seriam dificultar a matrícula, impedir ou inviabilizar a permanência na escola, excluir o aluno das atividades de lazer e cultura, negar profissional de apoio capacitado para atendimento da criança ou adolescente, negar a adaptação do currículo. Isso além das demais formas de discriminação previstas no Estatuto da Pessoa com Deficiência. Práticas de bullying e de abuso de autoridade também seriam punidas, segundo o texto aprovado. Pela Constituição, as escolas públicas ou privadas já são obrigadas a se adaptar às necessidades do estudante. No entanto, segundo Fernanda Melchiona, isso não impediu que famílias enfrentassem entraves para ter e manter acesso à educação para pessoas com deficiência.
21: A gente recebe esse relato de negativa de matrículas, a gente recebe o relato de falta de pessoal capacitado, a gente recebe o relato de exclusão desse aluno nas atividades, ou aluna nas atividades de cultura e lazer. Então, esses temas são claramente discriminatórios.
20: Segundo a proposta, outro ato previsto é a obrigatoriedade de formação continuada de professores e de equipes de suporte para receber estudantes com deficiência. A proposta está agora na Comissão de Finanças e Tributação. Deve seguir depois para a Comissão de Constituição e Justiça. Da Rádio Câmara de Brasília, Agui Pontes.
15: Segurança Pública.
17: O projeto de Átila Lira, do PP do Piauí, tipifica como crime o descumprimento de medidas cautelares alternativas à prisão. O texto pune com reclusão de 2 a 5 anos o infrator que, por exemplo, romper a tornozeleira eletrônica ou descumprir horários de recolhimento.
19: Átila Lira argumenta que a legislação atual deixa as forças de segurança sem respaldo para prender em flagrante quem desrespeita ordens judiciais. Ele argumenta que a criação de um crime autônomo garante a prisão imediata e fortalece a eficácia das decisões da justiça.
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15: Saúde.
17: A Câmara analisa projeto que prevê treinamento de primeiros socorros para pais de recém-nascidos antes da alta hospitalar. O objetivo é evitar a morte de crianças, especialmente por engasgo, como informa o repórter Luiz Cláudio Canuto.
1: A Comissão de Saúde da Câmara dos Deputados aprovou o projeto que determina treinamento de primeiros socorros para pais ou responsáveis de recém-nascidos antes da alta hospitalar. O texto inclui no Estatuto da Criança e do Adolescente a obrigatoriedade de hospitais oferecerem orientação e treinamento para isso, com ênfase em manobras para desobstrução das vias aéreas. O texto original da deputada Camila Jara, do PT do Mato Grosso do Sul, obrigava o oferecimento de treinamento antes da alta. A relatora, a deputada Marussa Boldrin, do Republicanos de Goiás, dispensa a obrigação se os pais ou responsáveis tiverem sido capacitados para isso no pré-natal. O deputado Padre João, do PT de Minas Gerais, leu o parecer na Comissão de Saúde no lugar da relatora e afirma que pequenos objetos podem ser fatais.
2: O engasgo, né? Popularmente o engasgo, que é a obstrução das vias respiratórias, até por aleitamento, sobretudo mamadeira ou bico, ou pequenos alimentos. Os dados que só em 2024 tivemos 300 óbitos de crianças. E olha que com treinamento você salva essa vida. Isso aconteceu comigo recente, numa reunião, uma pessoa adulta, ao alimentar, estava na mesa do refeitório, engasgou com o alimento. Teve um colega que era também devidamente capacitado, salvou a pessoa. Quando ela torna obrigatório, é o momento que os pais estão empolgados com a criança, estão muito propícios a acolher esta formação e que de fato, como vimos, salva a vida.
1: Há cerca de 300 mortes de crianças com menos de um ano no país em 2024 por engasgo, são dados do Ministério da Saúde. A orientação é uma medida de proteção à vida e à saúde das crianças nos primeiros meses de vida, na opinião da relatora Marussa Boldrin. A proposta que determina treinamentos de primeiros socorros para pais ou responsáveis de recém-nascidos antes da alta hospitalar ainda precisa passar pelas comissões de Previdência, Assistência Social, Infância, Adolescência e Família e de Constituição e Justiça. Para virar lei, precisa ser aprovada pela Câmara e pelo Senado. Da Rádio Câmara de Brasília, Luiz Cláudio Canuto.
4: Agricultura.
19: Marcelo Moraes, do PL do Rio Grande do Sul, é contrário à portaria do Ministério da Agricultura que estabelece novas regras para a classificação e comercialização de morangos. Na visão do parlamentar, as exigências aumentam a burocracia e os custos para os produtores.
17: Marcelo Moraes argumenta que as regras podem provocar a rejeição de lotes e prejuízos, principalmente para pequenos e médios produtores. O deputado também alerta para possíveis impactos na oferta de morangos e nos preços ao consumidor.
19: André Abdon, do PP do Amapá, apoia projeto que suspende decreto do governo federal responsável por ampliar a estação ecológica de Taiamã, localizada nos municípios de Cáceres e Poconé, em Mato Grosso. Com a mudança, a unidade de conservação passou a ter cerca de 68 mil hectares.
17: André Abdon considera que a ampliação precisa ser revista diante dos impactos sobre propriedades rurais e atividades de pecuaristas e pescadores. A justificativa do projeto também questiona o processo de consulta pública realizado antes da edição do decreto do Executivo.
4: Previdência.
19: Aline Gurgel, do União do Amapá, defende o projeto que regulamenta a aposentadoria especial dos agentes comunitários de saúde e dos agentes de combate às endemias. A proposta prevê aposentadoria a partir dos 50 anos para mulheres e 52 para homens, com pelo menos 20 anos de atividade na função.
17: O projeto também permite a aposentadoria com 15 anos de atuação como agente, somados a 10 anos de contribuição em outra atividade. Aline Gurgel lembra ainda que a proposta garante que o benefício seja integral e tenha os mesmos reajustes dos salários dos profissionais que estão na ativa.
4: Trabalho.
19: A Comissão de Constituição e Justiça aprovou uma proposta que integra servidores de ex-territórios à União. A repórter Paula Bittar acompanhou a votação.
23: A Comissão de Constituição e Justiça da Câmara aprovou uma proposta que permite que agentes públicos dos ex-territórios do Amapá, de Rondônia e de Roraima optem por receber remuneração da União. A medida alcança servidores da ativa e aposentados. Para ter esse direito, o agente público deverá ter trabalhado no território ou mantido vínculo com a administração administração pública local até 10 anos após a transformação do território em estado. A proposta também pode aumentar a remuneração de algumas categorias, como policiais e bombeiros militares. De acordo com o relator na CCJ, deputado Acácio Favacho, do MDB do Amapá, o texto mostra-se compatível com os princípios constitucionais que asseguram segurança jurídica, tratamento isonômico entre servidores públicos e valorização do serviço público.
3: A ampliação do período de enquadramento para os 10 primeiros anos de criação dos estados mostra-se compatível com a própria lógica da Constituição de transição administrativa adotada pela União no processo de consolidação federativa dessas unidades federadas.
23: Rondônia foi transformada em estado em 1981. A União pagou a folha salarial local durante 10 anos após essa mudança. Amapá e Roraima foram transformados em estados pela Constituição de 1988. Nesses casos, o período de transição foi de apenas 5 anos. Poderão integrar o quadro em extinção da União servidores públicos federais e municipais e policiais que trabalhavam nos ex-territórios até a transformação em estado. Servidores admitidos pelo Amapá e por Roraima até outubro de 1998, servidores admitidos por Rondônia até dezembro de 1991 e pessoas que mantiveram relação de trabalho efetiva ou não com a administração pública dos ex-territórios, estados ou municípios. O agente público deverá ser enquadrado no cargo ou emprego de origem ou em outro equivalente. Nos casos de desvio de função, o enquadramento poderá ocorrer em cargo equivalente às atividades efetivamente exercidas. Para isso, a pessoa deverá comprovar a escolaridade ou a habilitação exigida à época. O texto também garante o pagamento das gratificações e outros valores relacionados ao cargo ou emprego em que o servidor for enquadrado. Os servidores continuarão trabalhando para os estados ou municípios até serem aproveitados por um órgão federal. Nesse período, o estado ou município não terá custo com essa cessão. A proposta estabelece que soldos adicionais, benefícios, indenizações, vantagens e demais direitos remuneratórios dos policiais e bombeiros militares dos ex-territórios do Amapá, de Roraima e de Rondônia, incorporados ao quadro em extinção da União, não poderão ser inferiores aos pagos aos policiais e bombeiros militares do Distrito Federal. Essa regra vale para militares da ativa, reformados, da reserva remunerada e pensionados. O deputado Dorinaldo Malafaia, do PDT do Amapá, considerou que a proposta retira servidores de um limbo jurídico.
4: A transição que se fez de território para estado, infelizmente, não cumpriu um papel importante que foi valorizar e acolher esses servidores do ex-território que ficaram no limbo jurídico, que ficaram para trás, que tiveram perdas sociais, econômicas e que, portanto, essa emenda parlamentar, ela possibilita essa correção.
23: A deputada Silvia Cristina, do PP de Rondônia, também defendeu que a PEC faz justiça.
5: Nós não falamos simplesmente de uma questão administrativa ou remuneratória. Nós estamos falando de uma história de reconhecimento e, acima de tudo, de justiça. Nós estamos falando de homens e mulheres, trabalhadores, que trabalharam para uma construção de todos esses estados, que prestaram serviços políticos justamente durante um período de profunda transformação institucional, quando deixamos de ser território federal e passamos à condição de estado.
23: A análise da admissibilidade pela CCJ é apenas o primeiro passo na Câmara. Agora, a proposta ainda precisa passar por uma comissão especial e pelo plenário em 2 turnos de votação. Como veio do Senado, caso não seja modificada pelos deputados, segue então a promulgação. Da Rádio Câmara de Brasília, Paula Bittar.
17: A falta de profissionais qualificados em pequenos municípios motivou a apresentação de projeto de Emidinho Madeira, do PL de Minas Gerais. A proposta permite, em situações excepcionais, que servidores públicos sejam pagos com recursos de parcerias firmadas com organizações da sociedade civil.
6: O projeto exige que não haja conflito de horários entre as atribuições do cargo público e as atividades desempenhadas no âmbito da parceria. Emidinho Madeira avalia que a proibição atual dificulta a execução de serviços de saúde, educação,
19: educação e assistência em cidades com pouca mão de obra especializada.
17: A formalização e o incentivo à garimpagem artesanal no Médio Jequitinhonha, em Minas Gerais, é o objetivo de projeto de Gilberto Abramo, do Republicanos. A ideia é priorizar os donos de terras e as cooperativas da região na hora de pedir a autorização para garimpar em terrenos pequenos de até 15 hectares.
19: Gilberto Abramo entende que desburocratizar a regularização é essencial para movimentar a economia e tirar trabalhadores da informalidade. Segundo ele, a medida exige respeito às questões ambientais, promovendo a recuperação de terrenos degradados e o uso de técnicas mais sustentáveis.
17: Termina agora o Jornal Câmara dos Deputados, produzido pela Rádio Câmara, com trabalhos técnicos de Wellington Teles e apresentação de Val Monteiro e Luciana Vieira. Uma boa noite para você.
19: A Voz do Brasil volta na segunda-feira. Boa noite e bom fim de semana.
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8: É hora de conferir a hora. 87,9.
9: 20 horas.
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28: Amiga, o shorts boxer conquistou espaço nas produções urbanas e surge como uma aposta certeira para os looks de praia e lazer. Combinado com camisa de manga curta e acessórios marcantes, ele se transforma em um visual boho super fashionista. Você também pode usá-lo em conjuntinhos ou com uma terceira peça leve para multiplicar as suas opções de combinações. Abuse dos complementos para trazer ainda mais charme a essa peça descontraída.
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32: Olá, olá. A força mais poderosa que existe habita na capacidade humana de se reinventar através do afeto. Quando estendemos a mão a alguém sem esperar nada em troca, curamos um pouco da dor do mundo e da nossa própria alma. O amor não é apenas um sentimento, mas uma decisão diária de espalhar luz em meio às sombras. Então seja você a mudança e a esperança que deseja enxergar ao seu redor.
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35: É sexta-feira, minha gente. Nosso Play Sertanejo está chegando com vocês. A partir de agora, o melhor da nossa música sertaneja na sexta-feira mais feliz do seu rádio, hein? Hoje é dia 2 de outubro, hein? Prazer te encontrar aqui para juntos passarmos as 2 horas aqui com o melhor da nossa música sertaneja, tá? Hoje é o Dia Internacional da Não Violência. Dia de paz. Aliás, todos os dias é dia de paz e não violência, né? Um abraço muito carinhoso para você que sintoniza aqui a nossa rádio, o nosso Play Sertanejo. Começa a edição de hoje com o Panda.
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2: Oh, Rio Preto! Diego Arnaldo e Zé Neto e Cristiano junto e misturado, hein?
3: Essa é complicada, hein?
2: Nunca aconteceu comigo.

0: gente. A participação especial da dupla Edson Hudson, Canção de Amor aqui no Play Sertanejo. Antes teve Diego e Arnaldo, participação especial da dupla Zé Neto e Cristiano. Hugo e Thiago junto do Maicon. E a gente abriu a edição desta sexta-feira com o Panda, Eu Te Seguro. Aqui na sexta-feira mais feliz do seu rádio, é um prazer estar junto com vocês, hein? Um abraço muito carinhoso a todo mundo que sintoniza aqui a nossa rádio, seja para trabalhar, né? Seja para levar a gente no carro de carona, os motoristas aí, motoristas de transportadoras, taxistas, motoristas de aplicativo também, os amigos caminhoneiros que transitam Brasil afora e levam o nosso Play Sertanejo de carona. Um abraço muito carinhoso e o nosso muito obrigado pela audiência.
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2: Olá, pessoal, tudo bem? Hoje é sexta-feira, Dia Internacional da Não-Violência, dia 2 de outubro, e tá no ar o nosso quadro Papo Sério. As cardiopatias congênitas são malformações na estrutura ou função do coração que surgem ainda durante a gestação e atingem milhares de bebês todos os anos. Essa condição é uma das principais causas de complicações em recém-nascidos, variando de pequenos defeitos a problemas graves de estreitamento nas válvulas do coração. O diagnóstico precoce feito no momento certo é fundamental para salvar vidas e fatores como diabetes materno, hipertensão e infecções na gravidez aumentam os riscos. O ecocardiograma fetal identifica alterações ainda na barriga da mãe e após o parto. O teste do coraçãozinho mede os níveis de oxigênio no sangue de forma rápida. Pais e mães devem ficar atentos a sinais como lábios roxos, cansaço ao mamar, baixo ganho de peso e choro sem consolo. A consulta regular com o pediatra garante a identificação urgente de qualquer alteração. Mantenha o pré-natal rigorosamente em dia, siga todas as orientações médicas e proteja o coração do seu filho desde o nascimento. O nosso Papo Sério de hoje fica por aqui e até o próximo.
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3: 20 horas e 18 minutos.
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0: O nosso Play Sertanejo está de volta com vocês. É o Brasil todinho ligado aqui, hein? É hora de Cleito e Romário. A participação é do Zé Felipe.

0: Bruno.
1: Bruno e Rafa, participação de John amplificado, antes teve Abel e Benício, a dupla Henrique e Juliano, Última Saudade, também teve Bruno e Denner, participação especial do Panda, do Ícaro e Gilmar e também da dupla Humberto e Ronaldo, Sabor de Rua é o nome da moda que você ouviu. Na sexta-feira mais sertaneja aqui no seu rádio, teve Cleito e Romário, junto do Zé Felipe. Que bom saber que você tá ligado com a gente, obrigado, viu, pela essa audiência maciça, o Brasil todinho sintonizado junto com a gente aqui no nosso Play Sertanejo, que faz uma pausa bem rapidinha e volta já já junto de você.
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4: Gente, atenção, hein? Se o demaquilante acabar bem na hora de tirar a maquiagem para dormir, bom, temos uma solução. Pingue umas gotinhas de azeite de oliva e um pedaço de algodão limpo. Passe nos lábios, nas pálpebras, para remover tudo de forma natural e suave. Depois, é só enxaguar com água morna, aplicar o seu hidratante preferido. Pele limpa, hidratada e pronta para curtir o descanso do fim de semana.
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7: 20h33.
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24: O nosso Play Sertanejo está de volta, levando alegria, levando o melhor da nossa música sertaneja para você. É hora de Matheus Vargas, a participação dos Agroboys.
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Santana e Léo Foguete. Luan City Festival São Paulo.

0: Leandro e Benício, junto da Mariana Fagundes. Na sexta-feira mais sertaneja, antes teve Luan Santana, junto do Léo Foguete, Duna. Os Menotes, César Menotti e Fabiano, junto de Gustavo Lima. Antes teve Matheus Vargas e os Agroboy, na sexta-feira feliz do seu rádio. Ligou o rádio agora, bem-vindos, hein? Meus amigos das comitivas sertanejas, né? Os pecuaristas que trabalham, labutam diariamente na plantação, na colheita também, né? Trabalham sempre com o radinho ligado, sintonizados aqui com a gente. Os amigos tratoristas também, aquele abraço especial em cada um de vocês. Já já, quem canta é as gêmeas Maiara e Maraíza.
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2: 20 horas e 50 minutos.
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0: 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Play Sertanejo. De volta mais músicas aqui, hein? Seguimos. É hora de Maiara e Maraíza.
6: Existe uma teoria que se chama 90-10, onde uma pessoa tem 90% daquilo que você procura em alguém. Só que você foca naqueles 10% que falta. Aí você sai pra rua, se aventura. Realmente você encontra aqueles 10%, mas não se deu conta que perdeu os 90%.